0: como uma plataforma de parceria estratégica para a expansão da conectividade de alta capacidade, para o desenvolvimento de centros de dados, para a promoção da inovação tecnológica e para a capacitação das nossas populações. O objetivo aqui é construir um ecossistema digital resiliente, inclusivo e sustentável, capaz de gerar oportunidades para empresas, jovens empreendedores e comunidades em todo o território nacional.
1: A segunda edição do Fórum de Negócios Global Gateway Moçambique 2026 reúne investidores, decisores políticos e empresas para debater e firmar parcerias nas áreas estratégicas de energia, infraestruturas digitais, agronegócio, turismo e transportes.

grandes palcos para a sua atividade como músico. E com o grande Fernando Azevedo, ele fez várias obras, participou em várias composições do Fernando Azevedo, e é justamente com uma dessas obras que vamos iniciar esta nossa edição de hoje. Tu, Paíto Tcheco, ficarás na história da nossa música.

depois de ter composto os Congolotana Mingas, convidou Paíto para participar no seu primeiro disco a solo, Vuca África, como baterista, fazendo várias execuções, como por exemplo o belo exercício que é feito pelo Paíto, como no título Ronipa.

0: na SADC, do Distrito Municipal de Catembe, cidade de Maputo. Ainda esta quinta-feira, o chefe do Estado preside a cerimónia de abertura da terceira edição da Conferência Crescendo Azul e participa na cerimónia de comemoração do centenário da Sinagoga de Maputo da comunidade judaica em Moçambique. O presidente da República garante que decorrem investigações para se apurar os autores do assassinato do bispo da Diocese de Quelimane e a administradora apostólico da Arquidiocese da Beira, Dom Osório Sitor Afonso. Por outro lado, Daniel Chapo quer que as autoridades trabalhem por forma a garantir a não reincidência de casos desta natureza.
1: É uma coisa que durante todos esses anos de independência nunca aconteceu e não pode nem deve voltar a acontecer mais uma vez. Por isso continuamos a trabalhar, as investigações estão em curso para apurar a responsabilidade e também queremos mais uma vez reiterar as nossas mais sentidas condolências.
0: Daniel Chapo falava esta quarta-feira em Maputo na visita que efetuou a Anunciatura Apostólica para manifestar solidariedade à Igreja Católica pelo assassinato do clérigo. E os crentes da Igreja Católica em Quelimane, na Zambésia, aguardam com ansiedade pelos resultados da investigação do assassinato do bispo da Diocese de Quelimane e a administradora apostólico da Arquidiocese da Beira, Dom Osório Sitora Afonso, ocorrido no sábado. Os crentes afirmam que Dom Osório Sitora é em vida, lutou por mudanças.
2: Isso nos aflige muito, preocupa a todos nós. É uma vasta gama de pesquisas, né? Então, há muitos dossiês por seguir.
3: O que eu notava nele, eu notava que ele queria mudar a diocese de Quelimane, organizar, porque na verdade, se a gente for ver, padres de Quelimane estão muito desorganizados.
0: Crentes da Igreja Católica aguardam pelos resultados da investigação do assassinato do bispo da diocese de Quelimane e a administradora apostólico da Arquidiocese da Beira, Dom Osório Sitor Afonso. O governador de Inhambane diz que a aprovação da lei de conteúdo local cria condições para fazer crescer a economia daquela província e do país. Francisco Pagola falava esta quarta-feira em Maputo, no encontro com a Federação de Desenvolvimento Empresarial de Moçambique, que serviu para preparar a Conferência Nacional de Conteúdo Local. Pagola notou que o encontro, que terá lugar no distrito de Vilanculo, província de Inhambane, vai servir igualmente para a inclusão produtiva e valorização de empresas nacionais.
4: Abraçamos a nossa federação empresarial, que é para juntos desenharmos aqui a perspectiva de lançarmos ou de realizarmos aquela que é a primeira conferência de conteúdo local ao nível do nosso país. E como todos sabem, Inhambane é a capital do turismo ao nível do país. E turismo não é só recreação, turismo também é evento. Então quisemos aqui juntar a componente do turismo que a nossa província oferece e esta grande nova, sobretudo para o setor privado, que também para nós, como governantes, certamente sentimos bastante honrados, porque com a aprovação desta lei significa que mais empresas do nível local, mas não só do nível nacional também, terão mais espaço naquilo que é a indústria de gás.
0: E o presidente da Federação de Desenvolvimento Empresarial de Moçambique, Lineu Candeeiro, disse que o encontro produziu ideias sobre a organização do evento que terá lugar em Inhambane. Moçambique quer posicionar-se como uma plataforma digital regional capaz de servir aos cidadãos e às economias da África Austral. É um interesse manifestado esta quarta-feira pelo Ministro das Comunicações e Transformação Digital, destacando a necessidade de o país atrair mais parcerias e implementar os projetos já existentes para garantir o desenvolvimento económico nacional. Américo Muxanga falava na segunda edição do Fórum de Negócios Global Gateway Moçambique-União Europeia 2026, que decorre desde terça-feira na cidade de Maputo.
5: Nós vemos o Global Gateway como uma plataforma de parceria estratégica para a expansão da conectividade de alta capacidade, para o desenvolvimento de centros de dados, para a promoção da inovação tecnológica e para a capacitação das nossas populações. O objetivo aqui é construir um ecossistema digital resiliente, inclusivo e sustentável, capaz de gerar oportunidades para empresas, jovens empreendedores e comunidades em todo o território nacional.
0: A segunda edição do Fórum de Negócios Global Gateway Moçambique 2026 reúne investidores, decisores políticos e empresas para debater e firmar parcerias nas áreas estratégicas de energia, infraestruturas digitais, agronegócio, turismo e transportes. Na atualidade internacional, em Hong Kong, 7 pessoas e 2 empresas foram esta quarta-feira acusadas de 25 crimes relacionados com um incêndio que ocorreu em 2025 numa torre residencial. Os alarmes de incêndio de 7 das 8 torres estavam desativados no momento do incêndio, fato que propiciou um atraso na retirada dos residentes. O incêndio causou mais de 100 mortes. Fechamos com a previsão do tempo. A cidade de Tete poderá registrar hoje 30 graus Celsius de temperatura máxima, seguida por Pemba com 29 graus. Para Beira e Nampula prevê-se 28 graus, Maputo, Xai-Xai, Inhambane e Vilanculo 27, Quelimane 26, Chimoio 24 e Lixinga 22 graus Celsius de temperatura máxima. Apresentamos as notícias a esta hora, as próximas às 6 horas, inseridas no Jornal da Manhã.
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1: O que a vovó está a cozinhar hoje?

0: Muito bom dia Moçambique. Está a começar a sua habitual viagem matinal em informação aqui na Rádio Moçambique. A Presidente da República, Daniel Chapo, inaugura esta manhã o Centro de Coordenação de Monitoria, Controlo e Vigilância de Pescas na SADC. É um ato que se insere na terceira edição da Conferência Crescendo Azul, que também tem lugar a partir de hoje na capital do país. Frelimo e a ANC vão debater em breve a situação da xenofobia na África do Sul. Uma delegação do partido no poder neste país vizinho visita Moçambique nos próximos dias. Corredor logístico de Nacala quer introduzir comboios elétricos na zona norte do país. O processo de auscultação pública para o efeito decorre sem sobressaltos. Hoje arranca o Mundial de Futebol de 2026, que terá lugar nos Estados Unidos, Canadá e México. É o maior Mundial de sempre, com 48 seleções. México-África do Sul é o jogo inaugural da prova. São os assuntos hoje em destaque aqui no Jornal da Manhã, numa edição referente à quinta-feira, 11 de junho de 2026. Uma vasta equipa de profissionais da Rádio Moçambique torna possível a transmissão deste jornal. Em nome desta equipa, seguem-se os cumprimentos de Vitor África nas notícias, Sidónio Pires na sonorização e Simon Cabue na edição e apresentação. Vamos a seguir ao primeiro dos três blocos de informação e notícias inseridos aqui no Jornal da Manhã. Vítor África, muito bom dia.
1: Bom dia. O chefe de Estado preside esta manhã no Distrito Municipal Catembe a inauguração do Centro de Coordenação da Monitoria, Controlo e Vigilância das Pescas da SADC. A inauguração do centro é parte da agenda da terceira edição da Conferência Crescendo Azul, que tem lugar hoje e amanhã na cidade de Maputo, cuja cerimónia de abertura será presidida pelo chefe do Estado. Ainda hoje, o Presidente da República participa na comemoração do centenário da Sinagoga de Maputo da comunidade judaica em Moçambique, refere um comunicado da Presidência. E ontem, o chefe de Estado manifestou indignação sobre o assassinato do bispo da Diocese de Quilomane e administrador apostólico da Arquidiocese da Beira, Dom Osório Sitor Afonso. O chefe de Estado quer que as autoridades trabalhem por forma a garantir que não haja reincidência de casos desta natureza.
2: É uma coisa que, durante todos esses anos de independência, nunca aconteceu. E não pode nem deve voltar a acontecer mais uma vez. Por isso continuamos a trabalhar, as investigações estão em curso para apurar a responsabilidade e também queremos mais uma vez reiterar as nossas mais sentidas condolências.
1: O Presidente da República falava em Maputo na visita que efetuou à Anunciatura Apostólica para manifestar solidariedade à Igreja Católica pelo assassinato do clérigo. Ainda ontem, o chefe de Estado exonerou Fernando Chomar do cargo de chefe de protocolo do Estado e nomeou para o mesmo cargo João Xerinda. E ainda em torno do assassinato do bispo da Diocese de Quilomane, a Comissão Política da Frelimo repudiou ontem o ato. O porta-voz da Frelimo, Pedro Guilich, afirma que o assassinato do bispo tira a dignidade à sociedade moçambicana.
3: Este ato bárbaro não representa o modelo de sociedade, de diálogo e de estabilidade que pretendemos que o nosso país seja e vá se aperfeiçoando. Por isso mesmo, encoraja-se as autoridades competentes para aprofundar as investigações necessárias com vista a esclarecer este crime macabro e que os seus responsáveis sejam severamente punidos.
1: Pedro Guilich, porta-voz da Frelimo, falando esta quarta-feira à imprensa no fim de mais uma sessão da Comissão Política do Partido. O Conselho de Estado apreciou ontem um conjunto de matérias de interesse estratégico nacional, tendo apresentado contribuições centradas no reforço da governação, da estabilidade institucional e da consolidação do desenvolvimento do país. O órgão destacou a importância do aprofundamento do diálogo nacional inclusivo entre as principais forças vivas da nação, como instrumento essencial para a preservação da paz, da unidade nacional e do fortalecimento do Estado de Direito Democrático, de acordo com uma nota recebida na nossa redação. O órgão sublinhou igualmente a necessidade de continuidade de medidas para a promoção da coesão social e do crescimento económico sustentável, reafirmando que a estabilidade institucional e a concertação política são pilares fundamentais para decisões alinhadas ao interesse nacional. O Conselho de Estado reafirmou ainda que continuará a acompanhar a evolução das principais questões nacionais, contribuindo com recomendações que promovam a unidade, a estabilidade política e a consolidação das instituições democráticas em alinhamento com os objetivos estratégicos do Estado moçambicano. Está lançado o concurso para a adjudicação da empresa que vai asfaltar a estrada que parte de Nacala Velha, passando por Memba, até a Lua, no distrito de Herati, na província de Nampula. A empreitada tem três troços: Nacala Velha Memba R703, com 50 km, Memba Mazua na R705, com 54 km, e Mazua Lua na R706, com 56 km, que surge na Estrada Nacional número 1, em direção a Cabo Delgado, perfazendo 160 quilômetros. O delegado da Administração Nacional de Estradas, ANAI, Nampula, Orestes Anzela, indicou que as propostas do concurso que estão a ser submetidas pelas empresas vão ser abertas em agosto próximo.
4: Esses todos lotes é mesmo projeto de asfaltagem. É para asfalto na nossa província e melhorarmos, estamos a dizer, em acrescentar cerca de 618 quilômetros de rede asfaltada da nossa província, no total compacto, que é do ano 2026 ao ano 2031. O programa tem dinheiro garantido a partir do nosso orçamento do governo. Este é mesmo particular do nosso orçamento do governo. O projeto para nós já começou a partir do momento que já está em concurso.
1: Zezela disse que a asfaltagem destes troços está dentro da segunda fase do programa acelerado da reabilitação e construção de estradas 2026-2031, o Mais Estradas do Ministério do Transporte e Logística. E no plano internacional, o presidente norte-americano afirmou ontem que uma alegada missão secreta que ordenou em maio permitiu colocar no mercado cerca de 100 milhões de barris de petróleo que estavam retidos no Estreito de Hormuz. Esta é uma notícia a desenvolver no bloco das 7. Para já, foram as notícias das 6 horas.

0: 6:08, conheça a previsão do tempo para hoje com o meteorologista António Maçang.
1: Bom dia, estimados ouvintes da Rádio Moçambique. Previsão de hoje, dia 11 de junho de 2026. A influência do sistema de alta pressão do Índico sobre o país proporcionará ventos fracos, criando condições para a ocorrência de neblinas em quase todo o território nacional. Em todo o país, prevê-se céu pouco nublado a limpo, neblinas ou nevoeiros matinais, vento de sueste a nordeste fraco, soprando por vezes com intensidade moderada ao longo da faixa costeira. Temperaturas máximas previstas em graus Celsius. Tete, 30 graus. Pemba, 29. Beira e Nampula, 28. Maputo, Xai-Xai, Inhambane e Vilanculos, 27. Quilimane, 26. Chimoio, 24. E, finalmente, a cidade mais fresca de Lixinga, com 22 graus Celsius. É tudo quanto à previsão do estado do tempo para o dia de hoje. Bom dia, até a próxima.

0: 6:10, este é o Jornal da Manhã da Rádio Moçambique. É uma garantia do Presidente da República. Daniel Chapo diz que tudo está a ser feito para esclarecer o caso do assassinato do bispo da Diocese de Quelimane, Dom Osório Sitor Afonso. Jornalista Vitor Rufino.
1: O Presidente da República garante que decorrem investigações para se apurar os autores do assassinato do bispo da Diocese de Quelimane e administrador apostólico da Arquidiocese da Beira, Dom Osório Sitor Afonso. Daniel Chapo deu a garantia esta quarta-feira em Maputo, na visita que efetuou à Anunciatura Apostólica para manifestar solidariedade à Igreja Católica pelo assassinato do clérigo. Chapo quer que as autoridades trabalhem por forma a garantir a não reincidência de casos desta natureza.
2: É uma coisa que durante todos esses anos de independência nunca aconteceu e não pode nem deve voltar a acontecer mais uma vez. Por isso continuamos a trabalhar, as investigações estão em curso para apurar a responsabilidade e também queremos mais uma vez reiterar as nossas mais sentidas condolências.
1: O chefe de Estado garante o apoio do governo para a realização das cerimônias fúnebres do clérigo.
2: Vamos continuar a prestar solidariedade, continuar, portanto, a prestar tudo aquilo que for necessário para que as cerimônias fúnebres possam acontecer em condições e continuarmos a prestar também solidariedade à família lutada.
1: O estadista reiterou na ocasião a solidez das relações institucionais e diplomáticas entre Moçambique e o Vaticano, sublinhando que os laços com a Santa Sé e com a Igreja Católica permanecem intactos.
0: Comissão Política da Frelimo repudia o assassinato do bispo da Diocese de Quelimane, Dom Osório Sitor Afonso. O órgão classifica o crime de bárbaro e refere que o ato contraria os valores do diálogo, estabilidade e convivência pacífica defendidos pela sociedade moçambicana. Reunido ontem, mais uma sessão da Comissão Política, a Frelimo anunciou que nos próximos dias vai debater a situação da xenofobia com uma delegação do ANC que fará escala em Maputo. Adérito Magaia.
3: O posicionamento foi apresentado pelo porta-voz do partido, Pedro Guilherme, no termo da 70ª sessão ordinária da Comissão Política.
4: Este ato bárbaro não representa o modelo de sociedade, de diálogo e de estabilidade que pretendemos que o nosso país seja e vá se aperfeiçoando. Por isso mesmo, encoraja-se as autoridades competentes para aprofundar as investigações necessárias com vista a esclarecer este crime macabro e que os seus responsáveis sejam severamente punidos.
3: No plano internacional, a Frelimo condena de forma veemente os atos de xenofobia registados na vizinha África do Sul, manifestando preocupação com a situação dos cidadãos moçambicanos afetados pela violência. O partido apelou ao reforço do diálogo diplomático entre os dois países para travar a escalada destes atos.
5: A xenofobia é um mal social. Há esforços de trabalho que estão a ser realizados tanto pelo governo assim como pelo partido e muito recentemente estará cá também uma delegação de alto nível do ANC. Entre diferentes pontos de agenda, este ponto vai ser objeto de aprofundamento, mas não estamos de forma alguma distraídos em relação ao problema.
3: A Comissão Política enalteceu ainda o trabalho das autoridades moçambicanas e das missões consulares na assistência aos cidadãos afetados pela xenofobia, destacando o repatriamento em segurança de mais de 700 moçambicanos provenientes da África do Sul.
0: Frelimo e a ANC vão debater nos próximos dias a situação da xenofobia na África do Sul. Por outro lado, vítimas destes atos, residentes na província de Maputo, vão receber apoio material e financeiro para projetos de geração de renda. A iniciativa é do governo provincial, que pretende impulsionar iniciativas de negócio para o autossustento dos cidadãos regressados da vizinha África do Sul. Stélio Manhissa.
6: O governador da província de Maputo, que fez o anúncio, explicou que a iniciativa inclui a mobilização de vagas de emprego para algumas dessas vítimas mediante a área de formação ou profissional. Manuel Túlio apela, no entanto, às comunidades para que recebam e integrem na sociedade aos concidadãos recém-chegados da terra do Rand.
7: A nossa população tem que ser uma população aberta, acolhedora, receber esses nossos irmãos, integrar nos bairros, integrar nas diferentes atividades, havendo algum espaço para eles poderem trabalhar, tem que ter as condições para trabalhar. E nós também, ao nível do governo, vamos fazer o acompanhamento. Aqueles que querem e têm possibilidade para fazer negócio, vamos apoiar na medida do possível para que eles possam desenvolver alguma atividade que gere renda para si e para as suas famílias. Portanto, vamos apoiar.
6: Tule reitera o apelo à população para conviver em ambiente pacífico com quaisquer cidadãos estrangeiros, incluindo os sul-africanos em território moçambicano, e não retribuir com a mesma violência.
7: Não tem que ser nossa postura retaliar a esta situação. O que nós temos de fazer é manter calma, é continuarmos a dialogar com os africanos. Na verdade, nós precisamos da África do Sul, mas eles também são de nós. Nós não vamos retaliar, o país não vai retaliar, porque não é nossa postura. E queremos encorajar aqueles que têm o pensamento que Moçambique deve retaliar. Não vamos retaliar, vamos continuar a conversar com o nosso irmão e fazer entender que a postura é nós trabalharmos, é nós reconciliarmos como irmãos. Pode haver diferença entre os nossos países, tanto em termos de desenvolvimento, mas somos o mesmo povo.
6: O governador da província de Maputo falava na noite desta quarta-feira, após um comício no bairro Sidoava, município da Matola, no âmbito da governação aberta ao distrito da Matola. Vamos a coer, lá vai a cair de onde? Aí vai a muquelene, manda manene, e vai na baticuraína, vai o comandante Chautome. Eu sou Stélio Manhissa, da cidade da Matola. Bom dia.
0: Muito bom dia. Banco Mundial vai apoiar financeiramente a reabilitação de várias infraestruturas destruídas pelas cheias e inundações deste ano no município de Xai-Xai, em Gaza. Teodomir Nhantumbo.
8: A informação foi avançada pelo edil de Xai-Xai, o qual fez saber que esta quarta-feira uma missão do Banco Mundial trabalhou nesta autarquia para ferir de perto e de forma exaustiva o grau de danos provocados pelas enxurradas em diversas áreas. Osmane Adamo, sem revelar os fundos a serem disponibilizados, disse que esta foi a terceira visita da missão do Banco Mundial na cidade de Xai-Xai, no quadro do levantamento dos danos provocados pelas enxurradas, sendo que a primeira aconteceu no Pico e depois das cheias deste ano. Adamo aponta a reconstrução dos mercados, vias de acesso, sistema de esgotos e canais de irrigação na Cintura Verde como ações prioritárias que o Banco Mundial vai apoiar.
9: Com o Banco Mundial, nós trabalhamos com eles para ver se nos ajuda a reabilitar a cidade. Nós temos problema da estrada, sistema de esgoto, temos aquela ponta ali da Via Uenela também, que precisa de ser alargada. Então, estamos a fazer este trabalho e, de facto, eles acolheram esta nossa preocupação e estamos, neste momento, a fazer os estudos e ver qual é a área que eles irão nos apoiar para fazer as últimas avaliações e depois avança para a aprovação do Banco Mundial em julho.
8: Presidente do município de Xai-Xai, Osmane Adamo, garantindo o apoio do Banco Mundial com vista à reconstrução de várias infraestruturas socioeconómicas afetadas pelas enxurradas que fustigaram a capital provincial de Gaza em janeiro e março deste ano. Mwengisetu Watembeka, kulaveka ulandangwa kulaveka kongkona taubasis kuva unapona kamaluati uhuda. Tivigel, Chidumiru Nyantum, em Xai-Xai. Bom dia.
0: Muito bom dia. Na cidade da Beira, em Sofala, está em curso um levantamento de pessoas com deficiência que vivem nas áreas mais propensas a inundações. O objetivo da ação, levada a cabo pelo Instituto Nacional de Gestão e Redução do Risco de Desastres, INGD, é adequar o plano de resposta à emergência a este grupo social. Jorge John.
10: Por outras palavras, pretende-se que, em caso de desastres naturais, as equipas de socorro possam identificar com facilidade os locais de residência de pessoas com deficiência e garantir a sua proteção. A ideia surge por se constatar que, geralmente, em contexto de emergência, as pessoas com deficiência são deixadas para trás ou recebem socorro tarde. No dizer do delegado provincial do INGD em Sofala, Aristides Germando, é preciso aprimorar os mecanismos de resposta inclusiva a calamidades naturais, garantindo apoio direcionado aos grupos vulneráveis onde se incluem as pessoas com deficiência.
11: Sofala é uma das províncias que já avançou bastante na componente da inclusão. Dentro do COI provincial existe uma entidade que lida com pessoas com necessidades especiais, que é a FAMOD. E dentro dos comitês de gestão de risco de desastres, que são estruturas de base, o nosso braço operativo também tem pessoas com necessidades especiais, que é para quando termos uma emergência, nós sabermos onde a pessoa com aquele tipo de necessidade e onde devemos fazer o resgate. É um desafio muito grande. Há um elemento extremamente importante aqui no meio, o aviso prévio. É difícil o processo do aviso prévio para uma pessoa que não vê, para uma pessoa que não fala, para uma pessoa que não anda. É preciso começar a discutir bastante esses aspectos, mas estamos a trazer respostas com os programas que temos tido, com o Unicef, com outros, e fazemos simulações a demonstrar como ajudar as pessoas com necessidades especiais.
10: O delegado provincial do INGD em Sofala, Aristides Armando, também chama a atenção para a necessidade de os centros de reassentamento das vítimas das calamidades terem condições básicas para acolher pessoas com deficiência. Medicalene Naunhain.

0: de Cuamba, a chamada capital econômica da província, e envolveu a comunidade local, agentes econômicos, acadêmicos e figuras influentes. O administrador do distrito de Cuamba disse que o esboço do projeto animou aos participantes no encontro, que esperam da iniciativa um grande impulso na mobilidade de pessoas e bens, assim como a sustentabilidade dos custos operacionais. Jacob Matumba explicou que para a operacionalização do projeto está previsto a construção de uma central elétrica mista, solar e a carvão mineral na província de Tete.
1: Esse projeto não vai terminar apenas a linha de Nacala, Cuamba, Entrelago e Malawi, mas também vai beneficiar no futuro até Lixinga. Então, esse é um projeto que os parceiros estão a prever para a introdução do comboio elétrico para o nosso país, em particular a zona norte do país. O que eles fizeram é dar continuidade desse projeto com essa situação de crise que estamos a viver dos comboios. Eles já acabaram encontrando como oportunidade agora para alavancar e achamos que se acontecer para nós como Cuamba, iremos alavancar com mais desenvolvimento, como sabe-se que Cuamba é a capital econômica da nossa província.
0: Administrador de Cuamba, Jacob Matumba, e expectativa da população do distrito, Nuniassa, sobre a introdução do comboio elétrico até o ano de 2030 no norte e centro do país. Onvela, Lemekesan e Malangizo e Asamoyo, Pachitetesu, Chamatenda, Oceana, Delixinga, Pinto Catawa, bom dia.
2: Muito bom dia. Helvetas Moçambique, uma organização não governamental, promete construir este ano mais 66 novas fontes de água e reabilitar outras 34 em três distritos da província de Nampula. Jornalista Calixto Pedro.
3: Trata-se de 44 fontes em Mecuburo, 30 em Moma e 28 em Lardi, numa ação inserida no seu projeto de água e saneamento, designado por Calaí, em implementação na província desde julho do ano passado. Concluídas as fontes de água, vão perfazer 100, projetadas já serão construídas no âmbito do projeto até dezembro próximo. O coordenador do projeto Calaí, Agostinho Fernando, referiu que neste momento decorrem processos burocráticos para o início dos trabalhos na última fase do projeto nos três distritos indicados.
4: O que foi feito até agora é a seleção dos empreiteiros para construir essas fontes, já foram selecionadas nos três distritos. Em Moma já começaram com os trabalhos de estudo geofísico para identificar os locais favoráveis para a abertura dos furos de água. O Mecubur ainda está no processo de fechar os processos diante do Tribunal Administrativo. Como é regra, a implementação de atividades que tenha o investimento público tem que ter o visto do Tribunal Administrativo. Os processos já foram entregues ao Tribunal Administrativo, aguardamos o visto desse para começarmos com os trabalhos de Mecubur.
3: O coordenador do projeto Calaí disse ainda que se não fossem dificuldades nas vias de acesso até as zonas de implementação provocadas pelas últimas chuvas, o plano da construção das fontes teria sido concluído muito antes da data limite.
4: A questão das nossas vias de acesso dificultam a movimentação das maquinarias para chegar nas comunidades. Falando concretamente de Mecubur, nós nos propusemos, neste ciclo do projeto, intervirmos no posto administrativo de Miliana e Muite. Então, lá as dificuldades são mesmo de deslocação e também questões hidrogeológicas mesmo. Há comunidades que temos dificuldade de encontrar sítios aptos para a abertura dos furos de água.
3: Agostinho Fernando, coordenador do projeto de água e saneamento Calaí, em implementação nos distritos de Mecuburi, Moma e Larde, em Nampula. Helvetas Moçambique está a implementar o projeto Calaí em parceria com a organização AMASSI, cuja responsabilidade é educar e sensibilizar as comunidades para a adoção das boas práticas de saneamento e capacitação para a manutenção das fontes de água. Açauacã, Nroen, Tchauê, Erechelaia, Cólera, Nhauacamar, Nissabão, Alane, Tchura. Calixto Pedro, Nampula.

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6:30, vamos aos assuntos hoje em destaque aqui no Jornal da Manhã. Presidente da República, Daniel Chapo, inaugura esta manhã o Centro de Coordenação de Monitoria, Controlo e Vigilância das Pescas da SADC. O ato insere-se na terceira edição da Conferência Crescendo Azul. Frelimo e a ANC vão debater nos próximos dias a situação da xenofobia na África do Sul. Uma delegação do partido no poder neste país vizinho visita Moçambique em breve. Corredor logístico de Nacala quer introduzir comboios elétricos na zona norte do país. O processo de auscultação pública para o efeito decorre sem sobressaltos. Arranca hoje o Mundial de Futebol 2026, que terá lugar nos Estados Unidos da América, Canadá e México. É o maior Mundial de sempre, com 48 seleções. México, África do Sul, é o jogo inaugural da prova.

0: A seguir recordamos as temperaturas máximas previstas para hoje, mas não só. Conheça a todo o quadro relativo à previsão do tempo para esta quinta-feira com o meteorologista António Maçango.
1: Bom dia, estimados ouvintes da Rádio Moçambique. Previsão de hoje, dia 11 de junho de 2026. A influência do sistema de alta pressão do Índico sobre o país proporcionará ventos fracos, criando condições para a ocorrência de neblinas em quase todo o território nacional. Em todo o país, prevê-se céu pouco nublado a limpo, neblinas ou nevoeiros matinais. Vento de sueste a nordeste fraco, soprando por vezes com intensidade moderada ao longo da faixa costeira. Temperaturas máximas previstas em graus Celsius. Tete, 30 graus. Pemba, 29. Beira e Nampula, 28. Maputo, Xai-Xai, Inhambane e Vilanculo, 27. Quilimane, 26. Chimoio, 24. E finalmente a cidade mais fresca de Lixinga, com 22 graus Celsius.

0: No Café da Manhã vamos falar hoje dos desafios, avanços e perspectivas do setor da justiça em Moçambique. Saiba o que está em debate no Congresso da Justiça, que decorre em Maputo desde ontem, no quadro do Diálogo Nacional Inclusivo. A nossa convidada é a porta-voz do Congresso, a doutora Elisa Samuel. Ouvinte apresenta as suas questões ou contribuições no espaço de comentários da publicação relativa a este tema. O tema está nas páginas do Facebook Jornal da Manhã RM e Rádio Moçambique. Seis horas e 34 minutos. Autoridades sanitárias em Manica garantem que está tudo a postos para o arranque na próxima semana da segunda ronda de vacinação contra pólio. O processo vai abranger mais de 911 mil crianças menores de 5 anos. A jornalista Vítor Ambirai.
1: O ponto focal de comunicação nos serviços provinciais de saúde de Manica, Salvador Gabriel, disse que foram criadas mais de 1.200 equipas de vacinação. Salvador Gabriel explicou que o setor da saúde vai priorizar aglomerados, escolas, centros de saúde e domicílio.
2: As vacinas estão disponíveis em quantidades suficientes. Em termos de estratégia, continuam as mesmas. Os vacinadores passarão de casa em casa a fazer a vacinação. Irão nas machambas onde forem encontrar a criança, estarão também nas unidades sanitárias, em todos os centros de saúde vai acontecer a vacinação. Então, para quem perdeu a vacinação ou durante o processo de vacinação dos vacinadores a nível dos bairros, pode se dirigir à unidade sanitária mais próxima. Quem não teve a primeira dose pode sim, muito bem, ter a segunda dose, porque a ideia desta campanha de vacinação é o reforço da imunidade das crianças.
1: Apela para a participação massiva dos educadores de menores da campanha de vacinação contra a paralisia infantil provocada pelo poliovírus.
2: O apelo que fazemos aos pais, mães e cuidadores de crianças é que recebam as equipes de vacinação a partir do dia 17 a 20 de junho. Os vacinadores passarão nas suas respectivas casas. Apoiem os vacinadores. Sempre que alguma mãe perder a vacinação, dirija-se ao centro de saúde mais próximo.
1: A segunda ronda de vacinação contra a polio terá lugar de 17 a 20 de junho do ano em curso. Muterere, Ngatigeze Maoko, Nivransipo, Kuitraku, Zivra, Kuchirkwere, Chekolera. Dishimoyu, Vitor Ambirai.
0: Governo moçambicano mobiliza 25 milhões de euros, o equivalente a mais de 1.000 milhões de meticais, para a promoção da conservação da biodiversidade no Parque Nacional do Gilé, na Zambésia. Salim Tepa.
3: O fato foi avançado esta quarta-feira em Quilimane pelo especialista de biodiversidade na Administração Nacional de Áreas de Conservação, ANAC. Agostinho Manguez explica que o montante a ser aplicado nos próximos 10 anos visa potenciar as comunidades dos distritos de Gilé, Pebani e Mucubela em ações de geração de rendas para evitar a caça furtiva, exploração ilegal de madeira, entre outras atividades.
4: Esta segunda fase deverá não só se cingir no Parque Nacional do Gilé, mas devemos olhar no contexto da paisagem do Grande Gilé. E esta paisagem poderá incluir o Parque de Gilé, mas sobretudo a sua zona tampão. É uma viragem da forma de intervir, em que achamos que a biodiversidade deverá ser usada fundamentalmente para resolver e promover o desenvolvimento das pessoas.
3: O especialista de biodiversidade na Administração Nacional de Áreas de Conservação acrescenta que o financiamento vai permitir a translocação de animais de várias espécies para o Parque Nacional de Gilé.
4: Nós achamos que, para além das outras espécies, temos uma intenção de introduzirmos ou reintroduzirmos o rinoceronte, que é uma espécie bastante emblemática, faz parte dos cinco Big Fives. Então achamos que a devolução desta espécie irá elevar o símbolo deste parque. Também poderemos fazer uma translocação de fauna para as zonas adjacentes. Sabe que temos uma cotada naquela paisagem, que é a cotada de Mulela. Ela precisa de ter uma fauna substancial.
3: Agostinho Manguez especialista de biodiversidade na Administração Nacional de Áreas de Conservação. Sambani manja kawiri kawiri na mazi sabau peno dota tuela kuchalira utenda waku siyana siyana. Salimu Tepa, Rádio Moçambique, Kilimani.
0: Em Cabo Delgado, o setor privado afirma-se preparado para servir na componente de alimentos na indústria de gás natural na bacia do Rovuma. Florencio Mussá.
5: O presidente do Conselho Empresarial Provincial de Cabo Delgado, Mahmoud Iraj, falando esta quarta-feira no workshop promovido pela Agência de Desenvolvimento Integral do Norte para estabelecer conexões entre multinacionais e pequenas e médias empresas, disse que a província dispõe atualmente de capacidade para fornecer alimentos, principalmente vegetais, produzidos localmente.
6: Cabo Delgado já está preparado, em particular no fornecimento de alimentos e proteínas. A nossa província já tem capacidade de produzir vegetais em grandes quantidades. Já temos uma cooperativa que acumula todas as empresas em todos os setores. É uma oportunidade do governo da província de Cabo Delgado usar esta cooperativa para que essas pequenas empresas que hoje terminam a formação, sejam aglomerados nesta cooperativa para servir a incubadora.
5: Entretanto, o presidente do CEP em Cabo Delgado diz que há constrangimentos e solicita um apoio ao governo.
6: Está a nos faltar o centro de tratamento desses vegetais para fazermos face à concorrência às outras empresas. Temos grande dificuldade no armazenamento dos nossos produtos. Solicitava ao governo da província de Cabo Delgado, no âmbito do fundo de RISE, disponibilizarem pelo menos 4 centros de tratamentos e empacotamento dos produtos para fazermos face às grandes empresas.
5: O diretor provincial da Indústria e Comércio em Cabo Delgado, Alson Banz, falando na ocasião em representação do governador provincial, assegurou que os constrangimentos referidos têm dias contados.
7: Diz respeito à componente de processamento de produtos frescos, nós, neste ano, vamos construir a primeira vila de pequenas e médias empresas no distrito de Palma, que está mesmo inserida neste projeto de RISE, do qual ele fez menção, e vai ser uma infraestrutura que vai permitir com que as pequenas e médias empresas encontrem facilidades de poder se instalar e irá trabalhar de alguma forma no sentido de contribuir na ligação com os grandes projetos que nós temos, quer em Palma e outros pontos da província. Então, esta vai ser a primeira unidade que vamos construir e temos projeto similar para Montepoês e para Balama.
5: O workshop de networking entre as grandes empresas e as PMEs está inserido na iniciativa do governo moçambicano denominada Conecta Negócios, que tem um financiamento do Banco Mundial de cerca de 100 milhões de dólares americanos, visando promover ligações econômicas nas províncias de Cabo Delgado, Nampula, Niassa e Tete. Amuti, Ninhawe, Wawira, Nomole, Ureta, Wachipinto Pinto. A partir de Pemba, Florencio Mussá.
0: Setor empresarial em Tete afirma estar preparado para atrair investimento durante a Conferência Internacional de Investimentos da província. De Olinda Matavel, bom dia.
8: Muito bom dia. Segundo o presidente do Conselho Empresarial Provincial, Tete é uma província potencialmente rica em recursos naturais e que tem na agricultura, mineração, pesca, turismo e energias renováveis, como alguns domínios com oportunidades de investimento internacional. António Sayen explicou que o empresariado local espera em outubro próximo firmar parcerias que possam alavancar a economia e exportar as potencialidades da província para o mundo.
9: Tete é uma daquelas províncias que se pode considerar num jazigo para todas as espécies de minérios. E para que se faça uma mineração de escala, é necessário que realmente exista financiamento para o efeito. Ou seja, deve haver para isto uma economia muito robusta. Deve haver dinheiro para que se faça uma mineração de escala. E para tal, Nós gostaríamos, como empresários a nível da província de Tete, termos esta oportunidade de nos firmarmos como empresários a operar no setor de mineração, vermos-nos a podermos empregar maior número de jovens nas nossas minas, sermos verdadeiros proprietários de minas na província de Tete.
8: Presidente do Conselho Empresarial Provincial de Tete, António Sayen, e expectativas do setor privado na Conferência Internacional de Investimento a ter lugar em outubro próximo. Como nota de fecho, a Assembleia Municipal da cidade de Tete reúne-se hoje, quinta-feira, em sessão extraordinária para viabilizar a proposta de estatuto, organigrama e regulamento dos serviços municipais de transporte de Tete, empresa municipal. Na sessão, serão ainda aprovadas as novas rotas, horários e tarifas para transportes públicos e semicoletivos na cidade de Tete. Abal, Tieti Patebassa, Kuti Titsogoli, Dzikulato Moçambique, de Tete, de Olinda Matavel.
0: 40 processos envolvendo servidores públicos e privados estão a ser tramitados pelo Gabinete Provincial de Combate à Corrupção em Inhambane, disse mesmo nos dá conta o jornalista Alexandre Matsimbe.
10: São processos resultantes de denúncias e outras investigações de instituições que trabalham em colaboração com o Gabinete de Combate à Corrupção. Na sua maioria, estão relacionados aos crimes de corrupção ativa e passiva. O porta-voz do Gabinete Provincial de Combate à Corrupção, José Manuel, destaca o crime de concussão previsto no artigo 419, número 1 do Código Penal, onde os mentores são indiciados de cobranças ilícitas em benefício próprio. Manuel refere que esta prática dos chamados nhonguistas, regra geral, lesa o Estado, sendo que o setor afirma que será implacável na fiscalização do bem público.
11: Em termos de áreas territoriais, o distrito de Inhambane registrou maior número de casos, com 5, seguido do distrito de Zavala, com 2. E em termos do total de denúncias, recebemos um total de 12, o que demonstra uma certa subida.
12: Tipos de crimes relacionados com estes processos?
11: Crimes de corrupção ativa, corrupção passiva para ato ilícito, crimes de concussão. O que é concussão? Temos registrado casos de funcionários encarregados de fazerem cobranças de valores para o Estado, taxas, contribuições, que eles cobram valores acima dos devidos. Ele não vai chegar aqui e dizer, ah não, mas eu não terei proveito porque eu meti no cofre do Estado. O Estado não rouba, o Estado não cobra valores a mais. Por isso, ele como servidor público não pode cobrar valores a mais, aproveitando-se da ignorância da pessoa de não saber como é que se fazem os cálculos, porque de uma ou de outra forma está a roubar. Ninguém pode roubar a ninguém.
10: Porta-voz do Gabinete Provincial de Combate à Corrupção em Inhambane, José Manuel, e as ações com vista a prevenir e a preservar o bem público. Amaquero, Aissimamini, Jala, Akurula, a Moçambique. Alexandre Matsimbe, a partir de Inhambane, bom dia.
0: Bom dia. 40 processos envolvendo servidores públicos e privados estão a ser tramitados pelo Gabinete Provincial de Combate à Corrupção em Inhambane. É um mal cujo combate no setor da justiça, diz o Presidente da República, não é apenas uma prioridade administrativa, mas uma urgência nacional de primeira ordem. Daniel Chapo alerta que a corrupção mina o setor e tira credibilidade na atuação do Poder Judicial. Cláudio Duan.
13: O Presidente da República falava na abertura do Congresso da Justiça, um evento que decorre pela primeira vez no país após a proclamação da independência nacional.
14: As dificuldades no acesso à justiça, que fazem da justiça formal um bem distante para a maioria do povo moçambicano. As desigualdades territoriais e sociais, que criam um sistema de duas velocidades. Uma justiça para quem tem recursos, sobretudo financeiros, outra lenta, distante, inacessível para quem não tem recursos financeiros. E os riscos de corrupção e captura institucional, que, quando se concretizam, destroem a fé do cidadão no Estado de Direito democrático e põem em causa a paz social.
13: O Congresso da Justiça conta com a participação de diferentes personalidades e organizações nacionais e estrangeiras ligadas ao setor da justiça. O presidente do Tribunal Supremo, Adelino Muxanga, reconheceu que o atual sistema de justiça moçambicana ainda não responde às necessidades do povo.
15: Vários quadrantes da sociedade continuam a levantar vozes de protesto contra a ineficácia da máquina da administração da justiça. Reclama-se a falta de independência do poder judicial, a morosidade processual, o custo da justiça. Aponta-se a ineficácia das decisões dos órgãos da justiça. A justiça continua distante do cidadão do ponto de vista cultural e linguístico. Denuncia-se a persistência da corrupção, incluindo nos próprios órgãos de administração da justiça.
13: Já o bastonário da Ordem dos Advogados de Moçambique, Carlos Martins, alertou que as reformas no setor da justiça devem ser feitas com responsabilidade.
16: As leis estruturantes do sistema de justiça não podem ser permanentemente alteradas ao sabor de ciclos políticos, de interesses ou de circunstâncias conjunturais. A estabilidade jurídica constitui um valor democrático essencial. As reformas devem resultar do diálogo, da reflexão séria, da evidência científica, do estudo comparado e, sobretudo, de uma visão estratégica orientada para as próximas gerações e não apenas para as próximas eleições.
13: O Congresso da Justiça a decorrer durante 3 dias em Maputo é organizado pelo Ministério da Justiça, Assuntos Constitucionais e Religiosos no âmbito do Diálogo Nacional Inclusivo. O evento será dominado pela apresentação de painéis sobre temas como acesso à justiça, reformas no setor e separação de poderes.
0: E é justamente sobre este evento que falamos hoje no Café da Manhã. Quando forem 7 horas e 30 minutos, teremos a porta-voz do Congresso da Justiça, a doutora Elisa Samuel, com quem vamos olhar para os debates que estão a ser feitos desde ontem neste evento, no quadro do Diálogo Nacional Inclusivo. Vamos particularmente nos focar em torno dos desafios, avanços e perspectivas do setor da justiça em Moçambique. No Facebook, Jornal da Manhã RM e Rádio Moçambique, está feita a publicação relativa a este tema do Café da Manhã. No respectivo espaço de comentários, o ouvinte pode deixar ficar questões ou contribuições. Seis horas e 50 minutos, vamos ao desportivo no Jornal da Manhã. Arranca na noite de hoje a maior festa do futebol do mundo. Entretanto, chuva ameaça a cerimónia de abertura no Azteca. Carlos Calisto, muito bom dia.
17: Bom dia. O Campeonato Mundial de Futebol de 2026 inicia esta quinta-feira com o jogo do Grupo A entre a seleção anfitriã México e África do Sul no estádio Azteca, na cidade do México, às 3 horas local, 21 horas em Moçambique. O desafio marca oficialmente o arranque do novo formato da maior edição da competição, 23ª, que pela primeira vez reúne 48 seleções, das quais 10 africanas, e é organizada conjuntamente por 3 países, nomeadamente México, Estados Unidos da América e Canadá. Perante o seu público, os mexicanos vão procurar começar da melhor forma a caminhada para os oitavos de final frente a uma África do Sul ambiciosa e determinada a surpreender neste regresso ao Mundial depois da última presença em 2010, a quando da organização da prova. México e África do Sul reeditam o jogo de abertura do Mundial de 2010, disputado em Joanesburgo, o qual terminou empatado a 1 golo. Para o mesmo Grupo A, defrontam-se na madrugada de amanhã Coreia do Sul, República Checa, às 16 horas local, 4 horas em Moçambique, no estádio de Guadalajara. Ainda amanhã, quando forem 21 horas, defrontam-se Canadá, Bósnia e Herzegovina. Com o novo formato, o torneio contempla 12 grupos de 4 seleções e um total de 104 jogos, pelo que será até então a mais extensa e global da história do futebol. A cerimónia de abertura está prevista para 1h30 antes, no mesmo recinto, devendo reunir algumas das vozes mais empolgantes da música mundial, com destaque para a colombiana Shakira e Burna Boy, cantor e compositor nigeriano, considerado um dos maiores da música africana contemporânea, Alexandre Fernandes, figura da música tradicional mexicana, entre outros. Entretanto, a cidade do México vai acordar sob nuvens carregadas nesta quinta-feira, dia do início do Campeonato do Mundo de 2026, no estádio Azteca. De acordo com o Serviço Meteorológico Nacional do México, a previsão para o histórico estádio aponta a temperatura máxima de 24 graus centígrados e probabilidade de chuva de 70% durante o período em que acontecem as celebrações. É uma combinação comum nesta época do ano na capital mexicana, mas que aumenta a atenção dos organizadores da maior cerimônia de abertura já realizada em um Mundial. O Campeonato Mundial de Futebol de 2026, que hoje se inicia, será inédito. Pela primeira vez na história do torneio, haverá três cerimônias de abertura, uma em cada país sede, México, Estados Unidos e Canadá. Na província de Nampula, comentaristas do RM Desporto acreditam que os Bafana Bafana terão esta noite uma palavra a dizer frente ao México. Nelson Tatanhas.
18: Comentaristas desportivos da RM em Nampula entendem que a seleção da África do Sul tem hipótese de vencer o jogo inaugural da Copa Mundial de Futebol, prova que arranca na noite desta quinta-feira no Estádio Azteca, cidade do México. Embora seja no terreno do adversário, os nossos interlocutores atribuem vantagem aos sul-africanos pelo facto de ser uma equipa composta maioritariamente por jovens e jogadores experientes à mistura. Por outro lado, José Machava e Euditério Matimbi apontaram a boa rodagem dos atletas pelo facto de o Campeonato Sul-Africano de Futebol terminar há poucos dias.
19: Tem jogadores frescos, jogadores bem rodados, e eu acredito que o maior número de jogadores que estão lá dentro da seleção são desse clube.
20: Como o colega disse, a seleção sul-africana é composta por jogadores que atuam na África do Sul, na sua maioria de Mamelodi Sundowns, Kaizer Chiefs e Orlando Pirates. Não é nada impossível. A África do Sul pode vencer o México.
18: Comentaristas desportivos da RM em Nampula vaticinando vitória da Seleção de Futebol da África do Sul no jogo inaugural diante do México esta quinta-feira do Campeonato do Mundo FIFA 2026. Nelson Tatanha, Nampula.
17: Ainda no Rio Futebol, a Associação Desportiva de Vilanculo sagrou-se ontem vencedora da fase provincial da Taça de Moçambique em futebol em Inhambane ao derrotar os Barões da Macinga por 3-1 na final da prova. Efraim Mastela.
21: Com este triunfo, a Associação Desportiva de Vilanculo eleva para 5 o número de conquistas deste troféu a nível da província de Inhambane. O embate, marcado por uma forte intensidade, chegou ao intervalo com igualdade a uma bola. No reatamento, a Associação Desportiva de Vilanculo impôs o favoritismo e superioridade tática, anotando mais 2 golos, fixando o resultado final em 3-1. Lopes Kumbane, treinador adjunto da Associação Desportiva de Vilanculo, que assumiu o comando técnico após a expulsão de Abdul Omar com um vermelho direto, elogiou a postura e a entrega dos seus jogadores em campo.
22: Foi um jogo que sabíamos que é um jogo de Taça de Moçambique, um jogo a eliminar, que não é jogo fácil, e nós tínhamos de fazer diferente e conseguimos fazer o diferente, que é ganhar o jogo e passar para outra fase de Taça de Moçambique.
21: Do lado dos vencidos, o timoneiro adjunto dos Barões de Macinga, Manito, desvalorizou o sabor amargo do resultado, preferindo enaltecer a qualidade do futebol praticado pelos seus pupilos frente a um adversário de peso.
23: Falhamos só nos lapsos aí que sofremos gol, mas vamos melhorar o que nós falhamos, vamos melhorar nas próximas vezes.
21: Apesar do desfecho desta final provincial, a caminhada continua para ambos os emblemas, tanto a Associação Desportiva de Vilanculo, na qualidade de vencedora, como os Barões Futebol Clube de Macinga, vão representar a província de Inhambane na exigente fase regional sul da Taça de Moçambique, onde se cruzarão com os colossos das restantes províncias do sul do país. Riem Desporto e Efraim Macitela.
17: O Xangai de Tete está muito ativo no mercado de transferência, quer reforçar o seu plantel com 3 pontas de lanças e um guarda-redes. Mamadou Rafico.
24: 4 atletas irão reforçar a espinha dorsal do clube de desporto de Xangai de Tete nesta janela de transferência. Trata-se de 2 avançados, 1 médio ofensivo e 1 guarda-redes, segundo o treinador adjunto da coletividade. Hipólito Senete avançou o nome do médio ofensivo proveniente da União Desportiva de Songo, que já treina com os colegas desde segunda-feira última. Quanto aos outros 3 reforços, Senete não especifica os nomes e muito menos as suas proveniências, tendo apenas garantido que são atletas nacionais e que durante os próximos dias dias irão juntar-se aos colegas de trabalho. O treinador adjunto disse que a equipa está em déficit no ataque, sobretudo na finalização, e diz mais.
1: Estamos no mercado, tratando-se de uma transferência que ainda não foi consumada, então acaba sendo o segredo, mas estão provavelmente a caminho mais dois, três jogadores.
2: Posição?
1: Dois deles são pontas de lança e possivelmente virá mais um guarda-redes.
24: O treinador adjunto do Clube de Desporto de Xingal de Tete, Hipólito Senetti, a garantir que quatro atletas irão reforçar o plantel nesta janela de transferências. Assim sendo, o emblema de Tete já dispensou quatro jogadores para dar lugar aos reforços. Mohamed Rafik, em Tete.
17: Na Tanzânia já estão em curso os trabalhos visando o Campeonato Africano de Futebol de 2027 a ser co-organizado pela Tanzânia, Uganda e Quênia. Monteiro Bonifácio, nosso correspondente em Dar es Salaam.
3: O governo da Tanzânia iniciou com o alinhamento dos planos de infraestruturas, logística e coordenação com vista à Copa Africana das Nações CAN 2027, que será sediada conjuntamente com Uganda e o Quênia. Ainda em curso estão a modernização e construção das infraestruturas que vão acolher o campeonato, incluindo obras de reforma de estádios, centros de treinamento e sistemas de transporte de apoio. O governo afirma que as obras também visam deixar um legado duradouro para o desenvolvimento do futebol nacional após o CAN 2027. O porta-voz do governo da Tanzânia, Gerson Nsigwa, disse que as construções e reformas em curso das instalações dos estádios demonstram a determinação da Tanzânia em atender os padrões internacionais exigidos para sediar grandes competições continentais. Por exemplo, o custo do projeto do estádio de Arusha, estimado em 130 bilhões de shillings, visa refletir as exigências atualizadas da Confederação Africana de Futebol, relacionadas à realização do Campeonato Africano das Nações. De Dar es Salaam para a Rádio Moçambique, Monteiro Bonifácio.
17: Com esta nota, colocamos ponto final o Desportivo no Jornal da Manhã. Recebam os cumprimentos de Carlos Calixto na edição e apresentação. Bom dia.
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25: Em Moçambique são 7 horas.
17: Vamos às notícias apresentadas por Vítor África.
26: O chefe de Estado, Daniel Chapo, preside esta manhã no Distrito Municipal Catembe a inauguração do Centro de Coordenação da Monitoria, Controlo e Vigilância das Pescas na SADC. A inauguração do centro é parte da agenda da terceira edição da Conferência Crescendo Azul, que tem lugar hoje e amanhã na cidade de Maputo, cuja cerimônia de abertura será presidida pelo chefe do Estado. Ainda hoje, o presidente da República participa na comemoração do centenário da Sinagoga de Maputo da comunidade judaica em Moçambique. Ontem, o presidente da República manifestou indignação sobre o assassinato do bispo da Diocese de Quelimane e administrador apostólico da Arquidiocese da Beira, Dom Osório Sitor Afonso. O chefe do Estado quer que as autoridades trabalhem por forma a combater a reincidência de casos desta natureza.
27: É uma coisa que, durante todos esses anos de independência, nunca aconteceu. E não pode nem deve voltar a acontecer mais uma vez. Por isso continuamos a trabalhar, as investigações estão em curso para apurar a responsabilidade e também queremos mais uma vez reiterar as nossas mais sentidas condolências.
26: O presidente da República falava em Maputo na visita que efetuou à Anunciatura Apostólica para manifestar solidariedade à Igreja Católica pelo assassinato do clérigo. Ainda ontem, o chefe de Estado exonerou Fernando Chumar do cargo de chefe do Protocolo de Estado e nomeou para o mesmo cargo João Xerinda. O governo da província de Maputo vai apoiar as vítimas de xenofobia residentes neste ponto do país em meios financeiros e materiais para a implementação de negócios. Segundo o governador da província de Maputo, Manuel Tuli, o apoio inclui a mobilização de vagas de emprego para algumas das vítimas mediante as áreas de formação ou profissional.
2: aqueles que querem e têm possibilidade para fazer negócio, vamos apoiar na medida do possível para que eles possam desenvolver alguma atividade que gere renda para si e para as suas famílias. Queremos encorajar aqueles que têm o pensamento que Moçambique deve retaliar. Não vamos retaliar, vamos continuar a conversar com o nosso irmão e fazer entender que a postura é nós trabalharmos, é nos reconciliarmos como irmãos.
26: O governador da província de Maputo falava na noite desta quarta-feira após um comício no bairro Sidoava, município de Matola, no âmbito da governação aberta. A Comissão Política da Frelimo enaltece o diálogo entre os governos de Moçambique e da África do Sul no quadro dos esforços que visam combater os atos de xenofobia. Em conferência de imprensa ontem, após a realização de mais uma sessão da Comissão Política, o porta-voz da Frelimo, Pedro Guilich, anunciou que uma delegação de alto nível do Partido ANC da África do Sul é esperada em Maputo para, entre outros assuntos, abordar a situação de xenofobia.
5: A xenofobia é um mal social. Há esforços de trabalho que estão a ser realizados tanto pelo governo assim como pelo partido, e estará cá também uma delegação de alto nível do ANC. Entre diferentes pontos de agenda, este ponto vai ser objeto de aprofundamento, mas não estamos de forma alguma distraídos em relação ao problema.
26: Porta-voz do Partido Frelimo, Pedro Guilich. O corredor logístico de Nacala e parceiros estão a realizar trabalhos de auscultação pública sobre o projeto de introdução de comboios elétricos na região. Jornalista Pinto Catau, a partir de Lixinga.
6: O projeto piloto desta iniciativa vai abranger as zonas norte e centro do país e será implementado através de investimentos do corredor logístico de Nacala, CLN e outros parceiros. O primeiro encontro de auscultação pública ao nível do Niassa teve lugar recentemente no distrito de Kwamba, a chamada capital econômica da província, e envolveu a comunidade local, agentes econômicos, acadêmicos e figuras influentes. O administrador do distrito de Kwamba, Jacob Matumba, explicou que para a operacionalização do projeto está previsto a construção de uma central elétrica mista, solar e a carvão mineral na província de Tete. De Lixinga, Pinto Catawa, bom dia.
26: Muito bom dia. E no plano internacional, o presidente norte-americano Donald Trump afirmou ontem que uma missão secreta que ordenou em maio permitiu colocar no mercado cerca de 100 milhões de barris de petróleo que estavam retidos no Estreito de Hormuz. Trump fez o anúncio na rede social Truth Social, numa publicação em que diz serem os Estados Unidos que controlam o Estreito de Hormuz. A alegada missão secreta envolveu 200 navios comerciais que passaram pelo Estreito de Hormuz, escreveu o estadista norte-americano. Apresentamos as notícias no próximo bloco, às 8 horas. 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
25: Nacional. 7 horas e 5 minutos, vamos às temperaturas máximas previstas para hoje com o meteorologista António Massango.
7: Tete, 30 graus. Pemba, 29. Beira e Nampula, 28. Maputo, Xai-Xai, Inhambane e Vilanculo, 27. Quilimane, 26. Chimoio, 24. E finalmente a cidade mais fresca de Lixinga, com 22 graus Celsius.

0: No Café da Manhã, hoje vamos falar dos desafios, avanços e perspectivas do setor da justiça em Moçambique. Saiba o que é que está em debate no Congresso da Justiça que decorre em Maputo desde ontem, no quadro do Diálogo Nacional Inclusivo. A nossa convidada é a porta-voz do Congresso, Elisa Samuel. O ouvinte pode apresentar questões ou contribuições no espaço de comentários da publicação relativa a este tema. O tema está nas páginas do Facebook Jornal da Manhã, RM e Rádio Moçambique. Vamos à reportagem. Hoje queremos falar sobre a degradação das vias de acesso devido à circulação de caminhões de transporte de inertes no distrito da Moamba, província de Maputo. Qual é efetivamente o cenário? Domingos Macalane, bom dia.
1: Ora, viva muito. Bom dia, Simon Cabo e estimado ouvinte. Respondo a partir da vila da Moamba, a sede deste distrito. Neste momento, o sol já raia por aqui, amenizando a baixa temperatura que se faz sentir aqui na Moamba. Amanheceu e o sino da Igreja Católica igualmente toca de hora em hora, como já é tradição aqui na Moamba. E porque o sino toca, as pessoas já também estão nos seus afazeres em diferentes pontos da vila da Moamba. A preocupação é esta: a via de acesso que liga Moamba e a Estrada Nacional número 4, esta via de acesso que neste momento se apresenta em estado de degradação, é uma via de acesso que está entre alguns arbustos que se apresentam também amarelados por conta da poeira decorrente dessa circulação. Estou aqui com alguns transportadores. Muito bom dia. O seu nome, por favor, qual é o cenário que se vive por aqui?
2: Bom dia, o meu nome chama-me Pedro. Mas ver aqui, nós os transportadores, a rota Massantene, Moamba, ei, estamos a sofrer. Aqui não temos estrada. A estrada está muito buracada. Daqui para cruzamento, você leva cerca de 30 minutos para sair na N4. Problema de buracos.
1: E tem havido ações para minimizar a situação?
2: Desculpe?
1: Tem havido ações para minimizar a situação por aqui?
2: Sim, tem havido ações, mas, epa, não sei se é o governo que não quer ou o que, mas estamos mal mesmo, estamos mal mesmo.
1: Muito obrigado. É um dos líderes da Associação dos Transportadores aqui na Moamba, e esta preocupação decorrente do estado de degradação da via que dá acesso a esta vila, ligando à Estrada Nacional número 4, permitindo a ligação com a cidade da Matola, capital da província de Maputo, aqui no distrito da Moamba. A vila sede já registra um movimento intenso, um movimento de várias atividades. São atividades que acontecem numa semana em que Moamba vai acolher uma festa que é alusiva ao dia de elevação da vila, assinalado a 1 de junho. São essas as notas, Simon Cabo, e que podemos avançar a partir da vila, sede do distrito da Moamba. Alberto Paulo, bom dia.
0: Muito bom dia. Conselho Episcopal da África do Sul apela a paz e a união em meio à crescente tensão entre grupos sul-africanos anti-imigração e cidadãos estrangeiros. Quase diariamente, em algumas províncias sul-africanas, assiste-se a marchas violentas contra imigrantes indocumentados. Correspondente Eduardo Figurão.
3: Os manifestantes afirmam que todos os estrangeiros em situação irregular devem deixar a África do Sul até o próximo dia 30. Os líderes religiosos da África do Sul reuniram-se em Pretória para partilhar as suas opiniões sobre o assunto. Eles defendem que o governo deve reforçar o controle das fronteiras e melhorar as leis de imigração. Devemos aplicar as leis de imigração e penais de forma justa e eficaz, porque as nossas fronteiras são realmente permeáveis. As pessoas estão a entrar como querem, sem serem devidamente processadas pelas autoridades de imigração. É muito importante que o nosso governo reforce as leis de imigração e penais. A Conferência Episcopal da África do Sul criticou ainda os apelos para que os estrangeiros indocumentados abandonem o país até o prazo de 30 de junho estabelecido por alguns grupos anti-imigração. Os bispos prometem rezar para que a paz e a calma prevaleçam nesse dia. Não cabe aos cidadãos dizer aos estrangeiros para saírem. Deve haver aplicação da lei e investigação adequada sobre estes assuntos. Por isso, rezaremos para que nesse dia haja paz, que nesse dia não haja violência e que as coisas corram pacificamente para todos no país. Entretanto, o primeiro grupo de 270 nigerianos deixou a África do Sul na madrugada desta quinta-feira de regresso ao país de origem, na sequência dos ataques xenófobos que se registram nos últimos dias. As autoridades nigerianas planeiam repatriar 1000 cidadãos que manifestaram interesse em deixar a terra do Rand. Esta quarta-feira, centenas de malawianos procuraram refúgio em Durban depois de terem fugido de bairros informais onde foram ameaçados e intimidados. Rádio Moçambique, Eduardo Figurão, Joanesburgo.
0: Subcomitês e a Organização de Cooperação Regional dos Responsáveis da Polícia da SADC discutem a partir de hoje na cidade de Lilongwe, no Malawi, medidas regionais para prevenir e combater o crime organizado transfronteiriço e transnacional. O debate de ideias estará inserido na 31ª Assembleia Geral Anual da Organização, que terá a duração de 2 dias. Correspondente Sérgio Sixpence.
4: A reunião abordará questões-chave de paz e segurança regionais, com um foco particular no crime organizado emergente e transnacional, crimes cibernéticos, financeiros e proliferação de armas ilícitas ligeiras e de pequeno porte. Será ainda a agenda do encontro o tráfico de pessoas e contrabando de migrantes, tráfico ilícito de drogas, crimes relacionados com veículos motorizados, crimes contra o gado, terrorismo e outros crimes transfronteiriços que afetam a região. Os delegados à conferência irão analisar também as atividades, os programas e os progressos em relação aos instrumentos da SADC adotados para prevenir e combater o crime organizado transfronteiriço e transnacional, incluindo a estratégia integrada da SADC para prevenir este tipo de delito e o seu plano de ação, bem como o protocolo da SADC sobre o controlo de armas de fogo, munições e outros materiais relacionados. Espera-se que deste encontro venham a sair resultados que irão reforçar a segurança e a estabilidade regionais, contribuindo para uma região da SADC estável, pacífica e próspera, conforme previsto no Plano Indicativo de Desenvolvimento Estratégico Regional 2020-2030 e na Visão 2050. A conferência será oficialmente aberta pelo Ministro da Segurança Interna da República do Malawi, Peter Mukito, como convidado de honra e presidida por Richard Chikoko Luanga, presidente do Subcomitê e da Organização de Cooperação Regional do Chefe de Polícia da SADC. O evento foi precedido das reuniões dos chefes dos Centros Nacionais de Operações Policiais da Interpol e da reunião dos órgãos técnicos desta organização policial regional. Sérgio Sixpence, em Blantyre.
0: Governo da Tanzânia lança serviços super especializados e especializados no Sistema Nacional de Saúde, que incluem os transplantes de medula óssea pediátrica e de rins. No total, o governo introduziu no Sistema Nacional de Saúde 37 serviços através do Hospital Benjamin Capa, uma das maiores unidades sanitárias públicas do país. Correspondente Monteiro Bonifácio.
5: Estes serviços reduziram as necessidades da deslocação dos pacientes para fora do país à procura de cuidados especializados de saúde, o que colocava a população sem poder econômico à sua sorte. A Comissão Permanente de Saúde e HIV e SIDA no Parlamento Tanzaniano elogiou ao governo pelas conquistas, ao mesmo tempo que instou a trabalhar na expansão dos mesmos para um pouco por toda a Tanzânia. O presidente da comissão, Johannes Lukumai, disse ser ainda desafio para o governo o fortalecimento da produção local de medicamentos e equipamentos médicos para reduzir a dependência de importações. De acordo com Johannes Lucamai, o investimento na indústria de produtos farmacêuticos e na produção de equipamentos médicos não só poderá melhorar a disponibilidade de suprimentos essenciais para a saúde, mas também poderá criar empregos e estimular o crescimento econômico. O presidente da Comissão Permanente de Saúde e HIV e SIDA no Parlamento tanzaniano instou ainda ao governo a avançar com o seguro saúde para a população como garantia do acesso à assistência médica aos cidadãos, especialmente com doenças crônicas e dispendiosas. Por seu turno, a vice-ministra da Saúde, Florence Samizi, disse que brevemente será inaugurado, dentro do Hospital Benjamin Mkapa, um centro especializado em tratamento e treinamento de cancro, orçado em 32 bilhões de shillings, cerca de 14 bilhões e 800 milhões de meticais. De Dar es Salaam para a Rádio Moçambique, Monteiro Bonifácio.
0: 7 horas e 17 minutos, vamos ao noticiário econômico apresentado por Ana Vinila.

Bom dia. Moçambique e União Europeia assinaram esta semana em Maputo quatro novos acordos de financiamento avaliados em 178 milhões de euros, o equivalente a mais de 13.300 milhões de meticais. Trata-se de acordos para a implementação de projetos ligados às áreas de energia, educação e transformação digital. Os acordos foram assinados no âmbito da realização do segundo Fórum de Negócios Global Gateway Moçambique-União Europeia, que decorreu na capital do país. A Amal Indústrias anunciou o início das operações da sua nova unidade de fabrico de sacos de cimento na cidade da Beira, província de Sofala. Trata-se de um investimento estratégico projetado para fortalecer a base industrial de Moçambique, apoiar o setor da construção civil e reduzir a dependência do país em relação a embalagens importadas. No término do noticiário económico, vamos espreitar as taxas de referência cambial. Saiba que a compra do rand custa 3 meticais e 82 centavos para uma venda de 3 meticais e 90 centavos. O dólar custa 63 meticais e 27 centavos e pode ser vendido a 64 meticais e 53 centavos. Já a compra do euro custa 73 meticais e 9 centavos e vendido a 74 meticais e 55 centavos. Uma vez mais, bom dia.

0: café. 7 horas e 20 minutos, termina hoje em Maputo a terceira edição do Fórum Cultural e Criativo. Este é o Destaque de Cultural hoje na apresentação de Sérgio Guissamulo. Bom dia.
1: Bom dia, Simon Cabue. O evento que decorre no Centro Cultural Franco-Moçambicano está integrado no projeto Cultivarte, fortalecimento do setor cultural em Moçambique, reúne centenas de artistas, empreendedores, organizações culturais, municípios, instituições públicas e privadas, profissionais do setor e parceiros nacionais e internacionais. Ao longo de 2 dias, o fórum propõe um espaço de debate, partilha de experiências, networking e reflexão estratégica sobre os desafios e oportunidades das indústrias culturais e criativas em Moçambique.
2: O Cultivarte disponibilizou subvenções que permitiram que ideias inovadoras saíssem do papel, que novos produtos culturais chegassem ao mercado e que pequenas empresas criativas formalizassem e crescessem. Relativo ao fortalecimento institucional do Ministério da Educação e Cultura, queremos destacar que tem reforçado a capacidade do Ministério para planificar, regulamentar e monitorar o setor.
1: Matilde Moncha, secretária de Estado das Artes e Cultura, sobre os resultados esperados da terceira edição do Fórum Cultural e Criativo que hoje termina na cidade de Maputo. Falamos a seguir da literatura. E o livro é certamente um bom companheiro em qualquer momento, mas...
3: E nessa senda de leitura, há um grupo que está a ficar um pouco para trás, as crianças e adolescentes. Pois muitos dos livros lançados e postos à disposição dos leitores são dirigidos a adultos, relegando para a lista de espera as crianças. Mas bons tempos virão. O coordenador editorial da Edições

0: Crônicas e Contos, do Elder Muteia, não é? Nosso escritor cá da Zambésia, e nós decidimos trazer essas crônicas porque essas crônicas refletem exatamente a nossa realidade.
1: Conversa com Lino Mucuruza, da edição Caixa em Climane. Um abraço de José Germano, em Climane.
2: Apresentamos o Cultural. Bom dia.

0: 7:23, vamos à crónica hoje com a assinatura de António Tembe.
1: Cavar a própria sepultura. Este é um velho adágio popular usado para dizer daquele que cria condições para a sua própria desgraça. Hoje chamo este ditado popular por causa de certos comportamentos praticados por muitos de nós, com cara de boas, mas que no fim levam-nos a situações mais complicadas e melindrosas. Há dias privei com um companheiro da ocasião, num daqueles ambientes chamados de boca livre, onde comida e bebidas rodam que se fartam. Depois de uns bons copos de vinho, o meu ilustre companheiro começou a falar muito, mas a tônica das suas palavras era um bom punhado de lamentações pela vida que teve nas suas mãos, mas que a deixou escapar como se fosse um passarinho. Disse-me que era gerente de um supermercado, que ele mesmo ajudou a ir à falência. Conta que começou por roubar produtos sem grande expressão, cada vez que despegava do serviço, e isso parecia normal. Depois evoluiu para coisas maiores. Enquanto isso, e tal como uma vez disse o político Sérgio Vieira, já falecido, quando os grandes comem o bife, os pequeninos também mordem um bocado. E assim se estendia até a de gente que rouba ou que roubava para o seu próprio emprego. O meu interlocutor diz que depois começou a desviar mercadoria inteira, com o intuito de abrir uma mini mercearia, mas a bala saiu-lhe pela culatra. Com tanto roubo a que o supermercado estava sujeito, protagonizado pelos próprios trabalhadores, não restou mais nada aos donos senão decretar falência e fechar as portas, deixando assim toda a gente no olho da rua. O nosso personagem diz que nos primeiros dias parecia que tinha ganho um jackpot, porque já tinha sua mini mercearia aberta, achando-se assim um empreendedor de sucesso. Mas como quem mata com ferro morre, não tardou que também fosse a falência, porque os dois trabalhadores que tinha também o roubavam. Tentou mudar de empregados, mas encontrava sempre um pior que o outro, até que um dia caiu na desgraça, cheio de dívidas com a banca e as agiotas. E neste preciso momento, só lhe resta lamentar, e em forma de desabafo, dizer que cavou a própria sepultura ao embarcar no roubo de produtos no supermercado onde trabalhava. Infelizmente, estamos numa situação em que muitos trabalhadores e até empregados domésticos, que se julgam espertinhos, aos poucos vão roubando seu próprio emprego até o dia em que caem na rua da amargura. Enfim, enquanto refletimos sobre os que diariamente cavam a própria sepultura e porque há por aí tanta gente a roubar onde trabalha, um forte abraço, António Tembe.

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0: Isto é o Café da Manhã da Rádio Moçambique. Hoje propomos-nos a falar sobre os desafios, avanços e perspectivas do setor da justiça em Moçambique. O ouvinte vai saber o que é que está em debate no Congresso da Justiça, que desde ontem tem lugar aqui em Maputo. É um congresso que se realiza no quadro do Diálogo Nacional Inclusivo. Aguardamos a qualquer instante pela chegada aos nossos estúdios da porta-voz deste congresso, a doutora Elisa Samuela, convidada então para esta abordagem. Vale recordar, caro ouvinte, que ontem, portanto, este congresso conheceu a sua sessão de abertura com vários reptos lançados ao mais alto nível pelo Presidente da República. Foi quem, de resto, presidiu esta sessão de abertura do Congresso da Justiça, que reúne a diferentes intervenientes da Administração da Justiça e não só, para refletir em torno deste setor. Eu recordo, por exemplo, que ontem Daniel Chapo disse na sessão de abertura que o combate à corrupção no setor da justiça não é apenas uma prioridade administrativa, é também uma urgência nacional de primeira ordem. Fez vários reptos o chefe de Estado moçambicano para que no Congresso da Justiça para que o Congresso da Justiça assim aqui não se transforme num espaço de lamentações. Deve ser este Congresso, diz o chefe de Estado moçambicano, um lugar para encontrar a solução de todos os problemas do setor. Tal como dissemos, o Congresso da Justiça conta com a participação de diferentes personalidades, organizações nacionais e estrangeiras ligadas ao setor da justiça. Foi neste quadro que o Presidente do Tribunal Supremo, Adelino Muxanga, reconheceu que o atual sistema de justiça moçambicana ainda não responde às necessidades do povo. Também interveio na sessão de abertura o bastonário da Ordem dos Advogados de Moçambique, Carlos Martins, que alertou que as reformas no setor da justiça devem ser feitas com cada vez mais responsabilidades. São 3 dias de debate em Maputo em torno do setor da justiça, numa organização do Ministério da Justiça, Assuntos Constitucionais e Religiosos. Repetimos, é um evento que se realiza no contexto do Diálogo Nacional Inclusivo, ora em curso no país. Por isso mesmo, as contribuições que estão a ser apresentadas em torno do setor serão remetidas à Comissão Técnica para o Diálogo Nacional Inclusivo. Sendo de destacar então, como é óbvio, propostas de reformas para garantir que o setor da justiça tenha cada vez mais evolução, a começar pela celeridade processual e também a organização a vários níveis, de modo que o setor continue a ter a dinâmica necessária em Moçambique. Dizemos que hoje no Café da Manhã temos como convidada a porta-voz do Congresso, a doutora Elisa Samuel, para a abordagem em torno deste tema. Nós vamos iniciar esta nossa entrevista de forma remota, excepcionalmente. O tempo não nos permite então que aguardemos muito mais para termos aqui em estúdio, como era desejável, a nossa convidada. Doutora Elisa Samuel, cumprimento-lhe, muito bom dia. Espero que nos esteja a ouvir em perfeitas condições.
1: Estou ouvindo perfeitamente. Muito bom dia e queria aproveitar para endereçar as minhas sinceras desculpas, mas eu estou mesmo preso aqui no tráfico. Dava-me 5 minutos para chegar, pensava eu, mas agora está tudo bloqueado.
0: Vamos por esta via então, escalpelizar as principais notas relativas ao Congresso. Desde ontem decorre Maputo. Bom, os principais temas relacionados ao setor, com uma radiografia da sua evolução, é na verdade o que está em debate entre os diferentes atores do sistema da justiça. Doutora, quais são as principais constatações que se estão a ter, a avaliar pelos debates de ontem, o primeiro dia?
1: Obrigada. Avaliar pelos debates de ontem, a frase que mais soou ontem foi: não há paz sem justiça. E como sabem, este congresso ele é realizado pela primeira vez em Moçambique desde a independência, portanto que a família da justiça junta-se para falar de dentro, mas também de dentro para fora. E isso foi muito bem sublinhado ontem. Esta é uma grande oportunidade no âmbito do Diálogo Nacional Inclusivo, portanto, fazer uma radiografia da estrutura, da arquitetura do nosso sistema. A grande pergunta que foi respondida ontem é que reformas para a justiça moçambicana no horizonte constitucional queremos. E colocar no mesmo painel, portanto, os titulares do setor para que respondessem a essa pergunta, eu penso que foi um momento alto do nosso evento, obviamente na componente do painel, porque tivemos também a presença de conferência do Presidente da República, que trouxe, que deixou recomendações muito claras. A questão da independência do Poder Judicial, a questão da integridade e combate à corrupção no setor, a melhoria do acesso à justiça das nossas populações, das nossas comunidades, e por isso também a questão da proteção dos direitos da mulher, a questão do género no geral, é verdade, mas frisou a questão do combate à violência doméstica na perspectiva de que o setor tem que encontrar respostas para este problema social. A questão da criança em conflito da lei, também foi uma questão que o Presidente da República deixou muito claro e recomendou que era ver neste pacto pela justiça e pelo Estado de Direito 2026, portanto, ações concretas com responsabilidades, portanto, com prazos e com metas. E ainda mais quero que neste pacto seja indicado o meio de fiscalização e monitoria deste pacto. Ele, na qualidade de chefe de Estado, compromete-se e deixou isso bem claro, que vai levar a sério a questão, portanto, da justiça. Porque, repara, este congresso não é um congresso que a justiça ou a família da justiça olha para dentro, para si próprio. Este é um congresso que quer, que ruma um pacto, que é um pacto que nós entendemos que é um pacto entre o setor, que é um dos poderes do Estado, com a sociedade, com o cidadão moçambicano. Portanto, é a expressão mais alta, se me permitem um termo, da assinatura de um contrato social, não é? Desta feita com um dos poderes do Estado, que é o Poder Judicial.
0: Exato. E ainda no seu discurso, tal como fez a referência o Presidente da República, também fez uma exigência, de forma, diga-se, veemente. Daniel Chapo exigiu a redução de disparidades no acesso à justiça, frisou mesmo que esta não pode favorecer apenas quem tem mais recursos ou quem vive em centros urbanos. Qual é o debate que se pretende fazer nesta esfera para garantir que o cidadão comum, especialmente em zonas rurais vulneráveis, sinta o sistema judicial como protetor e como uma instância acessível?
1: Muito bem. Esta é uma questão estruturante, que é uma questão que foi bastante trazida a quando da escutação que foi feita, por isso, pela Comissão Técnica do Diálogo Nacional, inclusive as disparidades do acesso à justiça, portanto, a questão da proximidade, a questão da proximidade não só do edifício das instituições da justiça no local, e aqui não falo apenas dos tribunais, das procuradorias, refiro-me também ao IPAS, refiro-me também aos registros notariados, às penitenciárias, às forças policiais. Toda esta máquina da justiça, ela ainda é um desafio para muitas populações no nosso país. Eu arrisco-me, inclusive, a dizer, e predico, há dados para isso, apenas 70% da população moçambicana, aliás, apenas 30% da população moçambicana, que é, acede à justiça formal. A maior parte da população, o resto, ela acede e deve aceder à justiça e às instituições da justiça, portanto, informal.
0: Exato.
1: Então, o Congresso vai responder a esta questão, tem um painel dedicado ao acesso à justiça, portanto, que é acesso à justiça, assistência jurídica e pluralismo jurídico.
0: Há um aspecto que coloca aqui, nomeadamente, a questão da justiça formal versus autoridades comunitárias. Disse muito bem, com dados que espelham este cenário, que grande parte da população moçambicana, no caso, tendo em conta os dados que aqui avançou, 70% resolve os seus conflitos fora dos tribunais formais. Como é que então este Congresso da Justiça está a articular o reconhecimento e a integração harmoniosa do direito costumeiro no nosso sistema jurídico formal?
1: Portanto, permita-me uma pequena correção, um esclarecimento, porque é normal até nós próprios do sistema confundimos as duas coisas.
0: Pois.
1: O meu amigo jornalista falou em autoridades comunitárias. Por isso, há um grande entendimento nosso, não é? De confundir tipo, tribunais comunitários é uma coisa. Portanto,
0: não é necessariamente informal.
1: É, exatamente. São tribunais.
0: Certo.
1: São tribunais que têm as suas formalidades, porém não positivadas. Mas os tribunais comunitários julgam de acordo com os hábitos e costumes, mediante conciliação das partes para resgatar a paz social, como sabe. Mas nós temos na Constituição da República também a figura das autoridades tradicionais, que é uma outra questão que nós vamos debater neste Congresso. Para além disso, o senhor jornalista falou em autoridades comunitárias, portanto, seriam os regos, provavelmente, portanto, todas aquelas autoridades reconhecidas a nível da comunidade e que são, portanto, também são instâncias de resolução alternativa de conflitos. Só para lhe dar um cheirinho para que os nossos telespectadores participem no Congresso de hoje, nós também temos neste painel do acesso à justiça, assistência jurídica e pluralismo jurídico o presidente dos tribunais comunitários de Maputo, o juiz Bernardo Indev. Ele vai sentar-se à mesma mesa com, por exemplo, o doutor Justino Tonella, que é advogado e que foi diretor-geral do IPAS, o doutor Arlindo Guilamba, que é o vice-presidente da Ordem dos Advogados, o doutor Luís Bitone, que é advogado do Centro Universitário, mas também foi presidente da Comissão Nacional dos Direitos Humanos, e a moderar este painel teremos a doutora Carla Soto, que é a atual diretora-geral do IPAS. Como vê, esta preocupação deixada pelo Presidente da República tem de produzir recomendações claras, no sentido de que tem propostas concretas de como é que nós vamos caminhar para, portanto, gradual, irmos, de facto, garantindo que as nossas comunidades acedem às justiças moçambicanas, porque são várias justiças moçambicanas.
0: E neste contributo para a aprovação de um pacto pela justiça, na sua opinião, doutora, qual deve ser a primeira medida prioritária ou a primeira medida a constar neste pacto para restaurar a confiança pública no setor da justiça em Moçambique? De forma muito breve, daqui a pouco queremos interagir com os nossos ouvintes, porque vão deixar também questões e contribuições.
1: Muito bem. Eu penso que o próprio programa do Congresso, ele está estruturado de modo a guiar o pacto. Por isso, o primeiro tema do nosso programa é justiça, separação de poderes e confiança pública. Então, há que reconhecer logo à partida que a justiça constitui um fundamento insubstituível do Estado de Direito Democrático. É preciso reconhecer. E que sem um sistema de justiça independente, íntegro e eficaz, não haverá paz duradoura. Eu ouvi muito esta expressão ontem: não há paz sem justiça, não há paz sem justiça. E por isso, este pacto, na minha opinião pessoal e como técnica e coordenadora também, enfim, do científica do Congresso, eu penso que temos que trazer de forma detalhada as propostas concretas, os acordos concretos que, não, que, não, que nos obriguem a portanto, ir paulatinamente, portanto, nos próximos 20 anos, realizando. Portanto, o pacto, meu caro amigo, o pacto tem de estar muito bem claro. Tem que ter uma visão estratégica do setor, tem que ter a missão que este pacto visa cumprir, portanto, a questão da independência, a questão da integridade, a questão do acesso universal e igualitário à justiça, a questão da modernização tecnológica e administrativa, a questão da reforma da justiça eleitoral como condição indispensável, portanto, para a legitimidade dos processos eleitorais, porque a justiça eleitoral é um direito fundamental. A questão da igualdade de género, quero me parecer que também não pode faltar, se formos pelos recados deixados pelo Presidente da República. A questão do descongestionamento das penitenciárias, por exemplo, também a humanização das penitenciárias, a massificação dos meios alternativos de resolução de conflitos, perguntava-me agora, e, por fim, uma política criminal centrada na prevenção da criminalidade. Portanto, eu penso que estas questões, que no fundo são as questões que estão a ser debatidas nos temas que vão ocorrer hoje, elas têm que fazer parte do pacto de forma muito clara e de forma muito sedimentada.
0: Muito bem, pedimos a sua atenção, doutora, para as questões dos nossos ouvintes. Vamos abrir as nossas linhas telefónicas e proceder também à leitura de mensagens que estão na rede social Facebook da Rádio Moçambique. A seguir, iremos pedir os seus comentários de forma muito sintética a estas questões. Vitor África, bom dia.
2: Bom dia. 21-31-77-77 e também 82-34-77. O estimado ouvinte pode ligar-nos a partir destas linhas para participar no Café da Manhã ou então através da nossa página do Facebook, Jornal da Manhã RM. Temos o nosso primeiro ouvinte que liga-nos a partir de Chimoio, ouvinte Domingos Neves. Bom dia.
3: Vitor África, muito bom dia e o nosso auditor da Rádio Pública, a Rádio que liga Moçambique. O Sérgio Cabo, um abraço especial. Eu quero parabenizar aqui a nossa convidada que está a fazer uma comunicação convincente e concludente. Em termos de questões, a digníssima convidada, eu gostaria de saber. Temos a figura de Nhunguismo, é uma figura que ocorre, ou diariamente ouvimos Nhunguismo, mesmo no contexto da administração pública, ou mesmo também no mercado informal. Gostaria de saber se essa figura tem algum enquadramento no contexto de ordenamento jurídico. E se é que tem, qual tem sido o seu tratamento no contexto da justiça? E, para terminar, gostaria também de saber a questão da acessibilidade, do acesso à justiça, a necessidade de incluirmos, capacitar-se os técnicos da justiça em línguas de sinais, porque também as pessoas com deficiência cometem crimes. Mas não disse, Domingos Neves, Comissão Planáutica dos Montes, Binga, Ximanimani, Vumba e Cabeça de Vejo, África, bom dia.
2: Muito obrigado, ouvinte Domingos Neves, que ligou-nos a partir de Chimoio. E para os próximos ouvintes, apelamos à capacidade de síntese. Temos neste momento o ouvinte Félix Parruque, a partir de Xaixai. Bom dia, caro ouvinte.
4: Bom dia, então, África. Bom dia, Sérgio Carlos. Bom dia, doutor. Queremos agradecer a explanação que foi dando ao longo da sua intervenção. Na verdade, a questão da justiça, doutor, é um nó de estrangulamento que tem estado a complicar, digamos assim, aquilo que é a vida das comunidades, tendo em conta o acesso que é limitado, que aliás já foi constatado ontem nas intervenções que foram feitas. Agora, a questão, doutor, este congresso não será mais um congresso, ainda que seja o primeiro congresso do setor, porque temos estado a assistir vários congressos de vários organismos a discutir assuntos e até a recomendar várias situações, mas que na verdade após o congresso não há nenhum efeito que nós temos para constatar. Então, queríamos apelar que sim, que se discuta esses assuntos a nível do congresso, mas que também, acima de tudo, se discuta a questão dos grandes intervenientes neste estudo da justiça, porque um dos estrangulamentos, na minha opinião,
5: também tem que ver exatamente com o recurso humano, que são os que manipulam, digamos assim, passa o termo, a estrutura da justiça. Um abraço, Carlos Farouk, em Xaxai, das mais do Rio Popo.
2: Muito obrigado, caro ouvinte. Vamos agora espreitar a nossa página do Facebook. Já temos algumas mensagens. Começamos com a do ouvinte Lencastre Pacua, que escreve: cordiais saudações aos profissionais da Rádio Moçambique. O acesso à justiça para os cidadãos mais desfavorecidos continua a constituir um grande desafio. Por um lado, a falta de informação sobre os seus direitos e, por outro, a insuficiência de assistência jurídica contribuem para a exclusão de muitos cidadãos do sistema de justiça. Neste contexto, gostaria de saber da nossa convidada quais são as principais ações estratégicas que estão a ser implementadas para reverter este cenário e garantir um acesso mais inclusivo e equitativo à justiça para todos. Mensagem do ouvinte Lencastre Pacua. O ouvinte aqui no Inhavene escreve: Hora Viva, Café da Manhã. Gostaria de saber da senhora porta-voz qual é o clima de trabalho com os outros setores, tais como a PRM, Cernic, na busca de provas do crime. E temos também a mensagem do ouvinte Ruben Jaime, que escreve: Bom dia, Café da Manhã. O que está sendo feito para se eliminar definitivamente a corrupção na função pública? Temos também a mensagem do ouvinte Rosário Intepa, que questiona: gostaria de saber, junto da convidada, quais são os principais desafios que o setor da justiça tem face aos atuais eventos criminosos que assolam o país. Fechamos assim então este espaço de interação com os ouvintes no Café da Manhã.
0: Muito obrigado, Vitor. África, vamos então os comentários. Temos quatro minutos e meio. Doutora Elisa Samuel, para os comentários em torno destas questões. Vamos a isso.
1: Muito obrigada, doutor Félix, e os outros do Facebook, que compreendiam o nome, todas as perguntas bastante pertinentes. Com relação ao Vitor, bem, Vitor, rapidamente, o termo nhonguista, eu entendo como uma variação, por isso, da questão da corrupção, ok? No fundo, no nosso ordenamento jurídico, pessoas que, portanto, funcionários públicos, que agem de uma certa forma que não é autorizada, no sentido de ter benefícios, quer monetários, quer de outra natureza, favorecendo os outros, portanto, isto é corrupção ativa. E, do outro lado, se o nhonguista é aquele que consegue... com quem se consegue convencer alguém numa posição de destaque para garantir qualquer vantagem em favor a outras pessoas no mesmo nível e com as mesmas condições, ou melhores, então esse aí está a cometer como corrupção passiva. Portanto, ativa, passiva neste caso. Mas, de todo modo, o que eu quero referir aqui à sua pergunta, eu vi o fundo da sua questão, é esta a questão da integridade, na verdade, não é? E esta questão da integridade está muito ligada também à corrupção. Portanto, o sistema está a fazer os seus esforços. É verdade que nós normalmente não olhamos para o que foi feito de bem, não é? Mas é natural, o Estado moçambicano é um Estado complexo, enorme, de dimensões complexas. E por isso, vamos nós, da família da justiça, nos preparando cada vez mais, reforçando as nossas capacidades para combater esse nhonguismo, como diz o bem. Que na altura de Samora Machel provavelmente fosse Chiconhó, enfim. Com relação ao Félix para o Xaxai, bom dia. Concordo contigo, realmente tem muitos nós de estrangulamento no nosso setor, como outros também, mas eu estou aqui autorizada a falar do nosso. Meu amigo, não será mais um congresso. Eu tenho tenho fé que este é o primeiro congresso, sim, depois desses vêm outros, e por isso é um congresso que junta, portanto, como eu dizia há pouco, é um pacto entre o setor e Moçambique, ok? E os moçambicanos. Mas para isso nós temos que ter a mecanismos de monitoria desse pacto. E um dos mecanismos de monitoria do pacto é a sociedade civil. Portanto, organizada com metas, com coerências muito claras e com fiscalização não só da sociedade civil, mas eventualmente da Assembleia da República, que é o órgão que representa a voz do povo moçambicano. E por isso eu quero acreditar, e como moçambicanos devemos acreditar, que nós vamos fazer melhor. E este pacto vai ser um documento vivo. Porque se não for, os mecanismos de monitoria deste pacto estão aí para atuar. Com relação aos recursos humanos que manipulam, enfim, penso que está muito ligado também à questão do nhonguismo, como estava a dizer o nosso ouvinte Vitor, que também eu acho que deixei de responder uma questão dele, que era a capacitação técnica da justiça com relação aos juízes finais. Concordamos e recebemos esse contributo. Eu sou diretora do Centro de Informação Jurídica e Judiciária e vamos analisar a sua proposta.
0: Muito bem.
1: É uma boa proposta.
0: Muito bem, doutora Elisa Samuel, muito obrigado pela participação neste Café da Manhã. Estamos já no fim. Hoje olhamos para os desafios, avanços e perspectivas da justiça em Moçambique no contexto do Congresso da Justiça que decorre em Maputo desde ontem até amanhã.
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0: Em Moçambique são 8 horas. A seguir as notícias apresentadas por Vitor África.
2: O chefe de Estado preside dentro de instantes no Distrito Municipal Catembe a inauguração do Centro de Coordenação da Monitoria, Controlo e Vigilância das Pescas na ICADC. A inauguração do centro é parte da agenda da terceira edição da Conferência Crescendo Azul, que tem lugar hoje e amanhã na cidade de Maputo, cuja cerimónia de abertura será presidida pelo chefe de Estado. Ainda hoje, o Presidente da República participa na cerimónia do centenário da Sinagoga de Maputo da comunidade judaica em Moçambique. Ontem, o Presidente da República manifestou indignação sobre o assassinato do Bispo da Diocese de Quelimane e Administrador Apostólico da Arquidiocese da Beira, Dom Osório Sitor Afonso. O chefe do Estado quer que as autoridades trabalhem por forma a combater a reincidência de casos desta natureza.
9: É uma coisa que, durante todos esses anos de independência, nunca aconteceu. E não pode nem deve voltar a acontecer mais uma vez. Por isso, continuamos a trabalhar, as investigações estão em curso, para apurar a responsabilidade e também queremos mais uma vez reiterar as nossas mais sentidas condolências.
2: O Presidente da República falava em Maputo na visita que efetuou à Nunciatura Apostólica para manifestar solidariedade à Igreja Católica pelo assassinato do clérigo. Ainda ontem, o chefe de Estado exonerou Fernando Chumar do cargo de chefe do Protocolo do Estado e nomeou para o mesmo cargo João Xerinda. O governo da província de Maputo vai apoiar as vítimas de xenofobia residentes neste ponto do país em meios financeiros e materiais para a implementação de negócios. Segundo o governador da província de Maputo, Manuel Tulli, o apoio inclui a mobilização de vagas de emprego para algumas das vítimas mediante as áreas de formação.
10: Aqueles que querem e têm possibilidade para fazer negócio, vamos apoiar na medida do possível para que eles possam desenvolver alguma atividade que gera renda para si e para as suas famílias. Queremos encorajar aqueles que têm o pensamento que Moçambique deve retaliar. Não vamos retaliar, vamos continuar a conversar com o nosso irmão e fazer entender que a postura é nós trabalharmos, é nós reconciliarmos como irmãos.
2: O governador da província de Maputo falava na noite desta quarta-feira após um comício no bairro Siduava, município de Dambantola, no âmbito da governação aberta. A Comissão Política da Frelimo enaltece o diálogo entre os governos de Moçambique e da África do Sul no quadro dos esforços que visam combater os atos de xenofobia. Em conferência de imprensa ontem, após a realização de mais uma sessão da Comissão Política, o porta-voz da Frelimo, Pedro Guilich, anunciou que uma delegação de alto nível do partido ANC da África do Sul é esperada em Maputo para, entre outros assuntos, abordar a situação de xenofobia.
8: A xenofobia é um mal social. Há esforços de trabalho que estão a ser realizados tanto pelo governo assim como pelo partido, e estará cá também uma delegação de alto nível do ANC. Entre diferentes pontos de agenda, este ponto vai ser objeto de aprofundamento, mas não estamos de forma alguma distraídos em relação ao problema.
2: Porta-voz do Partido Frelimo, Pedro Guilich. O corredor logístico de Nacala e parceiros estão a realizar trabalhos de auscultação pública sobre o projeto de introdução de comboios elétricos na região. Jornalista Pinto Catawa.
11: O projeto piloto desta iniciativa vai abranger as zonas norte e centro do país e será implementado através de investimentos do corredor logístico de Nacala, CLN e outros parceiros. O primeiro encontro de auscultação pública ao nível do Niassa teve lugar recentemente no distrito de Kwamba, a chamada capital econômica da província, e envolveu a comunidade local, agentes econômicos, acadêmicos e figuras influentes. O administrador do distrito de Kwamba, Jacob Matumba, explicou que para a operacionalização do projeto está previsto a construção de uma central elétrica mista, solar e a carvão mineral na província de Tete. De Lixinga, Pinto Catawa, bom dia.
2: Muito bom dia. E no plano internacional, o presidente norte-americano Donald Trump afirmou ontem que uma missão secreta que ordenou em maio permitiu colocar no mercado cerca de 100 milhões de barris de petróleo que estavam retidos no Estreito de Hormuz. Trump fez o anúncio na rede social Truth Social, numa publicação em que diz serem os Estados Unidos que controlam o Estreito de Hormuz. A alegada missão secreta envolveu 200 navios comerciais que passaram pelo Estreito de Hormuz, segundo o presidente dos Estados Unidos. Apresentamos as notícias no próximo bloco, às 9 horas.

0: Colocamos aqui o ponto final à edição número 4 da semana de hoje, ou melhor, da semana do Jornal da Manhã. Hoje em destaque dizemos que o Presidente da República, Daniel Chapo, inaugura daqui a pouco o Centro de Coordenação de Monitoria, Controlo e Vigilância de Pescas da SADC. É um ato que se insere na terceira edição da Conferência Crescendo Azul. Frelimo e a ANC vão debater nos próximos dias a situação da xenofobia na África do Sul. Uma delegação do partido no poder neste país vizinho visita Moçambique. Corredor logístico de Nacala quer introduzir comboios elétricos na zona norte do país. O processo de auscultação pública para o efeito decorre sem sobressaltos. Hoje arranca o Mundial de Futebol 2026, o maior de sempre, com 48 seleções, que terá lugar nos Estados Unidos da América, Canadá e México. México-África do Sul é o jogo inaugural da prova. No Café da Manhã, hoje refletimos em torno dos principais desafios, avanços e perspectivas do setor da justiça em Moçambique, no quadro do Congresso da Justiça que tem lugar em Maputo. A nossa convidada foi a porta-voz Elisa Samuel. 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Vitor África nas notícias, Sidónio Pires na sonorização e Simon Cabo na edição e apresentação. Despedem-se em nome de uma vasta equipa que tornou possível este Jornal da Manhã. Bom dia e até amanhã quando forem 6 horas.
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Oito horas e 41 minutos. 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

0: As notícias a esta hora, apresentadas por Adérito Lipanque. Bom dia.
1: Muito bom dia, Helena Pitoro e ouvinte. O presidente da República dirige esta manhã no Distrito Municipal Catembe, na cidade de Maputo, a cerimónia de inauguração do Centro de Coordenação da Monitoria, Controlo e Vigilância das Pescas na SADC. Em direto, Alexandre Banhissa para o detalhe. Alexandre, bom dia.
2: Muito bom dia. Iniciou há sensivelmente 10 minutos esta cerimónia de inauguração deste Centro Regional de Coordenação, Monitoria, Controlo e Fiscalização das Pescas aqui na zona 6 da África, que é a SADC, uma zona que é constituída por 16 países, estes países que têm uma vasta costa e também alguma zona especial que tem muito pescado, este pescado que é dizimado. E com a inauguração deste centro, pouco mais de 400 milhões de dólares serão poupados para estas pessoas que têm dizimado este pescado, que muito influencia para a segurança alimentar dos países da costa da zona da SADC. O Presidente da República já desceu a lápide, já visitou este edifício que tem 3 pisos e neste momento está na tenda que foi erguida para este momento protocolar dos discursos de ocasião, e o principal será feito pelo Presidente da República, que está aqui também acompanhado pelos secretários de Estado e também pelos governadores da República de Moçambique. Eu volto depois deste noticiário para os detalhes desta inauguração do Centro Regional de Coordenação, Monitoria, Controlo e Fiscalização das Pescas da SADC. Bom dia.
1: Até já, Alexandre Banhissa. Ainda hoje, Daniel Chapo vai participar na comemoração do centenário da Sinagoga de Maputo, da comunidade judaica em Moçambique. O Banco Mundial vai financiar a reabilitação de várias infraestruturas destruídas por cheias e inundações no município de Xai-Xai, em Gaza. É neste contexto que uma missão do Banco Mundial esteve ontem em Xai-Xai para avaliar o impacto dos danos causados pela chuva em diversas áreas. É uma informação prestada esta quarta-feira pelo edil de Xai-Xai, Osman Adam.
3: Trabalhamos com eles para ver se nos ajude a reabilitar a cidade. Nós temos problemas da estrada, sistema de esgoto, temos aquela ponta ali da Via Uenela também que precisa de ser alargada. Então, estamos a fazer este trabalho e, de facto, eles acolheram esta nossa preocupação e estamos, neste momento, a fazer os estudos e ver qual é a área que eles irão nos apoiar para fazer as últimas avaliações e depois avançar a aprovação do Banco Mundial em julho.
1: Presidente do município de Xai-Xai, Osman Adamo. Na cidade da Beira, em Sofala, está em curso um levantamento das pessoas com deficiência que vivem em áreas propensas a inundações. A iniciativa, promovida pelo Instituto Nacional de Gestão e Redução do Risco de Desastres, visa adequar o plano de resposta a emergências a este grupo social. Jorge Johnny.
4: A ideia surge por se constatar que, geralmente, em contexto de emergência, as pessoas com deficiência são deixadas para trás ou recebem socorro tarde. No dizer do delegado provincial do INGD em Sofala, Aristides Armando, é preciso aprimorar os mecanismos de resposta inclusiva a calamidades naturais, garantindo apoio direcionado aos grupos vulneráveis onde se incluem as pessoas com deficiência. Jorge Johnny, na Beira.
1: O governo mobilizou perto de 2 mil milhões de meticais para a promoção da conservação da biodiversidade no Parque Nacional de Gilé, na Zambésia. O especialista de biodiversidade na Administração Nacional das Áreas de Conservação, Agostinho Manguese, explica que o valor visa potenciar as comunidades em ações de geração de renda para combater a caça furtiva, exploração ilegal de madeira, entre outras atividades ilegais.
5: Esta segunda fase deverá não só se cingir no Parque Nacional do Gilé, mas devemos olhar no contexto da paisagem do Grande Gilé. E esta paisagem poderá incluir o Parque de Gilé, mas sobretudo a sua zona tampão. É uma viragem da forma de intervir em que achamos que a biodiversidade deverá ser usada fundamentalmente para resolver e promover o desenvolvimento das pessoas.
1: especialista de biodiversidade na Administração Nacional das Áreas de Conservação, Agostinho Manguese. Na atualidade internacional, o Papa Leão XIV chega hoje às Ilhas Canárias, na Espanha, para uma visita de 2 dias. A visita tem como principal objetivo partilhar mensagens relacionadas à imigração ilegal naquela região. No quadro da visita que efetuou à Espanha, o Papa defendeu na segunda-feira que a imigração ilegal deve atrair a consciência das nações e apelou à cooperação multilateral visando garantir uma resposta solidária e eficaz. No desporto, as seleções do México e da África do Sul defrontam-se hoje no jogo de abertura oficial do Campeonato Mundial de Futebol 2026. O desafio está agendado para as 21 horas no Estádio Azteca, na cidade do México. México e África do Sul reeditam o jogo de abertura do Mundial de 2010, disputado em Joanesburgo, o qual terminou empatado a 1 golo. Para o mesmo grupo A, defrontam-se na madrugada de amanhã, Coreia do Sul, República Checa, às 4 horas. Ainda amanhã, para o grupo B, às 21 horas, o Canadá mede forças diante da Bósnia e Herzegovina. O resumo das temperaturas máximas previstas para hoje: Tete 30, para Pemba prevê-se 29 graus, Nampula, Beira e Nampula 28, Maputo, Xaxai, Inhambane e Vilanculo 27, Quilimane 26, Chimoio 24, por último Lixinga com 22 graus centígrados. Foram as notícias das 9, as próximas quando forem 10 horas.
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10: Tu distrito municipal da Catembe, concretamente no bairro Incasana, localmente onde está sediado aqui o centro regional de coordenação, monitoria, controle e fiscalização das pescas da SNC, um evento que iniciou já há algum tempo. Então, a tomar a palavra neste discurso de ocasião. Vamos então acompanhar que o Presidente da República está aqui a falar.
11: Minhas senhoras e meus senhores, é com profundo sentido de responsabilidade que hoje reunimos a história da Catembe, ou melhor, essa histórica Catembe, para inaugurar e proceder à entrega oficial do Centro Regional de Coordenação e Monitorização e Controlo Fiscalização de pescas da FADEC, a nossa unidade de desenvolvimento da África Austrália. Este é um momento de grande significado para Moçambique, para a FADEC, para o continente africano. Hoje colocamos no serviço da nossa região uma nova capacidade coletiva, proteger recursos estratégicos, fortalecer a cooperação regional e promover uma utilização sustentável das riquezas. Os nossos mares, rios e lagos oferecem aos nossos povos da região da SADEC. Erguemos mais de que paredes, escritórios e equipamentos. Erguemos uma plataforma regional de coordenação, conhecimento e ação conjunta para proteger um dos mais valiosos patrimônios da África Austral, os seus recursos aquáticos vivos. A concretização deste centro é o resultado de uma visão positiva de um povo, construída ao longo de mais de duas décadas. Uma visão que encontrou expressão no protocolo da SADEC sobre pescas, adaptado pelo chefe de Estado e de Governo em 2001, e foi posteriormente reforçada pela declaração de compromisso dos ministros de pesca da SADEC para o combate à pesca ilegal, não declarada e não regulamentada, adaptada em 2008. Foi no contexto desta visão estratégica que os Estados-membros confiaram à República de Moçambique a honra e a responsabilidade de e a mulher nesta importante instituição regional. Recebemos esta responsabilidade com humildade, mas também com profundo sentido de compromisso para com os ideais da integração regional africana. Hoje, ao inaugurarmos este tempo, celebramos a apresentação de uma aspiração regional construída com perseverança, diálogo e visão de longo prazo. Esta realização recorda-nos que a SADEC nunca foi apenas um espaço geográfico. Ela nasceu da solidariedade dos povos, da Afro-Austral, da partilha de desafios comuns e da convicção de que união, ou melhor, a união, fortalece a nossa capacidade de construir um futuro melhor para todos nós. A mesma cooperação que ajudou a região a vencer os desafios da libertação, da independência e do desenvolvimento é hoje chamada a proteger os recursos ancestrais que pertencem aos nossos povos. Minhas senhoras e meus senhores, o setor das pescas e da aquacultura ocupa um lugar central da vida económica e social da nossa região. As pescas contribuem para a segurança alimentar, para a geração de emprego, sobretudo para a nossa juventude e a mulher, para o crescimento econômico, para o comércio regional e internacional e para a preservação dos ecossistemas que sustentam a vida das nossas comunidades costeiras e ribeirinhas. Contudo, os desafios que enfrentamos são cada vez mais complexos. As alterações climáticas exercem uma pressão crescente sobre os ecossistemas marinhos e continentais. A procura mundial de pescado continua a aumentar em todo o mundo. A pressão sobre os recursos naturais intensifica-se e a pesca ilegal, não declarada, não regulamentada, continua a representar uma das maiores ameaças de sustentabilidade dos recursos pesqueiros da nossa região. A pesca ilegal já não é apenas uma questão setorial. Ela constitui uma ameaça à soberania econômica dos nossos Estados, uma ameaça à segurança alimentar dos nossos povos, uma ameaça aos meios de subsistência dos pescadores artesanais e, acima de tudo, constitui uma ameaça ao futuro das próximas gerações. Esta ameaça tem igualmente um elevado custo econômico para os nossos países. Estima-se que a pesca ilegal, não declarada e não regulamentada, provoca perdas anuais entre 1,5 a 2 mil milhões de dólares norte-americanos na África subsaariana. Na região da SADEC, as percas são estimadas em cerca de 400 milhões de dólares por ano, recursos que poderiam ser investidos na criação de emprego nos nossos países, no fortalecimento dos serviços públicos e na melhoria das condições de vida das nossas populações. Mas, mais do que números, estas perdas representam oportunidades de desenvolvimento e deixam de chegar às nossas comunidades. Receitas que deixam de ser investidas em infraestruturas e serviços essenciais e recursos naturais que deixam de estar disponíveis para as gerações futuras.

justamente para corresponder a este desafio que este centro foi criado. Distintos presentes, caros convidados, o Centro Regional de Coordenação de Monitorização, Controlo e Fiscalização das Pescas da SADEC constitui uma ferramenta estratégica para fortalecer a arquitetura regional da governação dos recursos pesqueiros. Através deste centro, os Estados-membros da SADEC poderão reforçar a partilha de informação, melhoria e monitorização das embarcações de pesca, harmonizar procedimentos de fiscalização, fortalecer as capacidades institucionais e promover operações coordenadas de combate à pesca ilegal. Mais importante ainda, este centro permitirá transformar a informação em ação e cooperação em resultados concretos. Num contexto em que as ameaças se tornam cada vez mais transnacionais, nenhum Estado consegue agir isoladamente. A resposta eficaz requer instituições regionais fortes, com mecanismos permanentes de coordenação e soluções coletivas para desafios comuns. Ao colocarmos este centro ao serviço da SADEC, damos mais um passo na construção de uma comunidade regional mais integrada, mais resiliente e mais preparada para enfrentar os desafios do futuro. A inauguração deste centro ocorre num momento em que a economia azul assume crescente importância na estratégia de desenvolvimento sustentável em todo o mundo. Para Moçambique, país com mais de 2.700 quilômetros de costa marinha, a economia azul constitui uma das fronteiras mais promissoras para a criação da riqueza, emprego e oportunidades para gerações atuais e futuras. Mas essa riqueza apenas poderá ser plenamente aproveitada se ela for protegida. A exploração sustentável de recursos marinhos exige instituições fortes, conhecimento científico, inovação tecnológica e mecanismos eficazes de monitorização e fiscalização. É exatamente esta capacidade que este centro ajudará a construir e consolidar em toda a nossa região da SADEC. Ao proteger os nossos recursos pesqueiros, estaremos simultaneamente a proteger a segurança alimentar, a promover o crescimento econômico, a reduzir a pobreza e a fortalecer a resiliência das nossas comunidades locais. Estaremos igualmente a contribuir para a concretização da Agenda 2063 da União Africana e dos Objetivos de Desenvolvimento Sustentável das Nações Unidas. Mais do que proteger recursos, estamos a criar condições para que a riqueza gerada pelos nossos mares, rios e lagos seja transformada em emprego, industrialização, inovação e prosperidade para os nossos povos. Esta é a África que desejamos construir. Uma África que valoriza os seus recursos, fortalece as suas instituições e transforma as suas vantagens naturais em desenvolvimento sustentável e inclusivo. Distintos convidados, minhas senhoras e meus senhores, gostaria de dirigir uma palavra especial de reconhecimento ao Banco Mundial e aos parceiros que aqui se encontram. A construção desta importante infraestrutura só foi possível graças ao apoio financeiro e à parceria estratégica desta instituição e dos parceiros de cooperação aqui presentes. O Banco Mundial não financiou apenas um edifício, apoiou a construção de uma capacidade regional que servirá a milhões de cidadãos de África Austral, apoiou a proteção de recursos naturais essenciais para o desenvolvimento sustentável da região e apoiou a integração regional e a construção de um futuro mais seguro e mais próspero para a nossa região da SADEC. Em nome do Governo da República de Moçambique e do povo moçambicano, expressamos a nossa sincera gratidão por esta parceria. Dirigimos igualmente os nossos agradecimentos ao Secretariado da SADEC, aos Estados-membros desta região, aos parceiros técnicos e a todas as instituições nacionais e regionais que contribuíram para a construção deste grande projeto. Moçambique sempre acreditou que a integração regional é um instrumento poderoso para promover o desenvolvimento, a paz e a prosperidade dos nossos povos. É essa convicção que nos leva a acolher instituições regionais, a investir na cooperação regional e continuar

0: trabalhar arduamente e ativamente para fortalecer as instituições da SADEC. Hoje, ao entregarmos esta infraestrutura à nossa comunidade, reafirmamos o compromisso inabalável de Moçambique com os princípios da solidariedade regional, da responsabilidade partilhada e da integração africana. O verdadeiro valor deste centro não será medido pela importância das suas instalações nem pelos equipamentos que alberga. Será medido pela capacidade de preservar recursos para as futuras gerações, pelos empregos que ajudará a proteger e a criar, pelas comunidades locais que beneficiará e pela prosperidade que contribuirá para construir em toda a África Austral. Por isso, Sr. Secretário-Executivo da SADEC, Excelência, as nossas fronteiras delimitam os nossos territórios, mas os oceanos unem os nossos destinos. E quando protegemos juntos os recursos que partilhamos, estamos igualmente a proteger o futuro que desejamos construir em comum como povo da região da SADEC. Que este centro sirva às gerações presentes e futuras, que ele fortaleça a governação sustentável dos recursos pesqueiros da nossa região e contribua para a erradicação da pesca ilegal, promovendo a prosperidade das nossas comunidades. Que este centro permaneça como um símbolo duradouro daquilo que a África Austral é capaz de alcançar quando atua unida em torno de uma visão comum. Pois os oceanos, os rios, os lagos da nossa região não são apenas recursos econômicos, são patrimônio cultural dos nossos povos, são fontes de vida, de identidade e esperança do povo da região. Com estas palavras, neste espírito de união da região, declaro oficialmente inaugurado o Centro Regional de Coordenação, Monitorização, Controlo e Fiscalização das Pescas da SADEC e procedo à sua entrega formal ao Secretariado Executivo da Comunidade de Desenvolvimento Agrocultural da SADEC. Bem haja a SADEC, bem haja a Integração Regional Africana. Muito obrigado pela vossa atenção e vamos trabalhar.
1: É com estas palavras que o Presidente da República, Daniel Chapo, acaba então aqui de proceder com o discurso de inauguração deste Centro Regional de Coordenação de Monitoria, Controlo e Fiscalização das Pescas da SADEC, um dado não menos importante, está relacionado com a questão da pesca ilegal que gera um prejuízo estimado em 400 milhões de dólares anualmente para a região austral de África. Esta iniciativa criminosa que ameaça fortemente a segurança alimentar, destrói os ecossistemas marinhos que são cruciais e prejudicam sobremaneira diretamente a economia local de vários países desta comunidade do desenvolvimento da África Austral, que é a SADEC. Apenas Moçambique perde cerca de 60 milhões de dólares por ano devido a atividades ilícitas. Estas destruições ecológicas, estamos aqui a falar do uso de artes de pescas nociva e que colapsa as populações de peixe, de outro pescado, numa altura em que vão então se posicionando as várias figuras ilustres que estão aqui nesta tenda que foi erguida para o efeito desta inauguração deste Centro Regional de Coordenação, Monitoria, Controlo e Fiscalização das Pescas da SADEC, que está sediado aqui no município da Catembe, concretamente no bairro Incassane. Esta localização geopolítica estratégica de Moçambique acaba privilegiando Moçambique para sediar este Centro Regional de Coordenação, Monitoria, Controlo e Fiscalização das Pescas da SADEC. Vamos ficar por aqui, com promessa de trazermos o detalhe desta inauguração nos próximos serviços noticiosos. Eu sou Alexandre Banhista, em nome de uma vasta equipa que fez possível esta transmissão numa altura em que o Presidente da República deixa este lugar para cumprir com a vasta agenda que tem para esta quinta-feira. Muito bom dia.
2: Alexandre, muito bom dia. Estaremos então atentos a...
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0: A sua atenção às notícias já estão agora apresentadas por Julieta Mocenhana. Bom dia.
1: Muito bom dia, Olga da Glória. Bom dia, ouvinte. Moçambique e outros países da Comunidade para o Desenvolvimento da África Austral perdem anualmente 400 milhões de dólares, o equivalente a mais de 25 mil milhões de meticais devido à pesca ilegal. Para combater esta e outras ilegalidades, Moçambique alberga desde hoje o Centro de Coordenação da Monitoria, Controle e Vigilância das Pescas, na SADEC, uma infraestrutura implantada no Distrito Municipal da Catembe, na cidade de Maputo. Intervindo esta manhã na inauguração do centro, o Presidente da República, Daniel Chapo, disse que as perdas resultantes da pesca ilegal reduzem as oportunidades de emprego e comprometem o desenvolvimento das comunidades.
2: Estas perdas representam oportunidades de desenvolvimento que deixam de chegar às nossas comunidades. Receitas que deixam de ser investidas em infraestruturas e serviços essenciais e recursos naturais que deixam de estar disponíveis para as gerações futuras. Cada embarcação que captura recursos de forma ilegal representa receitas que deixam de entrar nos cofres dos nossos países, representa oportunidades de emprego que deixam de ser criadas e riqueza que deixa de beneficiar as comunidades africanas.
1: A inauguração do Centro de Coordenação de Monitoria, Controlo e Vigilância das Pescas, na SADEC, faz parte da agenda da terceira edição da Conferência Crescendo Azul, cuja cerimónia de abertura será presidida dentro de instantes pelo Presidente da República. Ainda hoje, Daniel Chapo vai participar na comemoração do centenário da Sinagoga de Maputo da Comunidade Judaica em Moçambique. O Banco Mundial vai financiar a reabilitação de várias infraestruturas destruídas por cheias e inundações no município de Xai-Xai, em Gaza. Uma missão do Banco Mundial esteve ontem em Xai-Xai para avaliar o impacto dos danos causados por inundações em diversas áreas. Esta é uma informação prestada esta quarta-feira pelo edil de Xai-Xai, Osman Adam.
3: Trabalhamos com eles para ver se nos ajude a reabilitar a cidade. Nós temos problema da estrada, sistema de esgoto, temos aquela ponta ali da Via Uenela também, que precisa de ser alargada. Então, estamos a fazer este trabalho e, de facto, eles acolheram esta nossa preocupação e estamos, neste momento, a fazer os estudos e ver qual é a área que eles irão nos apoiar para fazer as últimas avaliações e depois avança a aprovação do Banco Mundial em julho.
1: Presidente do município de Xai-Xai, Osman Adamo. Na cidade de Beira, em Sofala, está em curso um levantamento das pessoas com deficiência que vivem em áreas propensas a inundações. A iniciativa, promovida pelo Instituto Nacional de Gestão e Redução do Risco de Desastres, visa adequar o plano de resposta a emergências a este grupo social. Jorge John.
4: A ideia surge por se constatar que, geralmente, em contexto de emergência, as pessoas com deficiência são deixadas para trás ou recebem socorro tarde. No dizer do delegado provincial do INGD em Sofala, Aristides Germando, é preciso aprimorar os mecanismos de resposta inclusiva a calamidades naturais, garantindo apoio direcionado aos grupos vulneráveis onde se incluem as pessoas com deficiência. Jorge Johnny, na Beira.
1: O governo mobilizou perto de 2 mil milhões de meticais para a promoção da conservação da biodiversidade no Parque Nacional de Gilé, na Zambézia. Segundo o especialista de biodiversidade na Administração Nacional de Áreas de Conservação, Agostinho Manguese, o valor vai servir para potenciar as comunidades em ações de geração de renda, bem como combate à caça furtiva e à exploração ilegal de madeira.
5: Esta segunda fase deverá não só se cingir no Parque Nacional do Gilé, mas devemos olhar no contexto da paisagem do Grande Gilé. E esta paisagem poderá incluir o Parque de Gilé, mas sobretudo a sua zona tampão. É uma viragem da forma de intervir em que achamos que a biodiversidade deverá ser usada fundamentalmente para resolver e promover o desenvolvimento das pessoas.
1: Especialista de biodiversidade na Administração Nacional de Áreas de Conservação, Agostinho Manguese. Foram as notícias esta hora. As próximas às 11 horas. Antena Nacional.
6: Ele disse mais de uma vez, em 72, 73, eu sou um intelectual revolucionário. E essa natureza, por ele reclamada, destoa da imagem gráfica que temos difundido e que ele próprio difundiu sobre si, na forma, as fardas, o culto físico, na palavra, a recordação dos feitos, e ele recordava também, através da palavra, na forma, as fardas, e na palavra, a recordação dos feitos guerreiros de seus antepassados, e na mão, comandante vitorioso da guerra, um comandante de homens e líder incomparável. Não que essas diversas qualidades sejam compatíveis, mas o espírito comum tende a fixar uma imagem inicial e não sair dela, no que essa de Queiroz designou por caturrice, que é a persistência teimosa de uma primeira impressão. Portanto, o Samora é o comandante militar, para a maior parte das pessoas.
7: Professor Oscar Monteiro, no simpósio Samora, o intelectual e revolucionário.
8: 10 horas e 6 minutos em Moçambique, estivemos em cadeia nacional a transmitir o noticiário das 10.
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8: Esta é a emissão provincial de Nampula da Rádio Moçambique, a transmitir a sua emissão em língua oficial, na frequência de 765 quilociclos por segundo e na banda de 392 metros em onda média. Estamos igualmente em frequência modulada através da estação 105.5 MHz. Ouvinte, muito bom dia e seja bem-vindo a mais um espaço de rádio em português. Estamos de regresso para as próximas 5 horas em português, uma vez mais, numa emissão esta que vamos ter o melhor da nossa programação aberta especialmente para si. Junte-se a esta vasta equipe representada por Fidalgo Júnior, que está na locução. Somos, na verdade, uma vasta equipe que vamos, ao longo das próximas horas, trazer o melhor da nossa programação, cuja programação esta vai ser atualizada dentro de instantes. Bom dia.

10 horas e 10 minutos em Moçambique. Ao longo desta nossa viagem de rádio, ouvinte, o nosso convidado para o espaço musical que preenche a primeira das 5 horas de rádio, até às 11, momento para o noticiário em cadeia nacional. 11 horas e 5 minutos tem o espaço, portanto, educativo, a nossa página comercial. 11 e 10 minutos, Clube da Pequenada. Acompanhe às 11 horas e 30 minutos, espaço de música e conversa. Adiante, às 12, o noticiário provincial. 12 horas e 5 minutos, uma data na história. A nossa página comercial segue a uma data na história. Sons da Terra até às 12, fazem ponte entre espaço comercial. Doze horas e 30 minutos, Jornal da Tarde. 13 horas, Jornal de Nampula. 13:15, a nossa página comercial. Quando for 13 horas e 30 minutos, música e conversa até às 14, altura para a atualização da informação e notícias. 14 horas e 10 minutos, a nossa página comercial. Depois segue o programa Entre Nós. Até bem perto das 14:55 minutos, a altura em que iremos nos despedir, e de forma conseguinte vamos dar espaço aos colegas em Mácoa para o prosseguimento da emissão naquele que será o segundo e penúltimo período de antena para este espaço de língua moçambicana. Fazia referência. Meu nome é Fidalgo Júnior, estou consigo na locução, tecnicamente por hora, assistido por João Ração. É, na verdade, uma vasta equipe desde o Centro Emissor, Central Técnica, que vai tornando possível a transmissão desta emissão. Reiteramos o convite para que o ouvinte continue connosco. Muito bom dia e, acima de tudo, tenha uma excelente quinta-feira, 11 de junho de 2026.

nesta quinta-feira. É manchete a nível do mundo, o arranque da Copa do Mundo de Futebol. É de resto um dos assuntos que vai nortear a nossa primeira hora de antena. Vamos falar um pouco desta Copa do Mundo, que, portanto, arranca hoje no México, precisamente no estádio Azteca, no México, cidade do México, que uma vez mais será palco, que se tornará o primeiro da história a receber três partidas inaugurais de Copas do Mundo após as edições de 1970 e 1986. Hoje, portanto, inicia mais um campeonato do mundo. A partida tem início por volta das... portanto, inicia mais logo ao início da noite de hoje, ou durante a noite de hoje, com uma cerimónia que deve ocorrer aproximadamente 90 minutos antes do pontapé inicial, e terá apresentações musicais e elementos culturais ligados aos três países anfitriões. Fazemos menção exatamente do México, Estados Unidos da América e de Canadá. Vamos falar disto ainda desta manhã. Fique connosco. E para brindarmos o início desta emissão, desta incursão de 5 horas de rádio, damos espaço ao Giz, da ilha de Moçambique para o país, para o mundo também, através da internet, pelo sítio www.rm.co.mz. Brinda-nos com o Ani, do álbum E Tudo Sou Ani, o último de originais de Giz.

profundamente te agradeço. Mamanza Kensa, música que dá tributo às mães, elas merecem, e muito. Um beijo para todas as mães que estão conectadas à rádio. Amanhã de sexta, não, quinta-feira, sexta e amanhã. Numa manhã em que, a nível da província, a cidade de Nampula, no caso especial ou particular, o céu está parcialmente nublado, 25 graus centígrados de máxima para esta manhã, numa previsão de 28 graus de máxima durante o dia. À noite a temperatura estará a rondar até bem perto de 16 graus. A indicação é de termos 31 graus de máxima para esta quinta-feira. E a temperatura vai estar aqui a rondar. Com altas e baixas temperaturas, será esta quinta-feira que, de resto, cá estamos para fazer-lhe companhia. A qualidade do ar é considerada satisfatória e o risco de poluição atmosférica é reduzido ou inexistente. Umidade de 65%, pressão de 1024 negativos, visibilidade de 9,66 km a hora, velocidade de vento de 23 km a hora. Fase da lua minguante. É um dia de resto fresco. O céu já raiou, embora esteja por estas alturas escondido entre as nuvens. Há uma timidez deste mesmo sol que sai naquela intensidade característica da montanhosa cidade de Nampula. O certo é que este ainda vai poder sair, no entanto poderá ir se esconder um pouco mais cedo. Próprio desta época, a temperatura no inverno é consideravelmente baixa e as coisas mesmo, o estado do tempo também tem sido relativamente muito baixa. 10 horas e 27 minutos, fazemos nós menção que hoje arranca a nível do planeta a Copa do Mundo de Futebol. Cabo Verde, Portugal e Brasil são as seleções que representam os países falantes de língua portuguesa, mas há um outro elemento bastante importante. Este Cabo Verde que vai pela primeira vez a esta Copa Africana das Nações, não, Copa Africana não, Mundial, Mundial de Futebol, juntando-se a outras nações africanas, o caso do Senegal, Marrocos, Egito, Gana, Argélia, Tunísia, África do Sul, e Costa de Marfim. Portanto, estas seleções são 10 seleções. É, são 10. Estas 10 seleções africanas que se juntam às demais para esta competição mundial, e que arranca hoje no México, que vai juntar as restantes seleções do mundo. Vamos conhecer daqui a mais um pouco os grupos. Vamos espreitar como é que o mundo se prepara para este Mundial de Futebol. Daqui a mais um pouco. Desde 28, Kunitimaka. Há problemas na família da Anita Makwakwa, a cantora moçambicana. Parece que a sua cunhada nasceu um bebê com semelhanças chinesas. O que aconteceu, Anita?

è problema grande. Alcuni ti manca. Oxalá que saibam conversar para chegar ao meio termo. Se calhar é mesmo por conta dos ancestrais, dos antepassados que influenciaram na cor, nos olhos, na natureza deste recém-nascido. E que para tal não há razões para que hajam problemas. 2 horas e 32 minutos.

Bom, para perceber sobre a Copa do Mundo de Futebol, é importante referir de que esta trata-se de uma competição internacional de futebol entre seleções masculinas e que é organizada pela Federação Internacional de Futebol Associada, no caso a FIFA. Ocorre a cada 4 anos, com execução ou com exceção de 1942 e 1946, quando não aconteceu devido à Segunda Guerra Mundial. Instituída em 1928, sob a liderança do então presidente da FIFA, Jules Rimet, esta está aberta a todas as federações reconhecidas pela FIFA. A primeira edição ocorreu em 1930 no Uruguai, digo Uruguai, escolhido como país sede e cuja seleção saiu vencedora. Com exceção da Copa do Mundo de 1934-1938, o torneio sempre foi realizado em duas fases, organizada pelas confederações continentais. As eliminatórias da Copa do Mundo permitem que as melhores seleções de cada continente participem da competição, que ocorre em um ano, em um ou mais países, no caso sede. E o formato atual da Copa do Mundo é com 48 equipas nacionais, implementado a partir da edição de 2026 e que poderá durar cerca de um mês. Já vamos para a edição 23, esta que ocorre este ano, e apenas 8 países conquistaram a Copa do Mundo desde o arranque desta competição. E todos pertencentes a 2 continentes. Europa, no caso os países como Alemanha, Espanha, França, Inglaterra e Itália. E América do Sul, com Alemanha, digo, Argentina, Brasil e Uruguai. O Brasil, a única seleção a ter jogado todas as edições da competição, é o maior campeão isolado com 5 títulos. E estes foram conquistados em 1958, 1962, 1970, 1994 e 2002. É também o único proprietário permanente da taça. Jules Rimet, posta em jogo em 1930. E isto permitiu que ganhasse em definitivo pelo país que vencesse pela terceira vez o campeonato. A seleção brasileira, seguida pela Itália em 1934, 1938, 1982 e 2006, a Alemanha em 1954, 1974, 1990 e 2014, com 4 troféus cada uma. A Argentina é tricampeã, ganhando em 1978, 1986 e 2022. É por isso mesmo a atual campeã do mundo. Enquanto a equipe que venceu a primeira edição, o Uruguai, conquistou 2 vezes. Estamos a falar de 1930 e 1950. Tal como aconteceu com a França em 98, no caso 1998, e 2018. Finalmente, a Inglaterra em 1966, a Espanha em 2010, esta de 2010 aconteceu na África do Sul,

E há um elemento bastante importante a destacar nesta... neste leque de seleções vencedores, é que a Inglaterra em 66, a Espanha em 2010 ganharam uma Copa do Mundo, o Uruguai em 1930, a Itália em 1934, a Inglaterra em 1966, a Alemanha em 1974, a Argentina em 1978, a França em 1998, conseguiram vencer ao menos uma edição, e foi em casa. No caso eram anfitriões. Os únicos países que ganharam fora de seus continentes são o Brasil, na Europa, em 1958, e na Ásia, em 2002, foi o Mundial de Coreia e Japão. Atenção, em 2002, quando o Brasil disputou na final com a Alemanha teve como guarda-redes o Oliver Kahn, foi o Ronaldo Nazário, o fenômeno que bateu o Oliver Kahn a duas bolas sem resposta. A Espanha, na África do Sul, já tinha feito menção em 2010, a Alemanha, na América, em 2014 e a Argentina, na Ásia, em 2022. São, portanto, histórias que cercam o Mundial nas edições passadas, o Mundial que inicia daqui a mais algumas horas em Azteca, Cidade de México, República do México. O Mundial deste ano é organizado pelo México, Canadá e Estados Unidos da América. A Copa do Mundo é o evento desportivo mais assistido e prestigiado em todo o mundo, ultrapassando até mesmo os Jogos Olímpicos, que eram a principal competição mundial. Economicamente, a competição tem efeitos positivos sobre o crescimento de certos setores e para o desenvolvimento do país que sedia. Instalações desportivas, incluindo os estádios, são construídos, reformados ou mesmo melhorados, passo aqui a repetição, para a ocasião. As estradas, aeroportos, hotéis, infraestruturas de todo o de um modo para também são melhoradas para receber a competição. O evento também está presente na cultura popular, em vários filmes e documentários. De uma oportunidade para criar canções ou hinos, jogos eletrônicos, álbuns de figurinhos dos futebolistas. Por exemplo, são colocados à venda antes da Copa do Mundo e geram uma excelente oportunidade económica e lucrativa. E esta será a primeira vez que o Mundial será disputado em três países sede. Já fazíamos menção México, Estados Unidos da América e Canadá. E também será o primeiro com 48 seleções participantes e 104 partidas ao longo da competição. O jogo de abertura acontecerá no estádio tradicional Azteca, na Cidade do México, palco que se tornará o primeiro da história a receber três partidas inaugurais de Copas do Mundo, após as edições de 1970 e 1986. Na cerimônia principal que acontece no estádio Azteca, na Cidade do México, estão previstos shows de nomes como Shakira, J Balvin, Katy Perry, Anitta, Michael Bublé e da banda Maná. A programação também deve destacar elementos culturais dos três países anfitriões e, além da festa no México, a FIFA também confirmou apresentações especiais nos Estados Unidos e no Canadá ao longo dos eventos de abertura. Entre os artistas anunciados para as celebrações da Copa estão ainda Lisa, Filta, Rema e Tyler.

10h45. E vamos assim conversando com o ouvinte nesta manhã em que estamos destacando a volta das histórias que cercam a Copa do Mundo de Futebol. O Mundial inicia hoje. Qual é a sua seleção? Quem irá vencer? Em 2022 foi a Argentina na final em que jogou com a França, a Argentina de Lionel Messi, a França de Kylian Mbappé e companhia, é treinada esta França pelo treinador este de Camp, que regressa ao Mundial deste ano no comando da seleção. Mas alguns elementos importantes é que volta ou que cercam o Mundial deste ano é a presença pela primeira vez da presença consecutiva do Brasil, o regresso de algumas seleções, como por exemplo da África do Sul. Mas por falar África do Sul, que é africana, este Mundial tem uma seleção, vamos lá dizer, estreante, Cabo Verde. Pela primeira vez na história, Cabo Verde se classificou para a Copa do Mundo, protagonizando um feito inédito e tornando-se o quarto país lusófono a disputar o torneio ao lado de Brasil, Portugal e Angola. A equipe estreia no Grupo H ao lado de Espanha, Arábia Saudita e Uruguai. Conhecida como Tubarão Jesus, a seleção representa um país formado por um arquipélago de 10 ilhas e também se destaca por ser o segundo maior em população a disputar o Mundial. Menor em população a disputar o Mundial, com cerca de 520 mil habitantes. O país, que foi colônia portuguesa entre os séculos XV e XX, conquistou a independência em 1975. E apesar da estreia na competição, os cabo-verdianos já vinham se destacando no cenário africano. A equipe fez uma campanha consciente na Copa Africana de Nações de 2024, quando chegou às quartas de final de forma invicta, reforçando na evolução. Sua evolução recente no futebol internacional. Está também a República Democrática do Congo. Já não tinha anunciado esta seleção. A República Democrática do Congo retorna à Copa do Mundo pela primeira vez desde 1974, quando ainda competia como Zaire, e ficou com uma das últimas vagas no torneio. A seleção está no grupo K, atenção, está no grupo K ao lado de Portugal, de Cristiano Ronaldo, Vitinha e Diogo Costa, ao lado também, portanto, neste grupo de Costa, ou se preferir, da República Democrática do Congo, está também outras seleções, como por exemplo Uzbequistão, Colômbia e Portugal. E tem a equipa comandada pelo técnico Sebastião Dzá. Em sua última participação, a nação da África Central foi derrotada por Escócia em Jugoslávia, e Brasil por 3-0 na fase de grupos. Na época, o país vivia sob a ditadura do Mobutu Sese Seko, que utilizou o futebol como ferramenta de propaganda política. Na campanha até a classificação, a equipa superou seleções tradicionais do continente, como Nigéria e Camarões, que não vão ao Mundial. Entre os destacados estão Yohane Wissa, Aaron Wan-Bissaka e Axel Tuanzebe, autor do gol da vitória na repescagem da República Democrática do Congo. Outra seleção africana que está no Mundial é a Costa do Marfim,
que volta a disputar esta Copa do Mundo pela primeira vez desde 2014. Na época ficou próxima de avançar às oitavas de final. A Costa do Marfim, campeã africana de 2024, é comandada pelo técnico Emerson Faye. Está no grupo E, ao lado de Equador, Alemanha e Curaçao. Outro estreante, esta última equipa é o estreante deste Mundial. Na última participação, os marfinenses estrearam com vitória sobre o Japão por 2-1. Mas foram derrotados por Colômbia e Grécia, ambas pelo mesmo placar, encerrando a campanha ainda na fase de grupos. Além desta edição, o país participou nas edições de 2006 e 2010, consolidando sua quarta participação. Em três Copas consecutivas, Costa do Marfim teve 8 jogadores que balançaram as redes por 13 vezes, com destaque para nomes como Didier Drogba, maior artilheiro da história do país, que marcou contra a Argentina em 2006. Foi na sua estreia. Além de Haruna Dindane, Wilfred Bony e Gervinho. A África do Sul, os Bafana Bafana, depois de ficarem de fora das 3 últimas edições, estarão de volta na Copa do Mundo. A equipe não disputava o torneio desde 2010, quando foi país sede. Além das participações em 1998 e 2002, os sul-africanos estão no grupo A, ao lado de Coreia do Sul, México e Tchequia. O treinador Hugo Broos assumiu o comando da equipe em 2021 e a seleção chegou a conquistar o terceiro lugar da Copa Africana de Nações em 2023. É a melhor campanha dos Bafana Bafana, ou seja, a melhor campanha dos Bafana Bafana na Copa do Mundo FIFA foi em 2002 na Coreia do Sul, quando alcançou a 17ª colocação e conquistou sua primeira vitória na história do torneio ao vencer a Eslovênia por uma bola sem resposta com o golo de Siabonga, 90. No entanto, acabou derrotada por 3-2 pela Espanha na rodada final. Na sua última participação em casa, mesmo sem avançar à fase seguinte, venceu a França por 2-1 na última partida das fases de grupos. Será que a África do Sul terá um desempenho notável nesta edição? Vamos lá ver. Tem também uma outra seleção africana no Mundial. Tunísia, que tem 2 participações em Copas do Mundo. A Tunísia se classificou por 7ª edição do torneio. A equipe esteve presente em 2022 no Qatar, quando terminou na última colocação do grupo D, que contava com França, Austrália e Dinamarca. As águias de Cartago seguem consolidando seu espaço no cenário internacional e integram o grupo F, ao lado de Suécia, Japão e Holanda. A Argélia, conhecida como Raposa do Deserto, retorna à Copa do Mundo após sua última participação em 2014, quando protagonizou uma partida marcante nas oitavas de final e foi derrotada pela Alemanha na prorrogação. No grupo J, a seleção enfrenta a Argentina, campeã do mundo, Áustria e Jordânia. Gana garantiu vaga pela 2ª edição consecutiva e busca repetir sua melhor campanha quando chegou às quartas de final em 2010 na África do Sul. Na ocasião, a seleção foi eliminada pelo Uruguai em um dos jogos mais dramáticos da história das Copas. Após empate por 1-1, Luis Suárez, que não estará no Mundial deste ano, evitou um golo com a mão nos acréscimos da prorrogação. Asamoah Gyan desperdiçou o penalti e os uruguaios avançaram nos penaltis. As Estrelas Negras estão no grupo L ao lado da Inglaterra, Croácia e Panamá. A equipe é comandada por Otto Addo, ex-jogador da seleção. Egito.
O Egito retorna ao Mundial após ficar fora da última edição e disputará na quarta Copa do Mundo. A equipa está no grupo G com Bélgica, Irão e Nova Zelândia. Sob comando de Osano Hassan, a seleção conta com o talento de Mohamed Salah, além de nomes como Omar Mahmoud, Mahamudu Trezeguet e Mustafa Mohamed. É de resto uma seleção que conta com a maior parte dos jogadores a militarem no campeonato egípcio, com exceção de Mo Salah, que está no Liverpool pelas indicações. Mohamed Salah não continuará no Liverpool no início da próxima fase da Premier League. Em 2018, os egípcios encerraram um jejum de 28 anos sem disputar o torneio, mas foram eliminados ainda na fase de grupos. O país também tem importância histórica. Foi a primeira seleção africana a disputar uma Copa do Mundo em 1934, acontecendo na Itália. O Marrocos disputa a sua 7ª Copa do Mundo, sendo a 3ª consecutiva. Os Leões do Atlas estão no grupo C, ao lado de Haiti, Escócia e Brasil. Brasil de Neymar Júnior, Vinícius Júnior e também de Rafinha. É treinado por um dos grandes técnicos do futebol atual, Carlo Ancelotti, o italiano. A equipa busca superar a campanha histórica de 2022, quando se tornou a primeira seleção africana a alcançar uma semifinal do Mundial. Na ocasião, foi derrotada pela França por 2 bolas sem resposta. É este Marrocos que fará de tudo para representar da melhor maneira, de certa forma, o nosso continente. Tem, igualmente, neste Mundial, o Senegal, no grupo I. O continente será representado Senegal, portanto, no grupo I, o continente será representado por Senegal, que disputará a sua 4ª Copa do Mundo e enfrentará a França, vice-campeão do último Mundial, Iraque e Noruega. A melhor campanha da seleção foi nas quartas de final de 2002, no Japão, em sua estreia, quando acabou eliminada pela Turquia. Naquela edição, os Leões de Teranga protagonizaram momentos marcantes. Na partida de abertura, Senegal venceu a então campeã mundial e europeia, a França, por uma bola sem resposta, com um golo de Papa Boba Diop. Foi, portanto, o comando de Papé Thiaw, que integrou a comissão técnica em edições anteriores, e a seleção, volto a rectificar, sob o comando de Papé Thiaw, que é o treinador do Senegal, que integrou a comissão técnica em edições anteriores, a seleção busca repetir o bom desempenho histórico. Atenção que Senegal é o atual campeão africano e tem como o senegalês Sadio Mané uma das maiores estrelas desta seleção africana. A ver, vamos, como é que será o Mundial deste ano. Ou a representação africana neste Mundial.

0: Ana para as notícias. Mais uma vez, bom dia.
1: Renovados votos de muito bom dia. Moçambique e outros países da Comunidade para o Desenvolvimento da África Austral perdem anualmente 400 milhões de dólares, o equivalente a mais de 25 mil milhões de meticais, devido à pesca ilegal. Para combater esta e outras ilegalidades, Moçambique alberga desde hoje o Centro de Coordenação da Monitoria, Controlo e Vigilância das Pescas na SADC, uma infraestrutura implantada no Distrito Municipal da Catembe, na cidade de Maputo. Intervindo esta manhã na inauguração do centro, o Presidente da República, Daniel Chapo, disse que as perdas resultantes da pesca ilegal reduzem as oportunidades de emprego e comprometem o desenvolvimento das comunidades.
2: Estas perdas representam oportunidades de desenvolvimento que deixam de chegar às nossas comunidades, receitas que deixam de ser investidas em infraestruturas e serviços essenciais e recursos naturais que deixam de estar disponíveis para as gerações futuras. Cada embarcação que captura recursos de forma ilegal representa receitas que deixam de entrar nos cofres dos nossos países, representa oportunidades de emprego que deixam de ser criadas e riqueza que deixa de beneficiar as comunidades africanas.
1: A inauguração do Centro de Coordenação da Monitoria, Controlo e Vigilância das Pescas na SADC faz parte da agenda da terceira edição da Conferência Crescendo Azul, cuja cerimónia de abertura é presidida pelo Presidente da República. Na cobertura do evento está a jornalista Célia Mahanjan, neste momento em direto. Bom dia, Célia.
3: Bom dia. A Conferência Crescendo Azul é uma plataforma de diálogo permanente que Moçambique estabeleceu a realizar-se em séries bienalmente em resposta ao movimento global de chamamento para ação lançada pelas Nações Unidas e por vários organismos responsáveis pela sustentabilidade dos oceanos. O objetivo é de promover a concertação, o alinhamento e a partilha de conhecimentos necessários a um cumprimento de compromissos assumidos, especificamente no país e na região ocidental do Oceano Índico. A primeira edição desta conferência foi realizada em maio de 2019 e a segunda edição em novembro de 2021. Esperamos, enquanto neste momento aguardamos o momento mais esperado, que é o discurso do Presidente da República. Bom dia.
1: Bom dia. Ainda hoje, Daniel Chapo vai participar na comemoração do centenário da Sinagoga de Maputo da comunidade judaica em Moçambique. O governo mobilizou perto de 2 mil milhões de meticais para a promoção da conservação da biodiversidade no Parque Nacional de Gilé, na Zambézia. Segundo o especialista de biodiversidade na Administração Nacional de Áreas de Conservação, Agostinho Manguese, o valor vai servir para potenciar as comunidades em ações de geração de renda, bem como o combate à caça furtiva e à exploração ilegal de madeira.
4: Esta segunda fase deverá não só se cingir no Parque Nacional do Gilé, mas devemos olhar no contexto da paisagem do Grande Gilé. E esta paisagem poderá incluir o Parque de Gilé, mas sobretudo a sua zona tampão. É uma viragem da forma de intervir em que achamos que a biodiversidade deverá ser usada fundamentalmente para resolver e promover o desenvolvimento das pessoas.
1: Especialista de biodiversidade na Administração Nacional de Áreas de Conservação, Agostinho Manguese. A primeira-dama defende o reforço da promoção de oportunidades para as mulheres, visando a salvaguardar o compromisso coletivo com a educação, cidadania e inclusão social. Guetta Chapo afirma ainda que a mulher deve ser protagonista do desenvolvimento, destacando a sua contribuição nos setores da agricultura, educação, saúde, empreendedorismo e liderança comunitária. Discursando ontem na gala Mulher Nota 20, realizada no quadro da celebração dos 30 anos da União para o Desenvolvimento Estudantil, Guetta Chapo reafirmou que o trabalho desenvolvido pelo seu gabinete está centrado no apoio às comunidades mais vulneráveis da população, principalmente as crianças, jovens, mulheres e idosos. Atualidade internacional. O Irão declarou hoje que está totalmente interdita a passagem de todas as embarcações, incluindo petroleiros e navios mercantes, no Estreito de Hormuz. Segundo o Comando Militar Conjunto Iraniano, qualquer trânsito pelo Estreito de Hormuz será alvo de ataques. A fonte adverte ainda que o Irão vai transformar o Médio Oriente num inferno para os Estados Unidos da América, depois de uma nova troca de ataques entre os dois países na região. A escalada de violência no Médio Oriente intensificou-se nas últimas horas, fato que, segundo as partes envolvidas, está a comprometer os esforços para pôr fim à guerra. Foram as notícias das 11, as próximas às 12 horas e 30 minutos no Jornal da Tarde.
5: Eu disse mais de uma vez, em 72, 73, eu sou um intelectual revolucionário. E essa natureza, por eles aclamada, destoa da imagem gráfica que temos difundido e que ele próprio difundiu sobre si. Na forma, as fardas, o culto físico, na palavra, a recordação dos feitos, e ele recordava também, através da palavra, na forma, as fardas, e na palavra, a recordação dos feitos guerreiros de seus antepassados, e na honra, comandante vitorioso da guerra, um comandante de homens e líder incomparável. Não que essas diversas qualidades sejam compatíveis, mas o espírito comum tende a fixar uma imagem inicial e não sair dela, no que essa de Queiroz designou por catorrice, que é a persistência teimosa de uma primeira impressão. Portanto, o Samora é o comandante militar para a maior parte das pessoas.
6: Professor Oscar Monteiro, no simpósio Samora, o intelectual e revolucionário.
7: 11 horas e 7 minutos, estivemos em cadeia nacional com o noticiário das 11.
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7: Votos renovados de muito bom dia e muito obrigado pela companhia que o ouvinte dispensa ao sintonizar com a emissão provincial de Nampula da Rádio Moçambique. Entramos para a segunda hora do nosso encontro, juntos a caminho do meio-dia, com mais informação, mais música e mais conversa. Aqui há mais um pouco espaço está reservado para o ouvinte de Palmo e Meio, para a malta toda. É um espaço que, de resto, o ouvinte poderá ter alguma educação em rádio e, acima de tudo, um bem-estar. Contamos consigo nesta jornada matinal de emissão em português. Os nossos sentidos pésames ao ouvinte enlutado a esta hora. Enviamos-lhe um abraço de conforto na esperança deste momento a encontrar-lhe, portanto, este abraço encontrar-lhe com algum canto de esperança e, acima de tudo, convicção de que bons dias virão. A Rádio Moçambique está consigo neste momento de dor e consternação e juntos, já sabe que por conta mesmo da nossa antiga e velha amizade, aqui estará num abraço, num conforto e no carinho que por estas alturas é imprescindível. Rápidas melhoras, já sei que está incomodado neste momento, fazemos votos para que esta doença passe o mais rápido possível. Por isso mesmo queremos recordar-lhe a necessidade de tomar a medicação de forma correta, de acordo com a indicação dos profissionais de saúde. Aliás, recordámo-lo a necessidade de evitar a automedicação e de dirigir-se à unidade sanitária mais próxima para assistência médica. Deve alimentar-se devidamente, tem que descansar se for necessário. Uma caminhada por vezes faz bem para esticar o esqueleto. Juntos estamos sempre. Bom dia e obrigado pela preferência.
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7: São 11 horas e 10 minutos em Moçambique.
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Bom dia, amigo ouvinte! Seja bem-vindo a mais um programa A Malta Toda, que conta com o financiamento do UNICEF, o Fundo das Nações Unidas para a Infância. E hoje, na apresentação, Denise da Rosa, Tio Gil do Máquina, na coordenação, e o Abdul Carlitos controla as ondas sonoras. Estamos aqui todas as terças-feiras, quintas-feiras e aos domingos, pelas 11 horas e 10 minutos, na Rádio Moçambique, frequência 90.0. E o tema de hoje é vacinação infantil. Mas antes de começarmos a aprender, vamos a uma curta pausa musical. Como se diz, DJ, bomba o som.

0: Muitíssimo obrigada ao nosso sonorizador Abdul Carlitos, que nos trouxe uma linda música. Só para lembrar que o tema de hoje é vacinação infantil. Bem, a vacinação infantil é quando a criança recebe uma vacina para se proteger de doenças graves. A vacinação infantil é importantíssima porque ajuda as crianças a protegerem-se de doenças perigosas e graves.
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0: A vacinação infantil ensina o corpo a defender-se de micróbios que causam doenças. Ela estimula o sistema imunológico e combate agentes infecciosos de forma segura e também reduz internações e mortalidade infantil. O amigo ouvinte deve estar a se perguntar, será que é importante cumprir com o calendário de vacinação? Será? Mas claro que é importante, porque quando nós não seguimos com o calendário de vacinação, a criança fica sem proteção contra doenças que poderiam ser evitadas. E as causas podem incluir maior risco de contrair doenças fatais, maior possibilidade de hospitalização, possibilidade de sequelas permanentes.

0: diferentes, como paralisia, em alguns casos de poliomielite, riscos de transmissão de doenças, às crianças e pessoas vulneráveis. As vacinas são seguras e passam por rigorosos testes antes de serem aprovadas. Por isso que o amigo ouvinte deve sempre, mas sempre procurar saber nos centros de saúde. E antes de fecharmos com o nosso programa, vou dar algumas dicas para a vacinação infantil. As dicas são: amigo ouvinte, siga o calendário de vacinação recomendados pelo Serviço de Saúde, leve sempre um boletim de vacinas, as consultas para registrar cada dose, não atrase as vacinas. Se houver atrasos, procure uma unidade de saúde para atualizar o esquema vacinal. Mantenha a criança saudável e alimentada antes da vacinação. Após a vacinação, é normal ocorrer dor no local de injeção, febre baixa ou irritações leves. 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

0: Amigo ouvinte, chegamos ao fim do nosso programa, onde falamos sobre a vacinação infantil. Denise da Rosa na apresentação, Abdul Carlitos na sonorização e o tio Gil do Máquina coordena a Malta. E nós contamos com a parceria do Unicef, o Fundo das Nações Unidas para a Infância. E não te esqueças, nunca e nunca negues vacinar. Tchau e até a próxima.
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11 horas e 31 minutos em Moçambique. A Rádio Moçambique informa a todos os funcionários aposentados e pensionistas desta empresa, quer estes localizados na cidade de Maputo ou em algum emissor provincial, que durante o mês de junho em curso, o Departamento de Assuntos Sociais procede com a realização da prova de vida referente ao ano 2026. No ato, os visados deverão ser portadores da fotocópia do bilhete de identidade e esta deve ser autenticada e do NUID. Para os dependentes com idades entre 18 a 31 anos, que estejam a frequentar o nível médio, e de 22 a 25 anos o nível superior, deverão apresentar uma declaração de frequência. 11 horas e 31 minutos e meio em Moçambique.

0: 11 37.
1: Unidade Nacional,
0: ué! MC Roger, Humberto Luiz.
2: Venha já uns 50 anos da nossa independência.
0: E Níquel Juvenal, além de Mito Chocolatinho.

0: cantou Copa Moja. Estamos juntos. Cantam e tocam aqui na rádio nesta manhã de quinta-feira. Banda Cacana e Deltino Guerreiro. Quando caminhamos com 11 horas e 47 minutos em Moçambique. Antes, Raja Ali do álbum Niné. Trouxe-nos a Xaxanla. MC Roger, Humberto Luiz, muito chocolatinho, Níquel de Juvenal e o seu tema, Bem Haja 50 anos. Vamos despertar a nossa página comercial, voltamos logo a seguir com mais propostas aqui na rádio. Bom dia.
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11:50. Agora é 51. Estamos em Pemba, estamos em Cabo Delgado, estamos a ouvir Starlice. É das novas vozes de Pemba que canta e encanta, também dança e dança muito. E ele traz-nos um assunto um tanto quanto preocupante. A sua relação está entre idas e vindas, à esquerda e à direita. Está a um descompasso. Ah.

Mas é um facto, lá, lá, nem tudo está perdido. No meio de todo este trigo, tanto quanto tocado, ainda é possível ter ou manter a esperança. Professor Lai de Nampula, dá espaço a Clayton David de Maputo. Até às 12. Bom dia.

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1: São 12 horas em Moçambique.
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1: É tempo para o noticiário provincial. 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

Ora viva, muito boa tarde, Fidalgo Júnior e ouvintes. As notícias a esta hora por Calixto Pedro. A organização Elevetas Moçambique vai construir este ano mais de 66 novas fontes de água e reabilitar 34 em 3 distritos da província de Nampula. Trata-se de 44 fontes em Mecuburi, 30 em Moma e 28 em Larde, numa ação inserida no seu projeto de água e saneamento, designado por Ikalaí, em implementação na província desde julho do ano passado. Concluídas as fontes de água, vão perfazer 100 projetadas a serem construídas no âmbito do projeto até dezembro próximo. O coordenador do projeto Ekalai, Agostinho Fernando, referiu que neste momento decorrem processos burocráticos para o início dos trabalhos da última fase do projeto nos 3 distritos indicados. O setor da saúde e da polícia da República de Moçambique, PRM, no distrito de Irati, une esforços na promoção de palestras para o combate às uniões prematuras nas comunidades. A ideia visa proteger os direitos da camada juvenil, com destaque para as raparigas que nos últimos tempos vêem o seu sonho travado devido a este mal. O representante do Serviço Distrital de Saúde de Mulher e Ação Social de Herat, João Bonifácio, fez saber que as atividades estão inseridas no projeto Ela Pertence à Escola, implementado pela Seven the Children, uma organização não-governamental que opera na região. Até finais deste ano, o distrito de Mussurila, em Nampula, vai contar com cerca de 50 tanques piscícolas para a criação de peixe em cativeiros. Atualmente, o distrito de Mussurila dispõe de 25 tanques piscícolas abertos no posto administrativo de Matibane, sendo que 17 dos quais já produzem peixe. O administrador de Mussurila, Alfredo Machaé, partilhou que neste momento as autoridades locais estão a mobilizar parcerias para que, junto das comunidades, se abra mais tanques piscícolas. O governo do distrito de Murupula, em Nampula, procedeu à entrega de 20 cheques, avaliados em 50 mil meticais cada, a igual número de associações filiadas à ASCAS, Grupo de Poupança e Crédito Rotativos. Trata-se de uma iniciativa do governo moçambicano e parceiros inserido no âmbito do Fundo de Apoio à Reabilitação da Economia à População de Baixa Renda. O administrador do distrito de Murupula, Salvador Talapa, disse que os grupos são provenientes de todos os 3 postos administrativos da região e os valores alocados servirão para alavancar as atividades de renda desenvolvidas pelas associações. A Administração Nacional de Estradas, ANE Nampula, está a intensificar o tapamento de buracos ao longo da Estrada Nacional número 1 e no corredor de Nacala, na província de Nampula. Os buracos foram causados, na sua maioria, por causa dos incidentes das manifestações em que os cidadãos queimavam pneus e troncos nas estradas, situação que veio agravar-se pelas chuvas. O delegado da Administração Nacional de Estradas, ANE Nampula, Oreste Zinzela, disse que foram constituídas equipas que já trabalham no terreno, uma ação que vai reduzir os incidentes do tipo despiste ou colisão que acontece quando os automobilistas tentam esquivar os buracos. A Universidade Ruvuma em Nampula avalia de forma positiva a 6ª edição do Festival dos Jogos Recreativos, que decorreu de 30 de maio a 6 de junho corrente. Com o objetivo de promover a integração, o lazer e o bem-estar dos estudantes, a competição serviu como uma válvula de escape para o estresse acadêmico e desenvolver habilidades de liderança e trabalho em equipe. O docente da Faculdade de Educação e Psicologia, no Departamento de Educação Física e Desporto da Universidade de Ruvuma, Paulo Mortal, referiu que a organização destas atividades visa atingir objetivos específicos como aliviar o estresse, socialização, desenvolvimento pessoal, melhoria da saúde física e mental e resiliência. A Comissão Técnica do Setor de Educação em Nampula de Preparação do Jogo Desportivo Escolar em Inhambane 2026 clama do estado deplorável do piso de alguns campos de futebol usados para a preparação da seleção provincial e pede às autoridades municipais para intervir em alguns campos para melhor preparação das equipas de Nampula. O presidente da Comissão Técnica de Futebol 11, no setor de educação em Nampula, Quintas Raposo, referiu que a preparação destes recintos é imperioso de modo a preparar as seleções de forma apurada, tática e tecnicamente, no sentido de ter bons resultados na 16ª edição dos Jogos Desportivos Escolares. Estas foram as notícias a esta hora, próximas às 3 horas, no Jornal da Tarde.

0: O Jornal de Nampula, edição da tarde, vai para o ar dentro de 55 minutos. Segue o programa Uma Data na História.
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2: 11 de junho de 1891. Portugal e Inglaterra assinavam em Londres o tratado que delimitava definitivamente as fronteiras de Moçambique.

0: Os primeiros problemas sobre a divisão dos territórios na África Austral surgiram pela primeira vez no sul da atual província de Maputo, na sequência do conceito de ocupação efetiva, confirmado na Conferência de Berlim. Em 1885, os Afrikaner, que acabavam de formar a República do Transvaal, reconheceram pela primeira vez a necessidade de se definir as fronteiras entre o seu país e Moçambique, então colónia portuguesa. As diligências feitas nesse sentido não deram resultados palpáveis. Em 1868, o presidente Pretorius havia definido a linha fronteiriça do seu país com Moçambique, tendo anexado partes dadas como portuguesas ao Transvaal. Em 1869, foi assinada a Convenção sobre a Fronteira traçada pelos Afrikaners. Todavia, quando o Transvaal passou para o domínio da Inglaterra, este país contestou, em 1871, a fronteira reconhecida em 1869, alegando que Portugal nunca tinha ocupado os territórios situados na parte meridional da então Baía de Lourenço Marques. A Inglaterra afirmava que esses territórios lhe pertenciam desde 1823, por negociações realizadas entre William Fitz Owen e os chefes locais. Sobre esta questão, os dois países colonizados acordaram, em 1872, submeter o litígio à arbitragem internacional. A sentença foi dada 3 anos mais tarde pelo presidente francês Mac Mahon a favor de Portugal. As maiores dificuldades que Portugal encontrou na demarcação das fronteiras da sua ex-colónia de Moçambique surgiram no norte e oeste do território. As negociações foram longas e difíceis, envolvendo por um lado Portugal e por outro a França, a Alemanha, o Zanzibar e a Inglaterra. Com a França, quase nada se registou, a não ser o reconhecimento desta e da Alemanha do mapa cor-de-rosa em 1886. Com o Zanzibar, as disputas giravam à volta da Baía do Tungwe e do rio Meningwane. Em 1887, Portugal ocupou à força as regiões reivindicadas por Zanzibar. Com a Alemanha, o contencioso era à volta de Kinga, que Portugal recuperou no final da Primeira Guerra Mundial. A Inglaterra, país que mais problemas deu a Portugal, protestava em 1887 contra o traçado do mapa cor-de-rosa, que abrangia um enorme espaço territorial entre Moçambique e Angola. Enquanto Portugal se atribuía essas regiões desde o tempo de Moenemutapa, argumentando o fato com as ruínas, a Inglaterra dizia que estava nesses territórios em peso, com obras civilizadas, e que as ruínas por si só representavam o abandono secular português daquelas zonas. Os ingleses não só reivindicavam o sul do Zambeze, como também partes do Niassa. Depois da troca de notas diplomáticas acesas, a Inglaterra apresentou, em 1890, o ultimato a Portugal para que se retirasse das regiões que ocupava. Militarmente fraco, Portugal viu-se forçado a ceder, mas ficando com a esperança de que lhe restava o Planalto de Manica. Mas a Inglaterra queria mais. Não reconhecia também a Portugal o direito de posse das regiões entre o rio Save e o Meridiano 33. Perante os argumentos da Inglaterra, Portugal teve de assinar um tratado em 1891. Apesar de tudo, o litígio anglo-luso sobre Moçambique não ficou encerrado com o Tratado de 1891, pois Cecil Rhodes convencera o seu governo de que o tratado acordado na região de Manica constituía uma barreira para a natural expansão britânica. A questão de Manica voltou à mesa das negociações, prolongando-se por 7 anos. Os agentes da British South Africa e da Chartered estavam a avançar em direção à costa, através de Manica, Pungwa e Buzi, com o objetivo de atingir o mar passando pela beira. Esta disputa foi resolvida pela arbitragem de Paul Honoré Vigliani, ministro de Estado italiano. Em uma data na história, recordamos hoje a assinatura em Londres do Tratado de Delimitação das Fronteiras do atual território de Moçambique entre Portugal e a Inglaterra em 1891. A redação do texto foi de Dalila Miquidade, teve a sonorização de Moussa Gigalibo e a apresentação de Albertina Zandamela.
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0: 12 e 12, a nossa montra.
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0: Ei, estou a fazer o que na cozinha?
1: Desculpa, Manedu. Só queria saber o que puseram neste carinho. Cheira muito bem.
0: Não vou te dizer os nossos segredos. Sai daqui antes
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0: que
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0: eu...
2: isso, Edu. Vem cá, jovem. Eu dou-te a receita.
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1: Obrigado, vovô. 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

0: Nesta hora seguimos a Nacala Porto. E tivemos uma paragem agora em Ribaui. Este é o grupo Morala. É com Maca Morala. 12h30, hora certa, estamos em Moçambique. É tempo para o Jornal da Tarde, para o qual chamamos a atenção do amigo ouvinte. Boa tarde e ótima audição.
1: A assinatura é do jornalista Adérito Lipanga.
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Boa tarde, estimado ouvinte. Bem-vindo ao Jornal da Tarde. Moçambique e outros países da SADC perdem anualmente 400 milhões de dólares, o equivalente a mais de 25 mil milhões de meticais devido à pesca ilegal. Para combater esta e outras ilegalidades,

0: Moçambique alberga desde hoje o Centro de Coordenação da Monitoria, Controlo e Vigilância das Pescas, inaugurado pelo Presidente da República, Daniel Chapo, no Distrito Municipal Catembe, na cidade de Maputo, no âmbito da Conferência Crescendo Azul. 7 gestores escolares no Distrito de Mandimba, no Niassa, suspensos devido à má gestão e uso indevido do Fundo de Apoio Direto às Escolas. No desporto, arranca hoje o Campeonato do Mundo em Futebol 2026. As seleções do México e da África do Sul protagonizam o jogo da abertura oficial. Hermínio Abel está na sonorização. Eu sou Adérito Lipang na edição e apresentação. Vamos a seguir aos detalhes destas e de outras notas. O ouvinte é bem-vindo. Destacamos há pouco que Moçambique e outros países da região da SADCA verbam avultados prejuízos devido à pesca ilegal e outras atividades ilícitas. Isto foi dito hoje em Maputo pelo Presidente da República no ato da inauguração do Centro de Coordenação da Monitoria, Controlo e Vigilância das Pescas na SADC no âmbito da Conferência Crescendo Azul, que decorre em Maputo. Jornalista Érica Munguambi.
1: Moçambique e outros países da Comunidade para o Desenvolvimento da África Austral perdem anualmente 400 milhões de dólares, o equivalente a mais de 25 mil milhões de meticais devido à pesca ilegal. Para combater esta e outras ilegalidades, Moçambique alberga desde hoje o Centro Regional de Coordenação da Monitoria, Controle e Fiscalização da Pesca da SADEC, uma infraestrutura implantada no Distrito Municipal Catembe, na cidade de Maputo. Intervindo na inauguração do centro, o Presidente da República, Daniel Chapo, disse que as perdas resultantes da pesca ilegal reduzem as oportunidades de emprego e comprometem o desenvolvimento das comunidades.
2: Estas perdas representa oportunidade de desenvolvimento que deixam de chegar às nossas comunidades. Receitas que deixam de ser investidas em infraestruturas e serviços essenciais e recursos naturais que deixam de estar disponíveis para as gerações futuras. Cada embarcação que captura recursos de forma ilegal representa receitas que deixam de entrar nos cofres dos nossos países. Representa oportunidades de emprego que deixam de ser criadas e riqueza que deixa de beneficiar as comunidades africanas.
1: O chefe de Estado sublinha que o Centro Regional de Coordenação da Monitoria, Controle e Fiscalização da Pesca na SADEC vai, entre vários aspectos, reforçar a partilha de informação no âmbito do combate à pesca ilegal na região.
2: O Centro Regional de Coordenação de Monitorização, Controle e Fiscalização das Pescas da SADEC constitui uma ferramenta estratégica para fortalecer a arquitetura regional da governação dos recursos pesqueiros. Através deste centro, os Estados-membros da SADEC poderão reforçar a partilha de informação, melhoria a monitorização das embarcações de pesca, harmonizar procedimentos de fiscalização, fortalecer as capacidades institucionais e promover operações coordenadas de combate à pesca ilegal. Mais importante ainda, este centro permitirá transformar a informação em ação e cooperação em resultados concretos.
1: A inauguração do Centro Regional de Coordenação da Monitoria, Controle e Fiscalização da Pesca na SADEC faz parte da agenda da terceira edição da Conferência Crescendo Azul, que decorre de hoje até amanhã na cidade de Maputo.
0: E o Presidente da República defende que a exploração sustentável dos recursos do mar e a proteção da biodiversidade que podem acelerar a realização da independência económica de Moçambique. Daniel Chapo diz que o mar dispõe de recursos importantes que precisam de uma exploração racional para o bem de todos.
3: Na nossa caminhada rumo à independência económica, a economia azul ocupa um lugar central, não apenas como a política setorial, mas como um instrumento estratégico de transformação económica e social, viabilizando um desenvolvimento sustentável e inclusivo que não quer deixar ninguém para trás. Neste contexto, Moçambique será e está a implementar o seu plano de ordenamento do espaço marítimo, um instrumento estratégico que orienta a utilização sustentável do mar, fortalece a nossa independência e soberania nacional, apoia a tomada de decisões e cria maior previsibilidade para investimento na economia azul no nosso país.
0: O chefe de Estado falava hoje na abertura da terceira conferência Crescendo Azul.

0: Daniel Chapo disse na ocasião que a conferência deve identificar os pilares para o estabelecimento da economia azul em Moçambique e no continente.
1: O futuro dos oceanos africanos dependerá em grande medida da coragem das decisões que tomarmos hoje nesta conferência. O tempo das declarações já passou. Este é o tempo de ação e de resultados. Os oceanos enfrentam desafios sem precedentes. A poluição marinha, particularmente por resíduos plásticos, a perda de biodiversidade, a degradação dos ecossistemas costeiros, a acidificação dos oceanos e a fragilização dos recifes de coral e os impactos crescentes das mudanças climáticas sobre zonas costeiras recordam-nos que a prosperidade azul só será possível se houver uma resposta integrada e coordenada da comunidade internacional.
0: Uma comunidade internacional a quem o Presidente da República apela para que reforce os mecanismos de financiamento.
1: O nosso apelo aos parceiros internacionais é claro. A África não procura caridade, mas procura parceria. Procura investimento e cooperação baseada em benefícios mútuos. Procura instrumentos financeiros que permitam transformar projetos em realidades concretas. Precisamos igualmente que os compromissos internacionais assumidos em matéria de financiamento azul, adaptação climática e desenvolvimento sustentável sejam acompanhados por mecanismos mais acessíveis, previsíveis e céleres. A urgência dos desafios que enfrentamos exige uma resposta à mesma velocidade.
0: A terceira edição da Conferência Crescendo Azul decorre sob o lema Futuro Azul, acelerando a sustentabilidade económica. No Niassa, sete gestores escolares foram suspensos das suas funções esta semana no distrito de Mandimba por má gestão e uso indevido do Fundo de Apoio Direto às Escolas. Quem são estes gestores, Mércio João?
2: Três são diretores de escolas de entre primárias e básicas, um chefe de secretaria e dois técnicos dos Serviços Distritais de Educação, Juventude e Tecnologia de Mandimba. O processo surge após um inquérito realizado pelo governo do distrito que apurou o desvio dos fundos escolares, esquemas de profissionais para a forja de documentos que justificam os valores e a não aplicação do ADE em algumas escolas. O administrador do distrito de Mandimba, Emílio Xavier, disse esta quarta-feira em conferência de imprensa ter findo o período de tolerância para os maus gestores públicos e que trabalho de rastreio continua em diversas escolas do distrito.
3: Instituímos uma nova comissão de inquérito para avaliar as questões que estão nos chegando por conta de irregularidades da utilização de ADE e outras infrações e deixamos orientações claras para que se distanciem de qualquer prática de cobranças ilegais que incide sobre o ADE. Não faz sentido que a escola receba um fundo de apoio direto à escola e logo de seguida não tenha giz, não tenha coisas básicas para o funcionamento do processo de ensino e aprendizagem. E o ADE de desempenho, algumas escolas que estão a mostrar um bom desempenho, estão a fazer infraestruturas em benefício da escola com este fundo.
2: Emílio Xavier, administrador do distrito de Mandimba, e as razões que levaram à suspensão de atividades de sete gestores escolares naquele ponto de Niassa. Mércio João, a partir de Lixinga.
0: Enquanto isso, cerca de 44 mil alunos continuam a estudar em condições difíceis depois de terem sido fustigados. As suas salas pelas intempéries deste ano é uma notícia que nos é trazida pela jornalista Benícia Fayane, indicando que já estão em curso algumas ações para mitigar o impacto das chuvas.
4: O último balanço da época chuvosa 2025-2026 aponta para a destruição de mais de 200 salas de aula na província de Sofala. A situação afeta cerca de 44 mil alunos, tal como fez saber o delegado provincial do Instituto Nacional de Gestão de Redução do Risco de Desastres, INGD, em Sofala, Aristides Armando. Aristides Armando indicou que os distritos da Beira, Buzi, Machanga, Nhamatanda foram os mais fustigados afetados pelas chuvas. O responsável mencionou algumas ações em curso para mitigar o impacto das chuvas.
5: Infelizmente, Moçambique até agora usa escolas para os centros de acomodação, mas o que mais estamos a discutir nos últimos tempos é garantir que as escolas não sejam usadas como centro de acolhimento, que era para permitir que as escolas, logo após um desastre, continuam com o processo das suas aulas. Mas mesmo assim, quando ocorre um desastre, uma das primeiras questões que é colocada é criar salas, salas móveis, onde são colocadas aí todos os kits. Por isso nós temos kits também, kit do aluno, kit do professor, para garantir que a educação ela não pare. Então, está dentro do nosso plano de resposta à componente da educação. É um assunto extremamente sério, que o governo está a redobrar esforço para ver se consegue garantir que esses alunos, principalmente, não venham a sofrer impactos na paralisação das suas aulas.
4: O delegado provincial do INGD em Sofala, Aristides Germando, da cidade da Beira, Benícia Faiani.
0: Em Namakura e Mucubela, na Zambésia, já é conhecido o montante necessário para reconstruir as infraestruturas públicas vandalizadas durante as manifestações pós-eleitorais em 2024, cujo arranque das obras está para breve. Caetano Alberto.
6: Inicia no segundo semestre a reconstrução de infraestruturas destruídas durante as manifestações pós-eleitorais de 2024 nos distritos de Namakura e Mucubela, na Zambésia. O governo provincial da Zambésia vai aplicar cerca de 1,2 mil milhões de meticais para a reconstrução das referidas infraestruturas. A garantia é dada pelo diretor provincial do Plano e Finanças da Zambésia. Segundo Leo Saidi, o levantamento efetuado permitiu identificar as necessidades de reabilitação e reconstrução de diversos edifícios públicos afetados pelas vandalizações.
7: Todas as infraestruturas vandalizadas ao nível do distrito de Namakura e Mucubela já se encontram no Plano Econômico Social e Orçamento de Estado e neste momento, se calhar, estão na fase de avaliação dos custos reais de cada edifício para reposição.
6: No distrito de Namakura, devido à vandalização de infraestruturas, algumas instituições públicas funcionam em instalações inapropriadas, provocando constrangimentos na prestação de serviços, como explica um habitante local.
8: Agora é uma reinvenção. Há muito aglomerado, não há muito espaço no local onde agora os serviços estão a funcionar, porque era casa, já se percebe isso.
6: O diretor provincial do Plano e Finanças na Zambésia, Leo Saidi, explica que enquanto decorrem esforços para a reabilitação das infraestruturas danificadas pelos manifestantes, o governo adotou medidas provisórias para assegurar a continuidade dos serviços públicos nos dois distritos.
7: Teve que se avançar com alguns arranjos internos, pegando aquilo que são algumas residências onde viviam funcionários, transformar-lhes em serviços distritais. Residência onde viviam cidades permanentes que não sofreram, passaram os administradores a viver e algumas outras residências passaram a funcionar as administrações.
6: Leo Saidi, diretor provincial do Plano e Finanças na Zambésia, falando sobre perspectivas de reabilitação de infraestruturas destruídas durante as manifestações pós-eleitorais de 2024 na província. Quilimani, Caetano Alberto.
0: Já em Nampula, a Administração Nacional de Estradas, ANE, está envolvida na reparação de danos resultantes das manifestações pós-eleitorais. Olívio Mateus.
9: Boa tarde. A Administração Nacional de Estradas, ANE, em Nampula, está a intensificar o tapamento de buracos ao longo da Estrada Nacional número 1 e no corredor de Nacala, na província de Nampula. Os buracos foram causados, na sua maioria, por causa dos incidentes das manifestações em que cidadãos queimavam pneus e troncos nas estradas, situação que veio a agravar-se pela chuva. O delegado da Administração Nacional de Estradas, ANE Nampula, Oreste Zezela, disse que foram constituídas equipas que já trabalham no terreno, uma ação que vai reduzir os acidentes do tipo despiste ou colisão que acontecem quando os automobilistas tentam esquivar os buracos.
10: Tivemos que incrementar duas frentes de trabalho, uma de Nampula Namialo, outra Namialo a Monapo e Monapo a Nacala. Essas três frentes existem mesmo para, antes da época chuvosa, conseguirmos resolver parte dos buracos que nós temos ao nível da nossa estrada revestidas. Isto é algo que sentamos com os nossos empreiteiros para aumentarem aquilo que é o ritmo de trabalho, diminuirmos o número de buracos existentes para garantir com que não haja acidentes ao nível da nossa estrada e o nosso corredor de Nacala em particular, porque sabemos nós que desenvolve-se com tráfego imensamente pesado, o tráfego que vai para o Interland, por isso é que é preciso, é prioritário fazer esta atividade de tapamento de buracos.
9: Orestes Zezela, delegado da Administração Nacional de Estradas em Nampula, e os trabalhos de tapamento de buracos ao longo da Estrada Nacional número 1 e no corredor de Nacala, troços com maior fluxo diário da circulação de caminhões que transportam mercadorias do porto de Nacala para países do Interland e vice-versa, além de outras regiões do país. Olívio Mateus, Nampula.
0: E na província de Maputo, desconhecidos vandalizaram esta semana sistemas de iluminação da Estrada Nacional número 4, sob gestão da TRAC, no troço entre Machantuene e o nó de Chumene, isto no município da Matola. O retrato por Fernando Sidumo.
11: As autoridades da TRAC apontam para a danificação de barramentos e roubo de equipamentos de cobre na cablagem elétrica em 3 dos 5 postos de transformação instalados ao longo desta via. O diretor da empresa Trans-African Concession, TRAC, Phineas Mazibi, frisou que parte do equipamento roubado deverá ser importado da vizinha África do Sul para a sua reposição.
12: E arrombaram as grades no primeiro PT, nos outros dois eles cavaram por baixo da vegetação e entraram lá dentro, desligaram o sistema todo e retiraram todos os componentes que eram de cobre, incluindo disjuntores, fibras, tratamento que é de cobre e a cablagem também que é de cobre, tudo foi retirado. Então, neste momento, temos a zona toda na escuridão.
11: Por outro lado, Phineas Mazibi deplorou a ação dos malfeitores, apontando os riscos que tal representa na prevenção dos acidentes rodoviários, bem como para a segurança do público em geral.
12: Porque essa parte aumenta o risco de acidentes rodoviários, porque é uma zona que tem muita movimentação da população, as pontes pedonais já não são concluídas, há algumas pessoas que ainda continuam, que devem atravessar a estrada no meio da escuridão, é um risco agravado de atropelamentos.
11: Diretor da área de manutenção na Trans-African Concession, Phineas Mazibi, e a vandalização por indivíduos até aqui desconhecidos de sistemas de iluminação desta rodovia que liga Moçambique e África do Sul. Fernando Sidumo, Rádio Moçambique, Matola.
0: E para melhorar a circulação rodoviária, no Niassa projeta-se a montagem das novas pontes metálicas na estrada que liga os distritos de Majune e Mavago. Neste momento decorrem consultas que vão dar lugar à elaboração do projeto executivo por parte dos consultores e, por fim, o lançamento do concurso para a contratação de empreiteiros. Jornalista Fernando Damas.
13: No Niassa decorre a consulta pública com vista à montagem das novas pontes metálicas sobre os rios Luangua e Lochese, na estrada não classificada Majune Mavago. A ação visa colher opiniões da população do distrito de Majune sobre a viabilidade e a necessidade da obra, consequências ecológicas do projeto, reassentamento, compensação de famílias, entre vários aspectos. Esta fase vai culminar com a elaboração do projeto executivo por parte dos consultores e, consequentemente, o lançamento do concurso para a identificação dos empreiteiros. Os residentes do povoado de Lochese, onde localizam-se os dois rios, afirmam que aguardam com enormes expectativas o lançamento das novas pontes metálicas, pois as atuais não oferecem segurança e apresentam tabuleiros e suportes degradados.
14: Os carros estão a passar aqui, o pessoal espera para arranjar o ponte grande. Era muito mal, os carros não passavam. Agora os produtos que estão nas machambas, agora facilitam passar nessa ponte pequena.
15: Essa pequena aqui atravessávamos, mas pronto, quando chegou o tempo da estação chuvosa, o rio carregou muita água, depois acabou de afastar essa ponte, trouxe dificuldades na travessia das pessoas. Pedimos ao governo que essas pontes trouxam-nos um pouco rápido, ser flexíveis.
13: O delegado da Administração Nacional de Estradas do Niassa, Clitson Macasa, garante que, ainda neste ano, serão lançadas as duas infraestruturas hidráulicas, uma vez que todas as componentes das pontes metálicas já se encontram em Namaíta, na vizinha província de Nampula.
16: Aguardamos também a conclusão da elaboração do projeto por parte do consultor. Até ainda este ano, vamos ter os projetos elaborados, que é para lançar os concursos para identificação dos empreiteiros, que é para fazer-se a construção. A ponte sobre o Luxense teve o seu colapso e foi construído o desvio. Lançamos uma ponte móvel e que a estrada, neste momento, já está transitável a partir do desvio da ponte móvel que instalamos sobre o Luxense.
13: O dirigente acrescentou que a montagem das novas infraestruturas vai ajudar a levar ao mercado a produção dos distritos de Majuni e Mavago. Fernando Damas, em Lixinga.
0: Ministério Público em Inhambane mostra-se preocupado com o aumento de casos de uniões prematuras que dão entrada nesta instituição de justiça. Os números que ilustram esta preocupação por Daniel Faiela.
17: Em 2025, foram tramitados 60 casos, número considerado elevado. O procurador José Cutana, que é coordenador do Grupo de Referência e Proteção à Criança, combate ao tráfico de pessoas e à migração ilegal, e diz que alguns destes casos tiveram desfecho e outros continuam em tramitação.
18: Na sua maior parte, estes processos foram já tramitados, foram acusados. Fim da acusação, foram remetidos ao tribunal. Mas também temos casos que transitaram de 2025 para 2026 e que estes ainda continuam a sua investigação no sentido de apurar mais elementos para poder responsabilizar com maior segurança aqueles que são os infratores e os envolvidos nas uniões prematuras.
17: José Cutana descreve de deveras preocupante a situação de uniões prematuras na província de Inhambane, apelando o envolvimento de todos para a sua reversão.
18: Há uma particular atenção para os pais, que numa primeira linha são as pessoas que devem proteger as crianças. São eles que ficam com as crianças e legalmente têm o dever de proteger aquelas crianças. Há um trabalho de consciencialização, no sentido de que estes pais conheçam a lei de proteção e combate às uniões prematuras que já foi aprovada. Queremos alargar a abrangência do conhecimento da lei de proteção e combate às uniões prematuras.
17: Coordenador do Grupo de Referência e Proteção à Criança, Combate ao Tráfico de Pessoas e Migração Ilegal na Procuradoria da República em Inhambane, José Cutana, chamando a consciência de todos os cidadãos no combate às uniões prematuras. Daniel Faiela, a partir da cidade de Inhambane.
0: O padre da paróquia da Sagrada Família em Quelimane, Mateus Capito, encoraja os cristãos a manterem a calma face às investigações em curso sobre eventuais envolvidos na morte do bispo da diocese de Quelimane, Dom Osório Afonso. A fonte falava esta quinta-feira no âmbito, portanto, do funeral eclesiástico oficial através de uma missa com o corpo presente do bispo da diocese de Quelimane e administrador apostólico da arquidiocese da Beira, Dom Osório Afonso. Salim Tepa.
19: O padre Mateus Capito insta os crentes a aguardarem serenamente as investigações em curso dirigidas pelas autoridades da administração da justiça.
20: É dor, mas nós devemos manter ainda a calma, a esperança. O resto deixemos para aquilo que as autoridades civis podem, que estão ainda no processo de investigação, até que venha a verdade.
19: Lágrimas de tristeza rolam nos rostos de crentes que se juntam esta quinta-feira na C-Catedral de Quelimane para orações.
21: Pessoal, de pena já me senti mal, né? Para uma pessoa vir morrer de repente assim, pessoa que conviveu conosco, logo que eu vi, ele já perdeu a vida.
22: Alice Boabir, esta morte é uma morte mesmo muito dolorosa. Para a posição dos crentes agora, só é uma tristeza mesmo para todos os crentes da comunidade católica.
19: No local, diversas equipas trabalham sem medir esforços na limpeza, montagem de tendas, som e ornamentação da C-Catedral de Quelimane. A empresa municipal de saneamento no município de Quelimane está a remover resíduos sólidos nas imediações e a colocação de solos à entrada da C-Catedral de Quelimane. O diretor da EMUSA, Otávio Said, explica que os trabalhos estão em curso nas proximidades da C-Catedral de Quelimane.
23: Assumimos a tarefa de fazer a limpeza aqui no pátio, carregar os resíduos sólidos. As equipes estão aqui, estão a fazer o transporte de resíduos sólidos. Também estão aqui os meus colegas do Departamento de Estradas. Estão a fazer os preparativos para a regularização do pavimento dessa estrada que dá acesso ao interior da igreja, assim como a outra avenida que dá acesso à Casa de Cultura.
19: Diretor da Empresa Municipal de Saneamento no Conselho Municipal de Quilimane, na Zambézia. Quilimane, Salimo Tepa.
0: São 12 horas e 56 minutos. A cidade de Maputo registrou entre janeiro e maio deste ano mais de 43 mil casos de infecções respiratórias agudas caracterizadas por constipação e gripe. O detalhe com o jornalista Simon Cabo.
1: Em entrevista à Rádio Moçambique, a vereadora de Saúde e Qualidade de Vida no Conselho Municipal de Maputo, Alice de Abreu, disse que a situação resulta da descida de temperaturas, o que favorece a circulação dos vírus respiratórios nesta época do ano.
2: Quer dizer, sempre às primeiras horas e no final do dia a temperatura ela baixa muito, então tem que se evitar estar exposto ou devemos garantir que eles estão devidamente agasalhados. Destes dados que nós reportamos, o grupo etário mais afetado são as crianças de 0 a 4 anos de idade, seguido o grupo de 15 a 14 anos e, por último, temos as pessoas com mais de 15 anos, que nós consideramos que são as pessoas um pouco mais adultas.
1: Alice de Abreu apela para a tomada de medidas de precaução face à descida de temperaturas neste período do ano.
2: E as principais recomendações que, como setor de saúde, nós deixamos é, primeiro, manter os ambientes ventilados mesmo durante os dias de frio para evitar a concentração de vírus em locais fechados.
1: No entanto, nos últimos dias, tende a crescer o número de pessoas que procuram por medicamentos para gripes e resfriados, tal como referiu uma farmacêutica entrevistada pela Rádio Moçambique numa ronda efetuada esta quinta-feira.
3: A compra do antigripe nos últimos dias tem sido muito frequente, tendo em conta as mudanças climáticas. Nós, como farmácia, por exemplo, aconselhamos mesmo a tomar um antialérgico, vitamina C, que é para ajudar a suplementar, e alguns suplementos para a imunidade.
1: Casos de gripe e constipação aumentam a procura por medicamentos nas farmácias da cidade de Maputo.
0: Fechamos com o desporto. Dissemos que arranca hoje o Campeonato do Mundo em Futebol 2026. As seleções do México e da África do Sul protagonizam o jogo de abertura oficial. O jornalista RM Desporto, Castro Jorge.
5: É hoje que começa o primeiro de 39 dias de competições intensas ao mais alto nível no planeta. Futebol, luz, som, cor e alegria, o que prometem os mexicanos na cerimônia oficial de abertura de mais uma edição da maior festa do futebol a nível do planeta. Shakira e Burna Boy compuseram e vão entoar no Estádio Azteca, o mítico estádio da Cidade do México, o hino oficial da edição 2026 do Campeonato Mundial, antes dos artistas entrarem em campo. Os mexicanos prometem uma festa de arromba, onde vão contar as suas histórias e mostrar as suas tradições, mostrar o seu percurso, não apenas no desporto, mas também a nível da sua vida social, política e cultural. México promete uma festa para que se possa lembrar no futuro desta passagem por este Campeonato Mundial. Entretanto, e já nas quatro linhas, atenção que Messi, Ronaldo, Mané, Hakimi e companhia começam a caminhada em busca de um sonho. O título mundial, que só será decidido no próximo mês de julho, e com o continente africano a fazer as honras desta competição através da África do Sul, que está envolvida no jogo de abertura de hoje. Tal como disse, será diante do México, no estádio Azteca. Tem, tal como aconteceu há 16 anos no Soccer Stadium, na África do Sul, no único campeonato mundial jogado em território africano. Nesse desafio, as duas equipas empataram a uma bola. E hoje, o público será maioritariamente mexicano nas bancadas do Azteca, mas nada que faça desmerecer o valor da equipa sul-africana. Por isso, em Moçambique, espera-se que se possa ver um representante africano alcançar um excelente resultado.
0: Com o arranque do Mundial 2026, fechamos o Jornal da Tarde, edição desta quinta-feira, assinado por Hermínio Abel na sonorização e Adéria Tulipa na edição e apresentação. Boa tarde.
24: Ouvinte, acabamos de transmitir o Jornal da Tarde. São 13 horas em Moçambique.
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24: Acompanhe o Jornal de Nampula. Boa tarde. Não é para já, vamos fazer um compasso para daqui a mais um pouco trazermos a informação.
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24: Vamos à informação, boa tarde.
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1: A Administração Nacional de Estradas, ANE Nampula, está a intensificar o tapamento de buracos ao longo da Estrada Nacional número 1 e no corredor de Nacala, na província de Nampula. A Universidade de Rovuma, em Nampula, avalia de forma positiva a sexta edição do Festival dos Jogos Recreativos, que decorreu de 30 de maio a 6 de junho corrente. Estes amigos de França, que participam do Campeonato Mundial de Nampula, destabramento deste e outros últimos, que decorreu de 30 de maio a 6 de junho corrente. Estes amigos de França, que participam do Campeonato Mundial de Nampula, destabramento deste e outros últimos,
2: a Administração Nacional de Estradas, já em Nampula, está a intensificar o tapamento de buracos ao longo da Estrada Nacional número 1 e no corredor de Nacala, na província de Nampula. Assunto para acompanhar lá mais adiante. Para já, o governo do distrito de Murupula, em Nampula, procedeu à entrega de 20 cheques avaliados em 50 mil meticais cada, a igual número de associações filiadas à ASC, Grupo de Poupança e Crédito Rotativo. Júlio Moro.
3: Trata-se de uma iniciativa do governo moçambicano e parceiros inserida no âmbito do Fundo de Apoio à Reabilitação da Economia à População de Baixa Renda. O administrador do distrito de Murupula, Salvador Talapa, disse que os grupos são provenientes de todos os três postos administrativos da região e os valores alocados servirão para alavancar as atividades de renda desenvolvidas pelas associações. Talapa explicou ainda que os mutuários já estão sensibilizados e consciencializados para a aplicação dos valores nos planos de negócios traçados para a sua sustentabilidade.
4: Desencorajar, quando se recebe dinheiro, geralmente tem dono, diz que eu é que tenho dono, meu nome consta ali. Por favor, esse dinheiro não pode ser um motivo para haver separação, um motivo para não existir a nossa cooperativa. Este dinheiro deve fortalecer a nossa atividade na cooperativa, deve aumentar o motivo de nós estarmos associados para um único objetivo de garantir a produção e a produtividade e no processo do associativismo. Quem está na cooperativa, ele já sabe o que quer fazer.
3: Administrador do distrito de Murupula, em Nampula, Salvador Talapa. A nossa reportagem ficou a saber que a maior parte dos projetos desenvolvidos por estas associações é ligado à agricultura.
2: O governo do distrito de Murupula, em Nampula, procedeu à entrega de 20 cheques avaliados em 50 mil meticais cada, a igual número de associações filiadas a ASCAS, Grupo de Poupança e Crédito Rotativo. Enquanto isso, a organização Elvetas Moçambique vai construir este ano mais de 66 novas fontes de água e reabilitar 34 em três distritos da província de Nampula. Trata-se de 44 fontes em Mecuburi, 30 em Moma e 28 em Larde, numa ação inserida no seu projeto de água e saneamento designado por Calaí, em implementação na província desde julho do ano passado. Concluídas as fontes de água, vão prefazer 100, projetadas a serem construídas no âmbito do projeto até dezembro próximo. O coordenador do projeto Calaí, Agostinho Fernando, referiu que neste momento decorrem processos burocráticos para o início dos trabalhos da última fase do projeto nos três distritos indicados.
5: O que foi feito até agora é a seleção dos empreiteiros para construir essas fontes. Já foram selecionadas nos três distritos. Em Moma já começaram com os trabalhos de estudo geofísico para identificar os locais favoráveis para a abertura dos furos de água. O Mecuburi ainda está no processo de fechar os processos dentro do Tribunal Administrativo. Como é regra, a implementação de atividades que tenha o investimento público tem que ter o visto do Tribunal Administrativo. Os processos já foram entregues ao Tribunal Administrativo. Aguardamos o visto desse para começarmos com os trabalhos de Mecuburi.
2: O coordenador do projeto Calaí disse ainda que se não fossem dificuldades nas vias de acesso até as zonas de implementação provocadas pelas últimas chuvas, o plano da construção das fontes teria sido concluído muito antes da data limite.
5: A questão das nossas vias de acesso dificultam a movimentação das maquinarias para chegar nas comunidades. Falando concretamente do Mecuburi, nós nos propusemos, neste ciclo do projeto, intervirmos no posto administrativo de Miriana e Muite. Então, lá as dificuldades são mesmo de deslocação e também questões hidrogeológicas mesmo. Há comunidades que temos dificuldade de encontrar sítios aptos para a abertura dos furos de água.
2: Agostinho Fernando, coordenador do projeto de água e saneamento Calaí, implementado nos distritos de Mecuburi, Moma, Larde e Nampula. Helvetas Moçambique está a implementar o projeto Calai em parceria com a organização Amasi, cuja responsabilidade é educar e sensibilizar as comunidades na adoção de boas práticas de saneamento e capacitação para a manutenção das fontes de água. A Administração Nacional da Estrada ANE Nampula está a intensificar o tapamento de buracos ao longo da Estrada Nacional número 1 e no corredor de Nacala, na província de Nampula. Olívio Mateus.
6: Os buracos foram causados, na sua maioria, por causa dos incidentes das manifestações em que cidadãos queimavam pneus e troncos nas estradas, situação que veio a agravar-se pela chuva. O delegado da Administração Nacional de Estradas, ANE Nampula, Oreste Zezela, disse que foram constituídas equipas que já trabalham no terreno, uma ação que vai reduzir os acidentes do tipo despiste ou colisão que acontecem quando os automobilistas tentam esquivar os buracos.
7: Tivemos que incrementar duas frentes de trabalho, uma de Nampula Namialo, outra Namialo a Monapo e Monapo a Nacala. Essas três frentes é mesmo para, antes da época chuvosa, conseguirmos resolver parte dos buracos que nós temos ao nível da nossa estrada revestida. Isto é algo que sentamos com os nossos empreiteiros para aumentarem aquilo que é o ritmo de trabalho, diminuirmos o número de buracos existentes para garantir com que não haja acidentes ao nível da nossa estrada. E o nosso corredor de Nacala em particular, porque sabemos nós que desenvolve-se com tráfego imensamente pesado, o tráfego vai para o Interland, por isso é que é preciso, é prioritário fazer esta atividade de tapamento de buracos.
6: Oreste Zezela, delegado da Administração Nacional de Estradas em Nampula, e os trabalhos de tapamento de buracos ao longo da Estrada Nacional número 1 e no corredor de Nacala, troços com maior fluxo diário da circulação de caminhões que transportam mercadorias do porto de Nacala para países do Interland e vice-versa, além de outras regiões do país.
2: Os setores da saúde e da Polícia da República de Moçambique, PRM, no distrito de Herati, unem esforços na promoção de palestras para o combate às uniões prematuras nas comunidades. De novo em antena, Júlio Moro.
3: A ideia visa proteger os direitos desta camada juvenil, com destaque para as raparigas que nos últimos tempos veem o seu sonho travado devido a este mal. O representante do Serviço Distrital de Saúde, Mulher e Ação Social de Herati, João Bonifácio, fez saber que as atividades estão inseridas no projeto Ela Pertence à Escola, implementado pela Save the Children, uma organização não governamental que opera na região. João Bonifácio entende, em parte, que os pais e o encarregado de educação são coniventes, pelo que chama atenção para o combate cerrado às uniões prematuras, e aos adultos vai um alerta.
8: Nenhum adulto pode chamar uma criança como mulher, porque quando você chama como mulher, você está a chamar a atenção que aquela menina goste para si, enquanto você já é adulto. Automaticamente, como a criança é sensível, não sabe tomar a sua decisão, ela acaba recorrendo para si, porque você já tem 5 meticais, já tem 2 meticais, já tem pulacha. Vamos evitar dar dinheiro às crianças, porque nós estamos a chamar para vir ao nosso encontro.
3: Representante do Serviço Distrital de Saúde, Mulher e Ação Social de Herati, João Bonifácio, e a necessidade de preservação às raparigas, impedindo-as a unirem-se precocemente.
2: Cerca de 200 ciclistas de diferentes locais na província de Nampula beneficiaram esta quinta-feira de matérias de proteção e coleta de refletores para a prevenção e redução de acidentes de viação. Otávio Fonseca.
9: A iniciativa é do Instituto Nacional dos Transportes Rodoviários, Inatro, em Nampula, e abrange, na sua maioria, ciclistas que se dedicam ao transporte de carvão vegetal de diferentes pontos da província ao centro da cidade de Nampula. O delegado do Inatro, em Nampula, Samuel dos Santos, avançou no ato da entrega do material que a ação visa salvaguardar a vida dos ciclistas, reduzindo o risco de serem vítimas dos acidentes de viação. Samuel dos Santos frisou que a campanha vai igualmente abranger outros distritos da província de Nampula, onde as bicicletas são usadas com muita frequência e como um meio de subsistência.
10: É um gesto para a redução dos riscos de sinistralidade rodoviária e suas consequências. É esta a perspectiva do INATRO dentro do seu plano de segurança rodoviária para o ano de 2026. Nesta primeira fase, queremos abranger cerca de 200 ciclistas de diferentes sentidos ou rotas da nossa província, mas também iremos levar a campanha aos distritos. Numa segunda fase, também iremos levar a cabo a mesma campanha para um outro público-alvo, sendo ciclista, mas ciclistas orientados para outras tarefas. Hoje estamos literalmente com aqueles que transportam o carvão, transportam a madeira, transportam vários produtos do campo para a cidade.
9: O representante do secretário de Estado de Nampula, na cerimônia, Rui Ramos, avançou que a segurança rodoviária constitui um dos grandes desafios da atualidade, apesar dos esforços empreendidos pelo governo e parceiros para a sua redução da insegurança que culmina com mortes nas estradas.
11: Os ciclistas constituem um dos grupos mais vulneráveis do sistema de trânsito. A sua composição direta, a reduzida proteção física, em muitos casos, insuficiente visibilidade, torna-nos particularmente suscetíveis aos acidentes. Em muitos casos, os sinistros envolvem ciclistas que estão associados a fatores evitáveis, tais como incumprimento de regras básicas de trânsito, circulação fora da faixa apropriada, ausência de refletores e iluminação e falta de atenção dos demais utentes da via pública.
9: Representante do secretário de Estado na província de Nampula, Rui Ramos, e o lançamento esta quinta-feira da campanha de sensibilização de ciclistas sobre segurança rodoviária na província de Nampula para a redução dos acidentes de viação.
2: Cerca de 200 ciclistas de diferentes locais na província de Nampula beneficiaram esta quinta-feira de materiais de proteção e coletes refletores para a prevenção e redução de acidentes de viação. Desporto. A Universidade de Rovuma em Nampula avalia de forma positiva a 6ª edição do Festival dos Jogos Recreativos, que decorreu de 30 de maio a 6 de junho corrente. Com o objetivo de promover a integração, o lazer e o bem-estar dos estudantes, a competição serviu como uma válvula de escape para o estresse acadêmico e o desenvolver as habilidades de liderança e trabalho em equipe. O docente da Faculdade de Educação e Psicologia no Departamento de Educação Física e Desporto da Universidade de Rovuma, Paulo Mortal, referiu que a organização destas atividades visa atingir objetivos específicos como aliviar o estresse, socialização, desenvolvimento pessoal, melhoria da saúde física e mental e resiliência.
12: Tivemos um festival de jogos recreativos. Fechamos com o campeonato interno de futebol para o curso de Educação Física e Desporto. Participaram em todos os anos, primeiro até quarto ano nesta competição. Também houve campeonato de futsal feminino e terminamos isso. Foi a participação de estudantes do terceiro ano, quarto ano e também os outros estudantes de outros anos. Foi na Escola Básica de Carropeia, no sábado passado. Foi uma atividade muito grande, uma atividade onde as crianças estiveram lá. Foi muito positivo. É uma atividade que rodamos quase as escolas a nível da cidade de Nampula.
2: Paulo Mortal, docente da Faculdade de Educação e Psicologia do Departamento de Educação Física e Desporto da Universidade de Rovuma, e o balanço da 6ª edição do Festival dos Jogos Recreativos da Uni Rovuma. Comentaristas desportivos da RM Nampula entendem que a seleção da África do Sul tem hipótese de vencer o jogo inaugural da Copa Mundial de Futebol, prova que arranca nesta noite no estado Azteca, a cidade do México. Nelson Tatanha.
13: Embora seja no terreno do adversário, os nossos interlocutores atribuem vantagem aos sul-africanos pelo facto de ser uma equipa composta maioritariamente por jovens e jogadores experientes à mistura. Por outro lado, José Machava e Euditério Matimbi apontaram a boa rodagem dos atletas pelo facto de o Campeonato Sul-Africano de Futebol terminar há poucos dias.
14: É uma seleção que apresenta, de facto, uma frescura neste momento, porque o seu campeão, o Mamelodi Sundowns, tem jogadores frescos, jogadores bem rodados, e eu acredito que o maior número de jogadores que estão lá dentro da seleção são desse clube. E estiveram em competições todas as suas equipas. Poderá, de facto, ter uma palavra a dizer perante ao México.
15: E pensamos que, maioritariamente, como o colega disse, a seleção sul-africana é composta por jogadores que atuam na África do Sul, na sua maioria de Mamelodi Sundowns, Kaizer Chiefs e Orlando Pirates. Não é nada impossível. A África do Sul pode vencer o México e, se assim acontecer, vai ser uma boa propaganda para o futebol africano e nós vamos ficar felizes.
13: Comentaristas desportivos da RM em Nampula vaticinando vitória da seleção de futebol da África do Sul no jogo inaugural diante do México esta quinta-feira do Campeonato do Mundo FIFA 2026.
2: Fechamos assim as cortinas do Jornal de Nampula desta quinta-feira, 11 de junho do ano 2026. Recebo a despedida de Jamal Afonso e Calixto Pedro. Nós voltamos a cruzar o caminho assim que pudermos. Até lá. Boa tarde.
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0: A cinco para a tarde de quinta-feira, estamos em terras angolanas a ouvir este Ngindi Mfangana, Ngindi Mfangana, acordos sonoros do senhor António Manuel Fernandes, Nanuto, Nanuto que perdeu a vida mês passado, tinha 64 anos, perdeu a vida em Lisboa, Portugal, vítima de doença, tinha 64 anos, é reconhecido como uma das maiores referências do saxofone angolano e africano. Nanuto construiu uma carreira de várias décadas, marcada essencialmente pela valorização da música instrumental angolana e pela divulgação da cultura nacional em palcos internacionais. Nasceu em 13 de setembro de 1961. Entre os trabalhos mais conhecidos do artista constam os álbuns Gato Viju, Ximbiga, Biza, Luandé, Kizofado e Marés. E aqui foi este clássico Ngindi Mfangana, uma vez mais de Nanuto, o artista de África. 13h31 na República de Moçambique. Ótima quinta-feira.
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0: E a nossa jornada em tarde de quinta-feira segue aqui na rádio. Tempo para ouvir uma outra voz de África.

que por estas alturas, portanto, partilha o seu talento e o seu profissionalismo em outras áreas da cultura, Yera da Silva. Canta Moçambique no seu canal de rádio. Boa tarde, grande abraço, juntos estamos sempre. Boa quinta-feira.

O melhor da música moçambicana. Este é o Tabazil. Então, ao lado do seu amigo, colega e companheiro de estrada, Salvador Mayazo, Mr. Bao, em Kana Mchangana. Nesta tarde em que nós vamos fazendo, vamos promovendo, digo, a unidade nacional através das canções, vozes e melodias que fazem o repertório da nossa música. Sons do Sul, passando pelo centro, com uma paragem ao norte, vamos assim estendendo a unidade. Vamos ouvir para já esta música nova e bonita de Agen, jovem de Nampula. Canta nesta tarde o Hawa. Fazia menção de que é música nova, já tem videoclipe gravado, este vídeo aqui na cidade de Nampula. 13h40, boa tarde.

A voz do nosso Agenor, o jovem da nossa província que dia após dia tem, obviamente, dando o seu contributo no que as histórias do dia a dia dizem respeito. Agenor é um autor de vários temas que tem algum espaço e no nosso meio, portanto, na nossa rádio e também toca em vários canais de rádio. E são temas que, de certa maneira, têm estado a contribuir na mudança de comportamento, no bem-estar, na promoção do bem-estar a nível da nossa sociedade. É autor de músicas como é autor de vários clássicos como Makalelo, Modos de Vida, entre outros temas que, sem dúvida, ajuda, como fazia menção, na mudança de estar. Vida Louca, Charri, Ireir, como Messias Maricua. Este Vida Louca é um grande sucesso e o ouvinte, obviamente, já acompanhou aqui na rádio. Caso contrário, damos aqui ou damos a oportunidade para ouvir este grande sucesso que convida a todo o auditório não cruzar os braços a meio das adversidades que cruzam o caminho, portanto, cruzam o dia a dia daqueles que trabalham para manter o bem-estar da sua família, mas também do seu bem-estar. São 13 horas e 48 minutos. Vida Louca, uma vez mais, Eugênio. Uma produção da Jawa Music, a mesma produtora que produz temas da Filomena Maricoa, Messias Maricoa e outros talentos desta terra.

É o Mr. Aman, ao lado da Vovote. Para esta tarde, propõe-nos a este Marapo. Deve ser muito chique esta Vovote. O Beck depois assume este compromisso de cumprir, não, portanto, deixando os chiliques de lado. Ainda bem que eu acho que também a vovó é uma pessoa de trato fácil, não tem muitos chiliques. Estamos a caminho das 14. Estamos a ouvir para já os acordes sonoros do tema, perdão, Não Tenho Medo. FZ Fila Nova, Nigadai. Música nova, na semelhança da música Marap, pese embora já tenha alguns meses, mas também é recente. Vamos iniciar esta música bonita de FZ Fila Nova, que de resto muitos ouvintes ou muitos os apreciadores da música Makua têm gostado de ouvir, imitar. Dança-se muito, imita-se muito. A música de Nampula. Antes ouvimos na sequência Tony Fernando com o Epatuanho. Estamos a caminho das 14, uma vez mais. Um abraço ao Constantino Mário, a partir de Xalau, está ligado à nossa rádio.

0: Notícias apresentadas por Rosa Maciel. Muito boa tarde.
1: Boa tarde, Albertina Pascoal. Boa tarde, caro ouvinte. O Presidente da República defende que a exploração sustentável dos recursos do mar e a proteção da biodiversidade marinha são fatores que podem acelerar a concretização da independência económica de Moçambique. Daniel Chapo diz que o mar dispõe de recursos importantes que precisam de uma exploração racional para o bem de todos.
2: Na nossa caminhada rumo à independência económica, a economia azul ocupa um lugar central, não apenas como uma política setorial, mas como um instrumento estratégico de transformação económica e social, viajando um desenvolvimento sustentável e inclusivo que não quer deixar ninguém para trás. Neste contexto, Moçambique será e está a implementar o seu plano de ordenamento do espaço marítimo, um instrumento estratégico que orienta a utilização sustentável do mar, fortalece a nossa independência e soberania nacional, apoia a tomada de decisões e cria maior previsibilidade para investimento na economia azul no nosso país.
1: O chefe de Estado falava hoje em Maputo, na abertura da terceira conferência Crescendo Azul. Moçambique e outros países da Comunidade para o Desenvolvimento da África Austral perdem anualmente 400 milhões de dólares, o equivalente a mais de 25 mil milhões de meticais devido à pesca ilegal. Para combater esta e outras ilegalidades, Moçambique alberga desde hoje o Centro Regional de Coordenação da Monitoria, Controlo e Fiscalização da Pesca na SADC, uma infraestrutura implantada no Distrito Municipal Catembe, na cidade de Maputo. Intervindo na inauguração do centro, o Presidente da República, Daniel Chapo, disse que as perdas resultantes da pesca ilegal reduzem as oportunidades de emprego e comprometem o desenvolvimento das comunidades.
3: Estas perdas representam oportunidades de desenvolvimento que deixam de chegar às nossas comunidades. Receitas que deixam de ser investidas em infraestruturas e serviços essenciais e recursos naturais que deixam de estar disponíveis para as gerações futuras. Cada embarcação que captura recursos de forma ilegal representa receitas que deixam de entrar nos cofres dos nossos países. Representa oportunidades de emprego que deixam de ser criadas e riqueza que deixa de beneficiar as comunidades africanas.
1: Esta tarde, Daniel Chapo vai participar na comemoração do centenário da Sinagoga de Maputo da comunidade judaica em Moçambique. A União Europeia vai desembolsar cerca de 50 milhões de dólares, o equivalente a mais de 3 mil milhões de meticais, para o investimento no Fundo Verde para o Clima no país. Para a materialização do investimento, a Agência Belga para a Cooperação Internacional e o Fundo Nacional de Energia vão assinar um acordo no âmbito da Conferência Empresarial Renováveis, que hoje arrancou em Maputo. O embaixador da Alemanha, Donald Munch, disse que o acordo demonstra que a Europa transforma compromissos em capital e a relevância de Moçambique no panorama mundial.
4: Esperamos o anúncio dos resultados do concurso no âmbito do programa ProLER para as centrais solares de Manje e Chimbunila. Falamos de duas centrais de cerca de 30 megawatts cada, representando um investimento de ordem de 30 milhões de euros por central, então mais de 60 milhões de euros no total. Mais importante do que o anúncio é garantir que estas centrais avançam e começam a injetar energia limpa na rede.
1: Embaixador da Alemanha, Donald Munch, na abertura hoje em Maputo da 5ª edição da Conferência Empresarial Renováveis. 7 gestores escolares em Mandimba, no Niassa, foram suspensos das suas funções esta semana por má gestão e uso indevido do Fundo de Apoio Direto às Escolas. Pormenores com Mércio João.
5: Deste número, 3 são diretores de escolas de entre primárias e básicas, um chefe de secretaria e 2 técnicos dos Serviços Distritais de Educação, Juventude e Tecnologia de Mandimba. O processo surge após um inquérito realizado pelo governo do distrito que apurou o desvio dos fundos escolares, esquemas de profissionais para a forja de documentos que justificam os valores e a não aplicação do ADE em algumas escolas. O administrador do distrito de Mandimba, Emílio Xavier, disse esta quarta-feira em conferência de imprensa ter fim do período de tolerância para os maus gestores públicos e que trabalho de rastreio continua em diversas escolas do distrito. Mércio João, a partir de Lixinga.
1: No desporto, África do Sul, México, às 21 horas de Moçambique, é o jogo de abertura do Campeonato do Mundo de Futebol da FIFA em séniores. O desafio terá lugar no Estádio Azteca, no México. A prova será a mais longa da história, com 48 seleções divididas em 12 grupos e com jogos espalhados por 3 diferentes países. Para o mesmo grupo A, defrontam-se na madrugada de amanhã Coreia do Sul, República Checa, às 4 horas. Ainda amanhã, para o grupo B, às 21 horas, o Canadá mede forças diante da Bósnia e Herzegovina. Canadá e Estados Unidos da América acolhem também a competição. Foram as notícias das 14 às próximas, às 15 horas.

0: Vamos nos concentrar na saúde do povo. Esta que é a nossa ideia. A nossa Assembleia da República aprovou uma nova lei de saúde que permite-nos cuidar do povo lá na base. Construirmos muitos postos de saúde comunitários lá na base, para termos menos enchentes nos centros de saúde e termos menos enchentes nos hospitais. E é isto que nós vamos apostar. E vamos continuar a trabalhar dia e noite para cuidar do nosso povo. Esteja onde estiver, mesmo que esteja a 52 quilômetros, se não conseguirmos fazer chegar o hospital lá, se não conseguirmos fazer chegar um centro de saúde, no âmbito dos cuidados de saúde primário, que é cuidar o povo lá na base, nós vamos construir postos de saúde comunitário para podermos cuidar do nosso povo.
1: Presidente da República, Daniel Chapo.

0: São 14 horas e 7 minutos. Daqui a pouco temos o Rádio Desporto. Perdão, o programa Entre Nós, o espaço dos adolescentes da nossa rádio. Estivemos em cadeia nacional com o noticiário das 14.
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4: São 14 horas e 10 minutos em Moçambique.
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0: ao amigo ouvinte. Ai, que saudade!
1: Ai, ai, ai, ai, ai! Ixi!
0: Meu Deus, como estava a sentir saudades de estar neste estúdio, de estar sintonizado ao amigo ouvinte, de estarmos no ar, até mesmo do Mono Abdu, né, ali a colocar as músicas. Sentiste saudades, amigo ouvinte? 3 sábados sem o programa Entre Nós. Quase 1 mês. É verdade, muito tempo. Ai, mas voltamos!
2: Mas esse voltamos, Elvia, não foi muito animado. Fala bem.
0: Okay. Voltamos! Amigo ouvinte, mais uma vez, um olá, saudações e seja muito bem-vindo ao programa Entre Nós, PPAJ. Programa feito por adolescentes e jovens para adolescentes e jovens.
2: Claro, claro. E como somos adolescentes e jovens, já dá para sentir que somos muito dinâmicos, muito energéticos. E só para que saibas, amigo ouvinte, se nessas 3 semanas tu até te esqueceste do horário em que o Entre Nós entrava, deixa-me recordar que o Entre Nós vai ao ar todos os sábados às 11 horas e 10 minutos aqui na frequência 90.0 FM da Rádio Moçambique. E só para não inventar desculpas de que não tens rádio no telefone nem o próprio aparelho, também podes ouvir-nos online através do site www.rm.co.mz. Ir lá no canal da Rádio Moçambique, selecionar canais, depois vais encontrar ali os emissores provinciais, clica em emissor provincial de Nampula e já estás sintonizado.
0: E sem esquecer que também o programa passa em reposição às quintas-feiras, 14 horas e 10 minutos, aqui na Rádio Moçambique 90.0. E na edição de hoje estarás na companhia de Elvia da Maria e Kari Anatoli na apresentação e produção do programa, Abdul Carlitos na sonorização e o tio Gilo Máquina na realização.
2: Sempre! Estás a ver, amigo ouvinte? Não tens desculpas a dar para não ouvir o programa.
1: Já não há por ti no sábado.
2: Já tem na quinta-feira.
1: Ai, eu não tenho rádio no telefone.
2: Pode ouvir online. E nós aqui deste lado estamos muito animadas mesmo. E carregadas de novidades. Novidades bombásticas e muito inspiradoras.
0: Eu estou ansiosa em saber essas novidades, Karen.
2: Ah, Elvia, não te faças de sonza.
0: Ai, muito profundo.
2: Ah, não faça isso comigo, Elvia, não faça. Tu sabes muito bem o que é que aconteceu nesses últimos dias conosco, né? Com a plataforma de participação do adolescente jovem e, para além da plataforma, os dias, as datas comemorativas pelas quais acabamos de passar e outras que também estão a caminho.
0: Mas será que 50 minutos será suficiente para contarmos todas essas novidades?
2: Epa! Vamos usar as nossas habilidades de o quê? De edição, né? E vamos editar as coisas até conseguir compactuar tudo em 50 minutos, né?
0: É verdade, mas por agora vamos à nossa primeira rubrica. E tu sabias? Karen Anatoli, qual é a curiosidade de hoje?
2: É só ficar sintonizado para saber. Mano Abdul?

0: Amigo ouvinte, seja bem-vindo a mais uma edição da rubrica Tu Sabias? Sabias que o Dia Mundial do Meio Ambiente, celebrado anualmente em 5 de junho, foi instituído pela Organização das Nações Unidas em 1972? Sim! A data foi escolhida para marcar o primeiro dia da Conferência de Estocolmo, na Suécia, este que é o primeiro grande encontro global focado em debater o impacto das ações humanas no planeta. A Conferência de Estocolmo foi realizada de 5 a 16 de junho de 1972 e reuniu líderes mundiais para discutir os desafios ambientais mais urgentes da época e a necessidade de preservar os recursos naturais. Foi durante este encontro que a Organização das Nações Unidas criou o Programa das Nações Unidas para o Meio Ambiente, mais abreviadamente PNUMA, uma agência dedicada a coordenar respostas aos desafios ecológicos globais. E para este ano, o lema usado para celebrar o Dia Mundial do Meio Ambiente é Agora pelo Clima. Ou então em inglês, Now for Climate. Amigo ouvinte, este foi o Tu Sabias de hoje e espero que tenhas aprendido alguma coisa. Juntos, vamos cuidar do meio ambiente. Pois, se a destruirmos, destruímos a nós próprios. Eu sou a Karen Anatoly e até à próxima!
1: Estamos no mês da criança e na semana do meio ambiente. Um Tu Sabias para nos conscientizar sobre a importância de cuidarmos do nosso meio, da nossa mãe natureza, porque este é o nosso lar e a pessoa tem a obrigação de cuidar da sua casa.
0: É verdade, Elvia. E olha que coincidentemente, né, coincide ali a quinzena, os dias 5 até o dia 16, e a quinzena vai até lá, só para vermos que é o mês mesmo dedicado à questão da proteção, promoção, tanto sobre os direitos das crianças, dos deveres, assim como sobre o nosso dever como seres humanos de proteger e cuidar do meio ambiente, da mãe natureza.

0: conhecimento.
1: Prepa.
0: Uma música para chamar o amigo ouvinte a sintonizar 90.0 e a estar na nossa companhia, a companhia do Entre Nós, PPJ. Amigo ouvinte, hoje estamos a refletir acerca do meio ambiente, o papel dos adolescentes e jovens na preservação e mitigação das mudanças climáticas.
2: E como o próprio lema deste ano já diz, agora pelo clima. Ou seja, a mudança não vai ser amanhã, não vai ser depois da manhã, nem daqui a 2 meses. A mudança começa agora. As ações devem ser feitas hoje, neste exato momento. Que estás aí no chapa, a comer uma bolacha, se calhar a comer amendoim, essas cascas, esse plástico, não é para deitar na janela, na estrada. Tens uma mochila por perto, coloca dentro do bolso da mochila, quando chegar num lugar, né, onde tenha um caixote de lixo, deita lá. Tens um plástico por perto, coloca lá dentro, quando chegar num local apropriado, faça o mesmo. Não é para deitar lixo no chão. Não é, não.
0: Lixo no chão? Não. Ambiente no coração.

0: Então, amigo ouvinte, nós todos temos o dever de proteger o nosso meio ambiente, a nossa mãe natureza. É importante porque nós vivemos aqui, essa é a nossa casa. E se sumir, o que é que vai acontecer? Por negligência nossa.
1: Sim.
0: É esse pequeno
1: ato.
0: Faz toda a diferença.
1: Faz mesmo. É aquilo que eu dizia, né? Que destruirmos a mãe natureza é o mesmo que destruirmos. Porque nós precisamos dela e ela também precisa da nossa existência. Mas se nós descuidarmos dela, o que é que será de nós? Prejudica-se aí o ar que respiramos, os ambientes onde queremos estar. Todos nós gostamos de estar em um lugar verde, bonito, arejado, em que o ar é tão bom, mas tão bom de respirar. Mas para que esse lugar se mantenha assim, é preciso que nós façamos alguma coisa. Não deitemos o lixo, não deixemos o espaço sujo, não cortemos as árvores. E se por acaso tivermos de as cortar, devemos novamente fazer o replantio das mesmas. E não agir de forma irresponsável, hein? Estou de olho, amigo ouvinte, estou de olho.
0: Com certeza, Karina Tom. Mas agora vamos às novidades. No dia 3 de junho de 2026... tivemos um momento muito especial nos escritórios do Unicef em Nampula.
1: Diz-te, amigo ouvinte, eu te disse que aconteceram coisas.
0: Foi uma surpresa para a tia representante do Unicef em Moçambique, a tia Mary Luiz. Estava também acompanhada com a embaixadora do Unicef, a tia Amana Neyma
1: Alfredo.
0: Amana Neyma Alfredo, porque temos duas Neymas. Ok. E os membros da plataforma de participação de adolescente jovem de Nampula reuniram-se e partilharam as histórias que os inspiraram a ser voluntários, a fazer parte desta maravilhosa plataforma. Uma conversa sobre o propósito, lutar pelo bem-estar de cada criança e contribuir para um Moçambique mais sustentável e justo. A dinâmica da juventude
1: no seu melhor!
0: E a Karen Atoli teve o prazer de falar com essas figuras tão importantes para nós. Mano Abdul, por favor.
2: Como representante da Unicef em Moçambique, estou muito feliz de este trabalho tão importante para todas as crianças, como o governo, como as comunidades, como pais e mais jovens e crianças, mas também é uma grande, grande responsabilidade. E cada dia e cada noite penso a todos os desafios das crianças em Moçambique que têm e todo o trabalho que é muito, muito importante em todo o país, sobretudo para os mais vulneráveis.
1: E desde que a tia chegou em Moçambique, consegue fazer assim uma medição de como as coisas estavam e como as coisas estão agora com a implementação de vários projetos como

0: plataformas, estos jóvenes, estas crianças tal, innovadores e inspiradores para o futuro do país.
1: E quais são as perspectivas, as perspectivas que a tia tem em relação ao progresso que a plataforma e as outras crianças vão tendo durante esse tempo todo? O que é que a tia espera?
0: Estou muito, muito feliz de ver todo o progresso que a plataforma tem. Em Nampula, em Sofala, Maputo, Zambésia, e Cabo Delgado, e mesmo em Nampula, os diferentes distritos e novas plataformas. Queria que isto continuar a expandir. Não é só uma plataforma para um pequeno grupo, é para todos nós. E é um ecossistema de diferentes capacidades que podem amplificar as oportunidades para jovens. So, esta plataforma é para todos, para poder expandir como um ecossistema, como o sector privado, o sector público, as comunidades, os jovens e todos nós.
1: Obrigada, tia Maria. Okay. Tia Neyma, qual é o sentimento de ser embaixadora do UNICEF em Moçambique e fazer parte destes movimentos todos em prol do benefício das crianças?
2: Bom, dar voz, não é? Dar voz a quem não tem voz, como foi muito bem dito, e é o que eu faço há cerca de 14 anos, com muito prazer. Dou mesmo com muita alegria e, ao mesmo tempo, com muita tristeza, né? Porque, sim, a gente vai se doando, mas quando a gente não vê o resultado daquilo que muitas das vezes é clamado, é chamado, quando a gente faz um chamamento, quando a gente clama, a gente quer também poder ver resultados, não é? Então, sim, para mim é uma responsabilidade acrescida dar a minha voz, estar aqui a representar o Fundo das Nações Unidas para a Criança, porque não é qualquer pessoa que vai fazer isso. Primeiro tem que ser uma pessoa que tenha sensibilidade, não é? Do mesmo jeito como vocês têm esta sensibilidade. É importante que a pessoa tenha esta sensibilidade, a pessoa tenha caráter, a pessoa também saiba exatamente o que quer, não só para si, porque defendendo os direitos da criança, eu defendo, de certa forma, defendo parte de mim, porque um dia também fui criança, não é? Então, poder defender estas causas, poder abraçar causas, para mim é um prazer enorme, não é? E sei que, ao mesmo tempo, é uma luta muito grande que vai se ter, porque é importante que a gente passe este conhecimento para os demais, para aquela comunidade, para aquela criança que não tem, por vezes, chance ou então conhecimento sobre a matéria, e é desafiador, não é? É um desafio que carregamos todos os dias, que levamos todos os dias. Acredito que o que acontece comigo deve acontecer convosco também, não é? Vontade de chorar, vontade de rir quando a gente tem momentos satisfatórios, temos momentos de revolta. Então é um misto de sentimentos que, no fim do dia, ainda que a gente saiba que são anos de luta ou alguma coisa que a gente está a tentar lutar e abraçar, não está a dar certo, mas quando a gente vai para casa, quando a gente vai dormir no fim do dia, a gente tem uma sensação de dever cumprido, porque fizemos a nossa parte. Então seria tão bom se cada um pudesse fazer a sua parte, independentemente de ser advogado, independentemente de ser embaixador ou não, independentemente de ser representante do UNICEF. Eu acho que cada um de nós tem esta missão, tem este dever, mais do que missão, esta responsabilidade de abraçar as causas, não é? Então fico feliz de estar aqui também, sobretudo, e de estar a ser entrevistada por ti hoje. Então muito obrigada por permitirem, inclusive, que eu esteja aqui agora neste momento e possa dar a minha voz e me doar inteiramente para ti e para aquela que está neste momento a ouvir a minha voz.
1: Uau, faria outras perguntas, mas ela já disse tudo. Só posso perguntar, talvez, como é que sai deste encontro de hoje? Como é que veio e como é que sai? O que é que leva para as outras crianças de lá de Maputo? Talvez venha encontrar-se com os membros da plataforma de Maputo. O que é que achou?
2: Bom, eu não conhecia a plataforma aqui, nunca tinha feito a visita aqui, inclusive, por isso é que fizeram questão que eu passasse por aqui hoje, né? Tudo colaborou ao nosso favor, na verdade. Saio daqui, olha, tão feliz, satisfeita de poder ver que vocês hoje têm esta responsabilidade

0: que se calhar ontem nós não tínhamos. Vocês têm hoje esta responsabilidade, que durante muito tempo foi vista, se calhar, para os nossos pais, né? Os nossos mais velhos. Hoje não, são vocês também a lutarem pelo vosso espaço, pelos vossos direitos, pelos direitos de outras crianças. Então o que eu posso dizer é que saio daqui mais sensibilizada do que nunca. Saio daqui com muito aprendizado. Estão de parabéns, que cresça esta plataforma, que chegue de facto a outras localidades, a outros distritos, expanda realmente para outras províncias, é que só assim, não é? É que teremos um Moçambique melhor. E com esta força toda, olha, espetacular, espetaculosa, saio daqui muito feliz, mais do que já vim.
1: Obrigada, Tia Nina.
2: Bom dia, meninos e meninas.

0: os outros meninos e aos papás lá em casa. E não se esqueçam, todos juntos podemos fazer a nossa escola mais linda. Tchau!
1: E não só a nossa escola, o nosso mundo, a nossa terra, a nossa província, a nossa cidade,
2: a nossa casa,
1: ainda mais bela. E deve ser já, agora.
2: Isso mesmo. O clima é agora, a mudança é hoje. E como é hoje, vamos então a correr, aí prepara os sapatos de corrida para irmos ao encontro do nosso repórter por um dia, o Gideon Jerônimo. Saiu da caixa de som para o microfone como repórter diretamente do distrito de Angoche, onde ele encontra-se lá acompanhado dos outros membros da plataforma de participação do adolescente jovem da província de Nampula. E melhor deixar ele falar, né? Como é que foi o dia do meio ambiente lá em Angoche? Como é que está a ser? Os ares, o mar, o clima,
1: as ondas
2: que não são sonoras. Mano Gideon Jerônimo, venha a nós.
3: Saudações ao amigo ouvinte que acompanha o programa Entre Nós, PPAJ. Deste lado quem fala é Gideon Jerônimo Campos e encontro-me no distrito litoral de Angoche, aqui onde vou conversar com os membros da plataforma distrital de Angoche, assim como os membros da plataforma de Nampula, para conversar com eles sobre o meio ambiente. Para começar, encontro-me aqui com a vice-presidente e ela vai se apresentar neste exato momento. Olá, como é que chama?
4: Manuela dos Santos.
3: Manuela dos Santos, já vice-presidente da plataforma distrital de Angoche. Qual é o papel dos jovens para a proteção do meio ambiente?
4: Nesse caso, é não deitar o lixo fora, proteger as nossas plantas, limpar os nossos mangais.
3: Como membro da plataforma, o que é que tem feito ou o que é que a plataforma tem pensado em fazer em relação ao meio ambiente? Uma vez que hoje se celebra o Dia Mundial do Ambiente.
4: Certo, nesse caso nós fizemos limpezas, recolher o lixo, regar as plantas e às vezes também tentamos recolher as garrafas das praias para proteger as tartarugas.
3: Boa. Um passarinho me contou que hoje a plataforma teve um encontro de coordenação. Com base no encontro que a plataforma teve hoje, o que é que espera da plataforma daqui em diante?
4: Esperamos uma grande melhoria. No entanto, esperamos sucesso. Esperamos tudo de bom para nós.
3: Muito obrigado. Agora vou passar a falar com o Selemani, que é membro da plataforma e membro da rádio comunitária de Angoche, nesse caso. O que é que acha do meio ambiente? Qual é o papel dos jovens para a proteção do meio ambiente?
5: Primeiramente, antes de falar o papel da proteção, temos que saber o que é o meio ambiente. Então, gostaria de deixar ficar que o meio ambiente é tudo aquilo que nos rodeia. Água, árvores, até o ar que nós respiramos. Então, se fizeres mal ao meio ambiente, automaticamente você está fazendo mal a si mesmo. Porque o meio ambiente é o que nos protege, claro. Sem o meio ambiente, nós não estaremos vivos. O ar que nós respiramos depende do meio ambiente.
3: Bem, o que é que tem feito como membro da plataforma para a melhoria do meio ambiente?
5: Na parte da melhoria do meio ambiente, como nós vimos que algumas árvores foram cortadas, nós tivemos o incentivo, estamos a fazer a recapitulagem, melhor dizer, estamos a plantar de novo os mangás. Temos associado uma parte que trata de mangá, logo fomos plantar de novo.
3: Bem, e como membro da plataforma, após o encontro de coordenação de hoje, o que é que espera como mudança dentro da plataforma nos próximos tempos?
5: Acredito eu que mais sucesso para nós e mais sucesso para lá. O que espero é vitória, mais conhecimento. Com base às informações que recebemos hoje, eu pude captar umas vantagens da formação de hoje, porque posso considerar que é uma formação onde nós conseguimos uma ideia a mais, é uma formação, então é mais sucesso, acho eu.
3: Tá bem, muito obrigado. Boa. Bem, agora me encontro com alguém especial. Especial por quê? Porque a mesma pessoa faz parte, é membro da plataforma e também é membro da PlataZoc, que é uma plataforma que trabalha aqui no distrito de Angoche com vista no meio ambiente. Vou deixar que ela se apresente.
6: Responde de nome Cicla Henrique Said de Massaena. Sou membro da plataforma. Vou falar sobre meio ambiente. O meio ambiente, não podemos deixar lixo na estrada descontrolado, não podemos deixar nosso distrito sujo e não podemos vermos as pessoas limpas, não lhe cruzarem, lhe falar que estás suja.
3: E como membro da PlataZoc e da plataforma, quais atividades já teve a oportunidade de participar em relação aos cuidados que devemos ter com o meio ambiente?
6: Nenhuma atividade.
3: Até hoje. Então, após hoje, o que é que espera como membro da plataforma, assim também como protetora do meio ambiente daqui em diante?
6: Espero que vão me chamar noutro distrito, noutras províncias.
3: Continuando, agora encontro-me com...
7: Assina Albertino Elias, membro da plataforma de Angoche.
3: Bem, como membro da plataforma, será que é importante cuidar do meio ambiente?
7: Vejo que é muito importante, porque se nós não conservamos o nosso meio ambiente, às vezes não ficamos bem saudável, porque na estrada, nas nossas casas, é onde nós nos sentimos melhor através das nossas limpezas e proteger o nosso próprio saúde.
3: Bem, quais são as atividades que já participou, que falaram sobre a conservação do meio ambiente? Qual atividade já participou sobre a conservação do meio ambiente e o que teve como aprendizado nessas atividades?
7: Participei uma atividade que foi planejada na plataforma e foi na limpeza, que fomos no porto e fomos lá limpar. Também aprendi que não posso deixar o lixo descontrolado, porque posso provocar mosquito e outras coisas também que não são saudáveis.
3: Bem, hoje como Dia Mundial do Meio Ambiente, qual mensagem quer deixar para o amigo lá de casa?
7: Sim, eu hoje como Dia Mundial do Meio Ambiente, deixo as mensagens que devemos limpar os nossos pátios nas escolas, nas comunidades, assim como nas estradas.
3: Muito obrigado. Agora vou conversar com uma voz já conhecida. Falo da minha mana que está a fugir, que o nome dela também está a fugir. Agora encontro-me com Atanásio, oficial de comunicação e imagens. E bem, Atanásio, o que é que acha sobre o meio ambiente numa visão geral como pessoa?
8: É, o meio ambiente é boa para os jovens. Que é o nosso direito de proteger o meio ambiente, porque somos... Cuidar do meio ambiente é cuidar da vida do dia após dia.
3: Boa. Hoje, como Dia Mundial do Meio Ambiente, qual mensagem deixa para o amigo lá de casa?
8: A mensagem que deixo para o amigo lá de casa, quero dizer que o amigo que está lá em casa tem que mesmo proteger o meio ambiente de boa forma. Não pode lançar lixo descontrolado. Se tiver uma caixa de lixo, pode deitar aí mesmo. É necessário.
3: Está certo. Muito obrigado. E assim foi a nossa reportagem do dia. Meu nome é Gideon Jerônimo Campos. Desta vez, distante das máquinas e perto das ruas. E fui!
1: Obrigada, Guido Jerônimo. Para quem nunca ouviu a voz do Guido Jerônimo,
9: agora já conhece.
1: É verdade.
9: Já não vai só ficar ali a ouvir Guido Jerônimo na sonorização. Agora já ouviu Guido Jerônimo na reportagem aqui do Entre Nós PPJ. E olha que ele é um bom repórter.
1: É verdade, é verdade.
9: Acho que se calhar pode sair do cargo de sonorizador. Devo começar a repensar.
1: Amigo ouvinte, de lembrar que nesta edição estamos a falar do papel do adolescente jovem na mitigação das mudanças climáticas. Este é o programa Entre Nós, PPJ, feito por adolescentes jovens para adolescente e jovem.
9: E hoje, para além de falarmos da mitigação, do papel do jovem e do adolescente nesta questão da mitigação, promoção e o dever também de cuidarmos do meio ambiente, tivemos a oportunidade de ouvir ali o testemunho das nossas titias, a tia representante do UNICEF, assim como a tia embaixadora do UNICEF em Moçambique, e acabamos de ouvir o Gideon Jerônimo a partir de Angoche, e ele ainda está lá em Angoche com os outros membros. Desejar a todos um bom sábado aí em Angoche, aqui em Nampula. Esperamos que as atividades decorram da melhor forma possível para que alcancemos resultados magníficos. E como diz o nosso tio Gildo, a nossa missão
1: um dia será percebida. E já está a ser percebida. E há indicações que o Mano Abdul preparou um som. É isso, Mano Abdul?
9: Mas penso que o som vai ser para o final, porque já estamos mesmo na reta final do nosso programa e só nos resta despedir, deixar aqui uma mensagem chave. O meu nome é Karen Anatoly, do meu lado está Elvia da Maria. Estivemos juntas na apresentação e produção do programa de hoje. O Mano Abdul Carlitos foi o responsável pelas ondas sonoras, pela sonorização aqui do programa. E o tio Gildo Máquina, atenciosamente, distante, perto, é responsável pela realização deste nosso dinâmico programa. Nós voltamos para a semana com promessa de trazer novidades
1: que diz respeito aos adolescentes e jovens e para o seu bem desenvolvimento. Amigo ouvinte, muito obrigada pela companhia. Como disse a Karen, nós voltamos no próximo sábado às 10 horas e 10 minutos e em reposição na quinta-feira às 10,
9: às 14
1: e 10 minutos.
9: Isso mesmo. E fiquem com a música. Tchau, tchau.
1: Tchau.

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0: 14 horas e 51 minutos em Moçambique, fica para trás esta repetição do programa Entre Nós, que habitualmente trazemos aos sábados a partir das 11 horas.
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0: E já vai ao fim este espaço de rádio em português. Queremos agradecer ao estimado ouvinte pela companhia dispensada ao longo desta jornada de rádio. Um grande abraço de Fidalgo Júnior, que conduziu com muito gosto estas 5 horas de rádio. Voltamos a cruzar caminhos numa próxima ocasião e até lá. O compromisso e o convite para que o ouvinte continue na nossa companhia. Boa tarde. Juntos estamos. Sempre.

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2: Olá, Pano Marro. Limpana, 4 horas e chegou às 16 horas. Jogador Diani Rapari na antena nacional. Boa tarde.
3: Notícias a esta hora, apresentadas por Nelson Mando. Boa tarde.
4: Boa tarde, Albertina Pascoal e ouvinte. O presidente da República, Daniel Chapo, exorta as comunidades religiosas a continuarem a desempenhar um papel que transcende o domínio da solidariedade em prol de um Moçambique mais unido. Daniel Chapo diz que o país reconhece, ou que o governo reconhece, o papel das confissões religiosas na promoção da paz, da coesão social, da convivência harmoniosa entre moçambicanos e da tolerância e do desenvolvimento humano. O chefe de Estado falava há momentos na cerimónia de comemoração do centenário da Sinagoga de Maputo da comunidade judaica em Moçambique.
5: A comunidade judaica tem dado um contributo valioso para o fortalecimento do diálogo interreligioso e para a construção de uma sociedade decente, no respeito mútuo e na convivência harmoniosa. A voz das comunidades tem um poder de mobilização moral. Por isso, o exemplo desta comunidade judaica, que preserva as suas tradições, ao mesmo tempo que promove a inclusão, a paz, o diálogo com outras culturas e religiões, assume um significado ainda mais relevante para o nosso país.
4: O presidente da República, Daniel Chapo, intervindo esta tarde na cerimónia de comemoração do centenário da Sinagoga de Maputo da comunidade judaica em Moçambique. O presidente da República, Daniel Chapo, recebeu hoje em Maputo a diretora executiva da Aliança para as Vacinas, GAV, Sania Nishtar. De acordo com uma nota da Presidência da República recebida na nossa redação, durante o encontro, Sania Nishtar anunciou um pacote financeiro de 275 milhões de dólares para apoiar o Programa Nacional de Vacinação nos próximos 5 anos, bem como a introdução da dose de nascença contra a hepatite B ainda este ano. A nota indica que o encontro entre o chefe de Estado e a diretora executiva da Aliança para as Vacinas serviu igualmente para assinar o compromisso estratégico da GAV no período 2026-2030, colocando Moçambique como o primeiro país do mundo a adotar a nova reforma de descentralização e autonomia sanitária denominada GAV-LEAP. A GAV é uma parceira público-privada internacional que é uma parceria público-privado internacional que faculta e facilita o acesso à vacinação, refere o documento. A cidade de Maputo registrou entre janeiro e maio deste ano mais de 43 mil casos de infecções respiratórias agudas caracterizadas por constipação e gripe. O número de casos aumentou de cerca de 7.800 em janeiro para mais de 9.500 em maio, o que representa um crescimento de cerca de 21%. Em entrevista à Rádio Moçambique, a vereadora da Saúde e Qualidade de Vida no Conselho Municipal de Maputo, Alice de Abreu, diz que a situação resulta da descida de temperatura que favorece a circulação dos vírus respiratórios nesta época do ano.
6: Sempre às primeiras horas e no final do dia a temperatura ela baixa muito, então tem que se evitar estar exposto ou devemos garantir que eles estão devidamente agasalhados. Destes dados que nós reportamos, o grupo etário mais afetado são as crianças de 0 a 4 anos de idade, seguido o grupo de 15 a 14 anos e, por último, temos as pessoas com mais de 15 anos, que nós consideramos que são as pessoas um pouco mais adultas.
4: Alice de Abreu apela para a tomada de medidas de precaução face à descida de temperatura neste período do ano. No desporto, a África do Sul e México jogam às 21 horas de Moçambique na abertura do Campeonato do Mundo de Futebol da FIFA em Seniores. O desafio terá lugar no Estádio Azteca, no México. A prova será a mais longa da história, com 48 seleções divididas em 12 grupos e com jogos espalhados por 3 diferentes países. Ainda no desporto, Dário Monteiro, novo treinador do Machacane, o técnico assume o comando técnico do emblema tricolor em substituição de Mauro Jamal. Atualidade internacional, as autoridades sanitárias angolanas vão vacinar mais de 1.600.000 pessoas contra a cólera durante uma campanha a decorrer entre os dias 17 e 22 deste mês em 6 municípios da província de Luanda. A iniciativa abrange pessoas com mais de 1 ano de idade e prevê o envolvimento de mais de 1.000 equipas de vacinação com ações porta a porta, postos fixos e campanhas de sensibilização comunitária. Apresentamos as notícias próximas às 17 horas.

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1: Notícias a esta hora, apresentadas por Nelson Moando. Boa tarde.
2: Boa tarde, Albertina Pascoal e ouvinte. O presidente da República, Daniel Chapo, enaltece o papel das comunidades religiosas na promoção da paz, convivência harmoniosa entre moçambicanos e desenvolvimento humano. O chefe do Estado, que falava esta tarde em Maputo, na cerimónia de comemoração do centenário da Sinagoga de Maputo, da comunidade judaica em Moçambique, exortou as comunidades religiosas a serem promotoras da solidariedade por um Moçambique mais unido.
3: Vivemos tempos que exigem reflexão, responsabilidade e um renovado compromisso com a construção da paz. Moçambique continua confrontado com seus próprios desafios igualmente urgentes. Daí que a paz é fundamental. A comunidade judaica tem dado um contributo valioso para o fortalecimento do diálogo interreligioso e para a construção de uma sociedade assente no respeito mútuo e na convivência harmoniosa. A voz das comunidades tem um poder de mobilização moral. Por isso, o exemplo desta comunidade judaica, que preserva as suas tradições, ao mesmo tempo que promove a inclusão, a paz, o diálogo, assume um significado ainda mais relevante para o nosso país.
2: Presidente da República, Daniel Chapo, e a exortação às comunidades religiosas à promoção da paz e convivência harmoniosa entre moçambicanos. A Organização Aliança para as Vacinas, Gavi, anunciou um pacote financeiro de 275 milhões de dólares para apoiar o Programa Nacional de Vacinação nos próximos 5 anos, bem como a introdução este ano da dose de nascença contra a hepatite B. O anúncio foi feito pela diretora executiva da organização, Sania Nistar, num encontro que manteve hoje com o presidente da República, Daniel Chapo. De acordo com um comunicado da Presidência da República, o encontro serviu igualmente para selar o compromisso estratégico da GAV no período 2026-2030, colocando Moçambique como o primeiro país do mundo a adotar a nova reforma de descentralização e autonomia sanitária denominada GAV-LIEP. A GAV é uma parceria público-privada internacional que facilita o acesso à vacinação, refere o documento. A cidade de Maputo registrou entre janeiro e maio deste ano mais de 43 mil casos de infecções respiratórias agudas caracterizadas por constipação e gripe. O número de casos aumentou de cerca de 7.800 em janeiro para mais de 9.500 em maio, o que representa um crescimento de cerca de 21%. Em entrevista à Rádio Moçambique, a vereadora da Saúde e Qualidade de Vida no Conselho Municipal de Maputo, Alice de Abreu, disse que a situação resulta da descida de temperatura que favorece a circulação dos vírus respiratórios nesta época do ano.
4: Sempre às primeiras horas e no final do dia a temperatura ela baixa muito, então tem que se evitar estar exposto ou devemos garantir que eles estão devidamente agasalhados. Destes dados que nós reportamos, o grupo etário mais afetado são as crianças de 0 a 4 anos de idade, seguido o grupo de 15 a 14 anos e por último temos as pessoas com mais de 15 anos que nós consideramos que são as pessoas um pouco mais adultas.
2: Alice de Abreu apela para a tomada de medidas de precaução face à descida de temperatura neste período do ano. No desporto, a África do Sul e o México defrontam-se hoje às 21 horas de Moçambique no jogo de abertura do Campeonato do Mundo de Futebol da FIFA em Seniores. O desafio terá lugar no Estádio Azteca, no México. A prova será a mais longa da história, com 48 seleções divididas em 12 grupos, e com jogos espalhados por 3 diferentes países. Para o mesmo grupo A, defrontam-se na madrugada de amanhã Coreia do Sul, República Checa, às 4 horas. Ainda amanhã, para o grupo B, às 21 horas, o Canadá mete forças com a Bósnia-Herzegovina. Canadá e Estados Unidos da América acolhem também a competição. Atualidade internacional. As autoridades sanitárias angolanas vão vacinar mais de 1 milhão e 600 mil pessoas contra a cólera durante uma campanha a decorrer entre os dias 17 e 22 deste mês em 6 municípios da província de Luanda. A iniciativa abrange pessoas com mais de 1 ano de idade e prevê o envolvimento de mais de 1000 equipas de vacinação com ações porta a porta, postos fixos e campanhas de sensibilização comunitária. Apresentamos as notícias próximas às 18 horas.

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0: 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Boa noite.
1: Atenção às notícias já a seguir apresentadas por Nelson Mwando. Boa noite.
2: Boa noite, Rosa Freitas e ouvinte. O presidente da República, Daniel Chapo, enaltece o papel das comunidades religiosas na promoção da paz, convivência harmoniosa entre moçambicanos e desenvolvimento humano. O chefe de Estado, que falava esta tarde na cerimónia de comemoração do centenário da Sinagoga de Maputo da comunidade judaica em Moçambique, exortou as comunidades religiosas a serem promotoras da solidariedade por um Moçambique mais unido.
3: Vivemos tempos que exigem reflexão, responsabilidade e um renovado compromisso com a construção da paz. Moçambique continua confrontado com seus próprios desafios igualmente urgentes. Daí que a paz é fundamental. A comunidade judaica tem dado um contributo valioso para o fortalecimento do diálogo interreligioso e para a construção de uma sociedade assente no respeito mútuo e na convivência harmoniosa. A voz das comunidades tem um poder de mobilização moral. Por isso, o exemplo desta comunidade judaica, que preserva as suas tradições, ao mesmo tempo que promove a inclusão, a paz, o diálogo, assume um significado ainda mais relevante para o nosso país.
2: Presidente da República, Daniel Chapo, e a exortação às comunidades religiosas a promoverem a paz e convivência harmoniosa entre moçambicanos. O Serviço Nacional de Investigação Criminal na Zambézia acaba de anunciar a detenção de 3 indivíduos no âmbito das investigações relacionadas com o assassinato do bispo da Diocese de Quelimane e administrador apostólico da Arquidiocese da Beira, Dom Osório Sitor Afonso. Detalhes direto por Sérgio Mamuto.
4: O Cernic fez o anúncio há momentos, numa declaração à imprensa sem perguntas. O Cernic também não revelou os nomes dos indivíduos ora detidos.
5: Da prova indiciária até aqui coligida, o Cernic identificou alguns cidadãos potencialmente suspeitos, repito, potencialmente suspeitos de cometimento deste crime hediondo, havendo, por isso, até aqui 3 detidos, os quais foram hoje sujeitos ao primeiro interrogatório judicial, tendo sido a prisão legalizada e os arguidos mantidos sob prisão preventiva.
4: Funcionário do Cernic na Zambézia dando conta da detenção de 3 indivíduos indiciados no assassinato do bispo da Diocese de Quelimane e administrador apostólico da Arquidiocese da Beira, Dom Osório Sitora Afonso de Quelimane, Sérgio Mamudo.
2: E o embaixador de Moçambique junto da Santa Sé em Roma condena o assassinato do bispo da Diocese de Quelimane e administrador apostólico da Arquidiocese da Beira, Dom Osório Sitor Afonso, e exorta a sociedade a se reconciliar com a paz. Raul Domingos falava hoje, após desembarcar no aeroporto de Quelimane, para participar esta sexta-feira do funeral eclesiástico oficial do bispo Dom Osório Sitor Afonso. A fonte lamentou o assassinato e pediu para que a sociedade não normalize a violência.
6: Vejo que a sociedade está a precisar de se encontrar, de se pacificar e de se reconciliar sobre vários aspectos. É preocupante notar que até na igreja não poupamos ações como estas. Portanto, não podemos normalizar isso e precisamos de encontrar uma forma de trazer mais paz e mais harmonia para o nosso país.
2: Raul Domingos, embaixador de Moçambique, junto da Santa Sé em Roma. Em teto, cerca de 2 milhões de meticais foram investidos este ano pelo governo do distrito de Doa nas obras de reabilitação da estrada que liga a sede distrital à localidade de Anguazo. Pormenores por Ignácio Gamay.
7: Os recursos foram usados para a construção de um aqueduto e de diversas obras de arte e infraestruturas que permitiram recuperar os troços mais afetados pelas chuvas registadas entre janeiro e março deste ano. A intervenção melhorou as condições de transitabilidade numa via considerada estratégica para a mobilidade da população e para o escoamento de produtos agrícolas e de outras mercadorias. O diretor do Serviço Distrital de Planeamento e Infraestruturas considera espera que as obras viram reduzir os constrangimentos que se faziam sentir durante a época chuvosa, marcada pela degradação da estrada. Segundo Manuel Mendoso, a infraestrutura rodoviária enquadra-se nos esforços do governo do distrito de Doa, visando promover o desenvolvimento socioeconômico das comunidades. Ignacio Gamay, em Doa.
2: No desporto, África do Sul e México defrontam-se hoje às 21 horas de Moçambique no jogo de abertura do Campeonato do Mundo de Futebol da FIFA em Seniores. O desafio terá lugar no estádio Azteca, no México. A prova será a mais longa da história, com 48 seleções divididas em 12 grupos e com jogos espalhados por 3 diferentes países. Para o mesmo grupo A, defrontam-se na madrugada de amanhã Coreia do Sul, República Checa, às 4 horas. Ainda amanhã para o grupo B, às 21 horas, o Canadá mete forças com a Bósnia-Herzegovina. Canadá e Estados Unidos da América acolhem também a competição. Temperaturas máximas previstas para amanhã. Beira e Tete poderão chegar aos 31 graus centígrados. Maputo, 30. Xai-Xai e Pemba, 29. Climane e Nampula, 28. Inhambane, 27. Vilanculo e Ximui, 26. Lixinga, 22 graus centígrados de temperatura máxima. Apresentamos as notícias próximas às 19 horas e 30 minutos inseridas no Jornal da Noite. 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

0: Assim, também informado, Valperdós, estamos assim a marcar a nossa presença. Aliás, esta é a segunda aparição e começada no espaço reservado à língua portuguesa. Uma emissão referente ao dia 11 de junho do ano de 2026. Meu nome é Delfina Cabral, na condução deste convívio radiofónico a partir deste instante até aproximadamente 21 horas e coadjuvada tecnicamente por Benedito António Chamo. É tempo para acertar a hora, são exatamente em toda a República de Moçambique 19 horas.
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1: Estimado ouvinte, boa noite e bem-vindo ao Jornal de Nampula da Rádio Moçambique. Migração em Nampula detém 5 cidadãos de nacionalidade estrangeira indiciados de permanência ilegal no país e falsificação de documentos. Cerca de 200 ciclistas na província de Nampula beneficiaram esta quinta-feira de capacetes e coletes refletores para prevenção de acidentes de viação. No desporto, comentaristas desportivos da RM Nampula vaticinam vitória da seleção de futebol da África do Sul no jogo inaugural diante do México esta quinta-feira do Campeonato do Mundo FIFA 2026. Destaques do Jornal de Nampula da Rádio Moçambique. Acompanhe o desenvolvimento destas e de outras notas informativas que marcam a atualidade provincial dentro de instantes. Na sua companhia, cá estamos, Albano Xavier na edição apresentação e Jamal Afonso encarrega-se pela mesa de montagem e sonorização. Renovados votos de boa escuta. Jornal de Nampula da Rádio Moçambique. Dissemos na abertura deste jornal que os Serviços Nacionais de Migração em Nampula detêm 5 cidadãos de nacionalidade estrangeira indiciados de permanência ilegal no país e falsificação de documentos. Trata-se de 2 cidadãos estrangeiros de nacionalidade guinense, 2 maliana e 1 somali. A porta-voz dos Serviços Nacionais de Migração em Nampula, Nércia Nota, desencoraja a permanência ilegal de cidadãos estrangeiros no país, em particular na província. Daí que estão a ser promovidas campanhas de sensibilização junto dos cidadãos estrangeiros e nacionais sobre os riscos e consequências da migração clandestina.
2: O Somali, depois da sua interpelação, este apresentou um documento, supostamente, que tenha sido adquirido de uma forma fraudulenta. Declaração de circulação de requerente de asilo. Depois tem os 2 guinenses, que foi aquisição fraudulenta de bilhete de identidade. Igualmente, 1 maliano também foi aquisição fraudulenta de bilhete de identidade. E tem aqui o Guiné, que este foi interpelado em situação de indocumentado. Não apresentou nenhum documento. Nós, neste momento, já encaminhamos as autoridades competentes para fins de investigação e a posterior responsabilização dos envolvidos no processo.
1: Porta-voz dos Serviços Nacionais de Migração em Nampula, Nércia Nota, e a detenção de 5 cidadãos de nacionalidade estrangeira indiciados de permanência ilegal no país e falsificação de documentos. Cerca de 200 ciclistas na província de Nampula beneficiaram esta quinta-feira de capacetes e coletes refletores para prevenção de acidentes de viação. Jornalista Otávio Fonseca, de quem é a iniciativa?
3: A iniciativa é do Instituto Nacional dos Transportes Rodoviários Inatur em Nampula e abrange, na sua maioria, ciclistas que se dedicam ao transporte de carvão vegetal de diferentes pontos da província ao centro da cidade de Nampula. O delegado do Inatur em Nampula, Samuel dos Santos, avançou no ato da entrega do material que a ação visa salvaguardar a vida dos ciclistas, reduzindo o risco de serem vítimas dos acidentes de viação. Samuel dos Santos frisou que a campanha vai igualmente abranger outros distritos da província de Nampula, onde as bicicletas são usadas com muita frequência e como um meio de subsistência.
4: É um gesto para a redução dos riscos de sinistralidade rodoviária e suas consequências. É esta a perspectiva do Inatro dentro do seu plano de segurança rodoviária para o ano de 2026. Nesta primeira fase, queremos abranger cerca de 200 ciclistas de diferentes sentidos ou rotas da nossa província, mas também iremos levar a campanha aos distritos. Numa segunda fase, também iremos levar a cabo a mesma campanha para um outro público-alvo, sendo ciclista, mas ciclistas orientados para outras tarefas. Hoje estamos literalmente com aqueles que transportam o carvão, transformam a madeira, transportam vários produtos do campo para a cidade.
3: O representante do secretário de Estado de Nampula, na cerimônia, Rui Ramos, avançou que a segurança rodoviária constitui um dos grandes desafios da atualidade, apesar dos esforços empreendidos pelo governo e parceiros para a sua redução da insegurança que culmina com mortes nas estradas.
5: Os ciclistas constituem um dos grupos mais vulneráveis do sistema de trânsito. A sua composição direta, a reduzida proteção física, em muitos casos, insuficiente visibilidade, torna-nos particularmente suscetíveis aos acidentes. Em muitos casos, os sinistros envolvem ciclistas que estão associados a fatores evitáveis, tais como incumprimento de regras básicas de trânsito, circulação fora da faixa apropriada, ausência de refletores e iluminação e falta de atenção dos demais utentes da via pública.
3: Representante do secretário de Estado na província de Nampula, Rui Ramos, e o lançamento esta quinta-feira da campanha de sensibilização de ciclistas sobre segurança rodoviária na província de Nampula para a redução dos acidentes de viação.
1: Grupos de poupanças de crédito rotativo no distrito de Morropula recebem cheques avaliados em 50 mil meticais. A ação insere-se no âmbito do Fundo de Apoio à Reabilitação da Economia à População de Baixa Renda. Jornalista Júlio Moro cobriu o evento.
6: O governo do distrito de Morropula, em Nampula, procedeu à entrega de 20 cheques avaliados em 50 mil meticais cada, a igual número de associações filiadas a ASCAS, grupos de poupanças e crédito rotativo. Trata-se de uma iniciativa do governo moçambicano e parceiros, inserida no âmbito do Fundo de Apoio à Reabilitação da Economia à População de Baixa Renda. O administrador do distrito de Morropula, Salvador Talapa, disse que os grupos são provenientes de todos os três postos administrativos da região e os valores alocados servirão para alavancar as atividades de renda desenvolvidas pelas associações. Talapa explicou ainda que os mutuários já estão sensibilizados e consciencializados para a aplicação dos valores nos planos de negócios traçados para a sua sustentabilidade.
7: Desencorajar, quando se recebe dinheiro, geralmente tem dono. Diz que eu é que tenho dono, meu nome consta ali. Por favor, esse dinheiro não pode ser um motivo para haver separação, um motivo para não existir a nossa cooperativa. Este dinheiro deve fortalecer a nossa atividade na cooperativa, deve aumentar o motivo de nós estarmos associados para um único objetivo de garantir a produção e a produtividade e no processo do associativismo. Quem está na cooperativa, ele já sabe o que quer fazer.
6: Administrador do distrito de Morropula, em Nampula, Salvador Talapa. A nossa reportagem ficou a saber que a maior parte dos projetos desenvolvidos por estas associações é ligado à agricultura.
1: A Administração Nacional de Estradas, ANE, em Nampula, leva a cabo trabalhos de tapamento de buracos ao longo da Estrada Nacional número 1 e ao longo do corredor de Nacala, destruídos a quando das manifestações pós-eleitorais. Jornalista Olívio Mateus desenvolve a notícia.
8: A Administração Nacional de Estradas, ANE, em Nampula, está a intensificar o tapamento de buracos ao longo da Estrada Nacional número 1 e no corredor de Nacala, na província de Nampula. Os buracos foram causados, na sua maioria, por causa dos incidentes das manifestações em que cidadãos queimavam pneus e troncos nas estradas, situação que veio agravar-se pela chuva. O delegado da Administração Nacional de Estradas, ANE Nampula, Orestes Zezela, disse que foram constituídas equipas que já trabalham no terreno, uma ação que vai reduzir os acidentes do tipo despiste ou colisão que acontecem quando os automobilistas tentam esquivar os buracos.
9: Tivemos que incrementar duas frentes de trabalho, uma de Nampula a Namialo, outra Namialo a Monapo e Monapo a Nacala. Essas três frentes é mesmo para, antes da época chuvosa, conseguirmos resolver parte dos buracos que nós temos ao nível da nossa estrada revestida. Isto é algo que sentamos com os nossos empreiteiros para aumentarem aquilo que é o ritmo de trabalho, diminuirmos o número de buracos existentes para garantir com que não haja acidentes ao nível da nossa estrada. O nosso corredor de Nacala em particular, porque sabemos nós que desenvolve-se com tráfego imensamente pesado, o tráfego que vai para o Interland, por isso é que é preciso, é prioritário fazer esta atividade de tapamento de buracos.
8: Oreste Zezela, delegado da Administração Nacional de Estradas em Nampula, e os trabalhos de tapamento de buracos longo da Estrada Nacional número 1 e no corredor de Nacala, troços com maior fluxo diário da circulação de caminhões que transportam mercadorias do porto de Nacala para países do Interland e vice-versa, além de outras regiões do país.
1: Estamos a transmitir o Jornal de Nampula da Rádio Moçambique em tempo real para os 23 distritos desta província. Abrimos a página desportiva. Arranca na noite desta quinta-feira no estádio Azteca, cidade do México, o jogo inaugural da Copa Mundial de Futebol. Comentaristas desportivos da RM Nampula entendem que a seleção da África do Sul tem hipótese de vencer o jogo inaugural da Copa Mundial de Futebol. Desenvolve a notícia o jornalista Nelson Tatanha.
10: Comentaristas desportivos da RM em Nampula entendem que a seleção da África do Sul tem hipótese de vencer o jogo inaugural da Copa Mundial de Futebol, prova que arranca na noite desta quinta-feira no estádio Azteca, cidade do México. Embora seja no terreno do adversário, os nossos interlocutores atribuem vantagem aos sul-africanos pelo facto de ser uma equipa composta maioritariamente por jovens e jogadores experientes à mistura. Por outro lado, José Machava e Euditério Matimbi apontaram a boa rodagem dos atletas pelo facto de o Campeonato Sul-Africano de Futebol terminar há poucos dias.
11: É uma seleção que apresenta, de facto, uma frescura neste momento, porque o seu campeão, o Mamelodi Sundowns, tem jogadores frescos, jogadores bem rodados, e eu acredito que o maior número de jogadores que estão lá dentro da seleção são desse clube. E estiveram em competições todas as suas equipas. E poderá, de facto, ter uma palavra a dizer perante ao México.
12: E pensamos que, maioritariamente, como o colega disse, a seleção sul-africana é composta por jogadores que atuam na África do Sul, na sua maioria de Mamelodi de Sundowns, Kaiser Chiefs e Orlando Pirates. Não é nada impossível. A África do Sul pode vencer o México e, se assim acontecer, vai ser uma boa propaganda para o futebol africano e nós vamos ficar felizes.
10: Comentaristas desportivos da RM em Nampula vaticinando vitória da seleção de futebol da África do Sul no jogo inaugural diante do México esta quinta-feira do Campeonato do Mundo FIFA 2026.
1: Ainda sobre o desporto, o repórter Calixto Pedro escreve que a Universidade Rovuma em Nampula avalia de forma positiva a sexta edição do Festival dos Jogos Recreativos, que decorreu de 30 de maio a 6 de junho corrente.
13: Com o objetivo de promover a integração, o lazer e o bem-estar dos estudantes, a competição serviu como uma válvula de escape para o estresse acadêmico e o desenvolver as habilidades de liderança e trabalho em equipe. O docente da Faculdade de Educação e Psicologia no Departamento de Educação Física e Desporto da Universidade de Rovuma, Paulo Mortal, referiu que a organização destas atividades visa atingir objetivos específicos como aliviar o estresse, socialização, desenvolvimento pessoal, melhoria de saúde física e mental e resiliência.
14: Tivemos o mini festival de jogos recreativos, fechamos com o campeonato interno de futebol para o curso de Educação Física e Desporto. Participaram todos os anos, primeiro até quarto ano nesta competição. Também houve campeonato de futsal feminino e terminamos, isso foi a participação de estudantes do terceiro ano, quarto ano e também os outros estudantes de outros anos. Foi na Escola Básica de Carropeia, no sábado passado. Foi uma atividade muito grande, uma atividade onde as crianças estiveram lá, foi muito positivo. É uma atividade que rodamos quase as escolas a nível da cidade de Nampula. Para além dessas atividades, também tivemos muita atividade relacionada ao lançamento da área do desporto, é que a educação física não é só jogar, mas também a dança faz parte da nossa cultura. Quase a atividade planificada para a extensão este ano. Esse semestre, a nível da Faculdade de Educação e Psicologia, cumprimos e falamos em viva voz que estamos a crescer, apesar de alguma dificuldade. O balanço que eu faço é positivo porque 97% já cumprimos com aquilo que foi planificado, porque algumas atividades culminam com o fecho do primeiro semestre do ano.
13: Paulo Mortal, docente da Faculdade de Educação e Psicologia do Departamento de Educação Física e Desporto da Universidade de Rovuma, e o balanço da sexta edição do Festival dos Jogos Recreativos da Unirovuma.
1: Ponto final ao Jornal de Nampula da Rádio Moçambique. Despedem-se Jamal Afonso na mesa de montagem e sonorização. A edição e apresentação esteve a cargo de Albano Schaefer. Esta dupla volta em antena quando forem 20 horas no espaço de debate radiofónico desta quinta-feira, que tem como pano de fundo como transformar a Feira Económica de Nampula, uma montra para atrair investimento para a província. Contamos consigo. Até lá. Boa noite e boa quinta-feira.
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8: Hoje vou partilhar a minha receita de refogado de peixe seco nicuze ou xerexende. 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Pega numa caneta e papel e vamos anotar. 1 quilo de peixe seco nicuze ou xerexende. Se não tiver, pode ser qualquer outro peixe seco, que também fica bom. Mas atenção, se for peixe seco que tem sal, tem de passar na água para tirar o sal. 5 tomates médios cortados. 1 cebola grande cortada às rodelas, 2 cenouras médias cortadas às rodelas, 1/2 colherinha de sal iodado, 2 colheres de sopa de óleo fortificado e 1/2 chávena de água. Assim que tudo estiver limpo e cortado, é só começar a cozinhar. Na panela, coloca o óleo fortificado e a cebola. Assim que a cebola começar a mudar de cor, coloca o tomate cortado, a cenoura e a água. Se não tiver cenoura, não tem problema. Fica saboroso na mesma. Deixa cozer até o molho ficar grosso. De seguida, coloca o peixe nicuze ou xerexende ou qualquer outro peixe seco que tiver. E deixe cozer por 3 a 5 minutos. Depois, acrescenta o sal. E já está pronto! Viram como é fácil? Pode servir com chima de farinha de mandioca ou arroz branco e salada. Daquela maneira que vocês sabem fazer. Meus queridos, esta foi mais uma receita da vovó para hoje. Façam aí em casa. Vão gostar. E bom apetite!
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6: O que é que a vovó está a cozinhar hoje?
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2: Olá, mano Edu.
9: A cozinha da vovó é aqui?
1: Ah, sim, Rosalina. Seja bem-vinda. Eu e a vovó estamos aqui para ensinar a fazer receitas saborosas com alimentos como peixe seco, peixe fresco, pedaços de frango e ovos.
10: Bem-vinda, Rosalina. E quem é que trazes contigo?
9: Ah, esta é a Fátima. Ela é noiva do meu irmão. Todo mundo sabe que um homem se conquista pela barriga. Então, ela tem que aprender algumas receitas antes do casamento para manter o amor em fogo alto.
10: Tens razão, tens razão.
11: Eu quero fazer o teu irmão feliz, Rosalina.
1: Então, vieste para o sítio certo, Fátima. Vamos deixar-te inspirada com o nosso carilho de frango mais.
10: Ele vai adorar este prato. Em primeiro lugar, lembra-te de lavar as mãos e os alimentos que vais usar com água limpa, antes de cozinhar. Sim, é para tirar qualquer sujidade, não é?
11: Sim.
10: Depois tempera o frango com sumo de limão e alho pilado. E deixa numa bacia tapada por 20 minutos. Numa panela, refoga tomate e cebola cortados em pedaços e alho pilado com um pouco de óleo fortificado. Junta os pedaços de frango e deixa cozinhar por 10 minutos.
1: Isso.
10: Quando os pedaços de frango estiverem quase prontos, adicione folhas de abóbora cortadas, um pouco de água e um pouco de sal iodado. Deixa cozer por mais 5 minutos e o prato já está pronto.
1: Uau. Sim! Pode servir com arroz, shima ou purê de batata doce. Agora a melhor parte. Está na hora de provar.
11: Isso é tão delicioso e tão fácil de preparar. Obrigada, vovó.
10: De nada, minha neta.
11: Agora já sei fazer um bom prato para meu futuro marido.
9: Que bom, cunhada. Mas lembra-te que não é tudo para ele. Tu precisas de comer uma parte também.
11: Eu não acho que ele vai querer dividir este prato. Ele vai comer todo o frango e deixar apenas o molho.
9: Ah, isso não é justo. Não pode deixar o meu irmão fazer uma coisa dessas.
1: Oh, isso. A Rosalina tem razão. Se queres ter uma família forte e feliz, todos precisam de partilhar a carne de forma justa. Marido, esposa e...
10: E um dia as crianças também.
9: Uhum. Sim, um bom marido precisa cuidar da sua família.
1: Sim.
11: Vou fazer questão de comer a minha parte das comidas deliciosas também.
9: É isso mesmo. Estou orgulhosa de ti. Amor é igual a partilha. Diz a esse meu irmão que eu estarei de olho nele.
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20: A informação a todos os funcionários aposentados e pensionistas desta estação emissora, que no período de 1 a 30 de junho do ano em curso, o Departamento de Assuntos Sociais vai proceder à prova de vida referente ao ano de 2026. Deverão ser portadores de fotocópia do bilhete de identidade autenticada e UNUIT. Para os dependentes com mais de 18 anos de idade até 21 e que estejam a frequentar o ensino médio e de 22 a 25 anos de idade, o curso superior deverão apresentar uma declaração de frequência. São 19 horas e 30 minutos, passamos a transmitir em cadeia nacional.

0: Fundo Verde para o Clima no país. No desporto, África do Sul e México defrontam-se hoje às 21 horas de Moçambique no jogo de abertura do Campeonato do Mundo de Futebol FIFA em Seniores. Estes são, entre outros assuntos, para acompanhar a presente edição do Jornal da Noite, hoje, quinta-feira, 11 de junho de 2026. Na sua companhia, aqui estamos, Jones Guedes na edição e apresentação e Mariam Ibrahim na sonorização. Boa escuta. O presidente da República, Daniel Chapo, promulgou e mandou publicar a lei que altera o Estatuto Geral dos Funcionários e Agentes do Estado. Trata-se da lei que alarga a idade de reforma dos funcionários e agentes do Estado para 65 anos e 70 anos para profissionais de carreiras especiais que reúnam determinados requisitos legais. O chefe de Estado promulgou e mandou publicar, igualmente, a lei que estabelece os princípios, normas de organização, competências e funcionamento dos órgãos executivos de governação descentralizada provincial e a lei que estabelece o quadro legal sobre a organização e funcionamento dos órgãos de representação do Estado na província. As alterações legislativas concretizam compromisso assumido pelo Presidente da República na sua investidura, que assenta na valorização dos funcionários e agentes do Estado e na delimitação e clarificação das funções do Governador e de Província e Secretário de Estado. Jornal da Noite. Presidente da República, Daniel Chapo, defendeu esta quinta-feira em Maputo o reforço do papel das comunidades religiosas na promoção da paz, da tolerância e da convivência harmoniosa entre os moçambicanos. Adelto Magaia, em que contexto falava o Presidente da República?
1: Daniel Chapo falava na cerimónia de celebração dos 100 anos da Sinagoga de Maputo, pertencente à comunidade judaica de Moçambique. O chefe de Estado afirmou que as confissões religiosas continuam a ser forças morais fundamentais para a construção de uma sociedade mais justa, solidária e unida numa altura que o país enfrenta desafios ligados ao terrorismo, às mudanças climáticas e ao desenvolvimento social.
2: Moçambique orgulha-se da sua diversidade religiosa e cultural. A Constituição da República de Moçambique consagra a liberdade do culto religioso e reconheço o papel das confissões religiosas na promoção da paz, da coesão social, da convivência harmoniosa entre moçambicanos, da tolerância e do desenvolvimento humano. Neste contexto, a comunidade judaica tem dado um contributo valioso para o fortalecimento do diálogo interreligioso e para a construção de uma sociedade assente no respeito mútuo e na convivência harmoniosa.
1: O Presidente da República destacou ainda que a Sinagoga de Maputo representa não apenas um património espiritual da comunidade judaica, mas também um símbolo da coexistência pacífica e da diversidade cultural que caracteriza o Moçambique. Perante os convidados, Chapo apelou à união entre os moçambicanos e à consolidação do diálogo como caminho para enfrentar os desafios nacionais.
2: Que este marco seja para todos nós um momento de renovação de compromisso comum, de trabalharmos juntos, como irmãos, por um Moçambique cada vez mais unido na sua diversidade, mais forte na sua solidariedade e mais firme no seu compromisso com a dignidade humana e harmonia social. Que esta casa de oração continue a ser um farol de espiritualidade da família e da comunidade judaica, de memória e de esperança em Moçambique.
1: O estadista reafirmou igualmente o compromisso do Estado moçambicano em continuar a promover o diálogo interreligioso e garantir que o espaço público permaneça aberto à convivência entre diferentes crenças culturais e sensibilidades sociais. A cerimónia do centenário da Sinagoga de Maputo reuniu representantes da comunidade judaica, membros do Conselho das Religiões, convidados internacionais e entidades governamentais.
0: Entretanto, o embaixador de Moçambique, no Vaticano, em Roma, Raul Domingos, condena o assassinato do bispo Dom Osório Sitora, cujo funeral eclesiástico oficial terá lugar esta sexta-feira. Ezequiel Zacarias.
3: O embaixador de Moçambique no Vaticano, em Roma, Raul Domingos, condena o assassinato do bispo da diocese de Climane e administrador apostólico da arquidiocese da Beira, Dom Osório Sitora Afonso, e sublinha a necessidade da sociedade moçambicana se reconciliar com a paz. Raul Domingos falava esta quinta-feira, após desembarcar

0: Car no aeródromo de Climane, onde participa esta sexta-feira do funeral eclesiástico oficial do bispo Dom Osório Sitora Afonso. Raul Domingos lamenta a situação, sublinhando que não se pode normalizar a violência.
1: Até na igreja não poupamos ações como estas. Portanto, não podemos normalizar isso e precisamos de encontrar uma forma de trazer mais paz e mais harmonia para o nosso país.
0: Raul Domingos, embaixador de Moçambique, junto da Santa Sé, em Roma. Kelimane Rizik Zacarias.
2: E o presidente do Movimento Democrático de Moçambique, MDM, Lutero Simango, considera o assassinato do bispo da diocese de Quelimane, Dom Osório Sitora, uma ameaça à integridade física dos cidadãos. De novo, chamo por Rizik Zacarias.
0: O presidente do Movimento Democrático de Moçambique, Lutero Simango, desafia os órgãos de administração da justiça a acelerarem a investigação, visando o rápido esclarecimento do assassinato do bispo da diocese de Quelimane, Dom Osório Sitora Afonso. Lutero Simango lançou o repto esta quinta-feira, após a sua chegada em Quelimane, onde participa esta sexta-feira do funeral eclesiástico oficial do bispo Dom Osório Sitora Afonso.
3: Por isso, é uma ação de condenar e esse crime tem de ser condenado. Desafiamos as autoridades da justiça para que investiguem o mais rápido possível, com toda a isenção e transparência.
0: O presidente do Movimento Democrático de Moçambique, Lutero Simango, considera que o assassinato do bispo da diocese de Quelimane representa uma ameaça à integridade física dos cidadãos.
3: Como cidadão moçambicano e como cristão, é uma dor, uma tristeza, porque nós sempre consideramos os nossos líderes religiosos como pessoas de referência, como pessoas de bem, e acontecendo isso, não só revela uma ameaça a toda a sociedade, a toda a integridade humana, porque nós crescemos e aprendemos de que não devemos maltratar todos aqueles que nos guiam espiritualmente. E quando chega a esse estágio, é um choque, brutalidade total.
0: Lutero Simango, presidente do Movimento Democrático de Moçambique. Kelimane Rizik Zacarias.
2: E o Serviço Nacional de Investigação Criminal na Zambésia anuncia a detenção de 3 cidadãos indiciados do assassinato do bispo da diocese de Quelimane e administrador apostólico da arquidiocese da Beira, Dom Osório Sitora Afonso. O CERNIC não revelou os nomes dos indivíduos ora detidos, mas confirma a legalização da detenção.
4: Da prova indiciária até aqui coligida, o CERNIC identificou alguns cidadãos potencialmente suspeitos, repito, potencialmente suspeitos de cometimento deste crime hediondo, havendo, por isso, até aqui 3 detidos, os quais foram hoje sujeitos ao primeiro interrogatório judicial, tendo sido a prisão legalizada e os arguidos mantidos sob prisão preventiva.
5: O CERNIC na Zambésia acrescenta que após o assassinato do bispo, foram realizados vários exames.
4: O corpo da vítima foi submetido à perícia médico-legal. Paralelamente, foram realizados exames balísticos ao invólucro encontrado no local do crime, bem como o projétil extraído do corpo da vítima, exames de ADN e vestígios biológicos. Igualmente, foram realizados audições a pessoas de interesse operativo e outras diligências investigativas para se apurar as circunstâncias, os autores e o móvel do crime.
5: O Serviço de Investigação Criminal na Zambésia pede apoio da sociedade.
4: Apelamos a todos que tenham informação que consideram relevantes e partilhem com o CERNIC. Terminamos vincando o nosso compromisso e determinação para esclarecer este e outros casos criminais.
5: Funcionário do CERNIC na Zambésia dando conta da detenção de 3 indivíduos indiciados no assassinato do bispo da diocese de Quelimane, Dom Osório Sitora Afonso, ocorrido no sábado. De Quelimane, Sérgio Mamudu.
2: A polícia da República de Moçambique, na cidade de Lixinga, no Niassa, recuperou esta quarta-feira 116 telemóveis subtraídos num dos estabelecimentos comerciais no centro da urbe. Pinto Cadal?
6: Em conexão com o caso, um jovem de 32 anos de idade encontra-se detido na primeira esquadra da PRM na cidade de Lixinga, indiciado de ter se apoderado ilicitamente dos telemóveis. O indiciado foi neutralizado na via pública no bairro de Namacula em processo de venda dos celulares. O porta-voz do comando da Polícia da República de Moçambique, no Niassa, Nelson de Souza, disse esta quinta-feira à imprensa que, até a hora da sua detenção, o indiciado tinha vendido 14 telemóveis. Nelson de Souza explicou que a pronta intervenção da polícia conduziu à recuperação do maior número dos celulares que tinha sido escondido em uma caixa no bananal da moradia do indiciado.
7: Ele teria negociado com o guarda daquele armazém como forma de subtraírem os telemóveis para fins alheios, que só eles sabem o que queriam fazer com os telemóveis. Neste caso, decorrem alguns trabalhos de investigação como forma de neutralizar o guarda, que não se encontra aqui, também para poder ser responsabilizado pelos seus atos.
6: Nelson de Souza apela aos agentes econômicos desta província e à população em geral à necessidade do reforço de medidas de segurança em estabelecimentos comerciais e residências para prevenir a ocorrência de crimes contra a propriedade ou pessoas. O indiciado conta que os celulares chegaram até ele por via de um amigo para posterior venda e divisão de dinheiro.
8: Ele veio e disse algo: tenho alguns celulares, preciso de um dinheiro, mas você que consegue revender os celulares, por favor, venha pegar a caixa para revender.
6: Jovem de 32 anos de idade, detido na cidade de Lixinga por subtrair 130 telemóveis teclados, avaliados em mais de 120 mil meticais. De Lixinga, Pinto Catauá.
2: Mais de 1.300 famílias de diferentes comunidades dos distritos de Chigubo e Massangena, norte de Gaza, afetadas pelas últimas enxurradas, recebem apoio alimentar promovido pelo Instituto Nacional de Gestão e Redução de Riscos de Desastres. Hortência Matavel.
9: As famílias recebem diversos produtos alimentares, com destaque para o arroz, farinha de milho, feijão, açúcar e óleo alimentar, visando a recuperação no pós-cheias. A informação foi dada a conhecer pelo porta-voz do Instituto Nacional de Gestão e Redução do Risco de Desastres, INGD, em Gaza, o qual reconheceu que a alocação dos alimentos àqueles distritos chegou tarde, sendo que parte de alguns produtos foi canalizado esta semana aos destinatários. Bonifácio Cardoso disse que o atraso deveu-se à intransitabilidade das vias de acesso severamente destruídas pela chuva intensa que se abateu um pouco por toda a província no início do ano.
10: Referi-me aos dois distritos como aqueles que a assistência está com mais vigor, porque durante muito tempo estiveram inacessíveis. Mesmo temos um caminhão que partiu para Massangena, mas através dos governos dos outros distritos também está a decorrer a assistência. Temos estado regularmente a alocar bens alimentares de acordo com a avaliação que os próprios distritos e as equipas técnicas distritais fazem do ponto de vista de vulnerabilidades a nível local.
9: Porta-voz do Instituto Nacional de Gestão e Redução do Risco de Desastres, INGD, em Gaza, Bonifácio Cardoso, e a assistência alimentar às famílias afetadas pelas intempéries deste ano em Chigubo e Massangena. A nossa fonte informou igualmente que a assistência alimentar continua nos restantes distritos afetados pelas cheias, nomeadamente Xikualakwala, Mapai, Mabalane, Massingir, Guijá, Xoco, Xibuto, Mantlakazi e Xaixai, tendo sido beneficiados até ao momento, pelo INGD, mais de 100 mil famílias.
2: 19 horas e 45 minutos. A União Europeia vai desembolsar cerca de 50 milhões de dólares, o equivalente a mais de 3 mil milhões de meticais, para investimento do Fundo Verde para o Clima no país. Paulino Nunes.
11: Para a materialização do investimento, a Agência Belga para a Cooperação Internacional e o Fundo Nacional de Energia vão assinar um acordo no âmbito da Conferência Empresarial Renováveis, que hoje arrancou em Maputo. O embaixador da Alemanha, Donald Manch, que anunciou o investimento, explicou que este acordo e outros ainda em manga demonstram que a Europa transforma compromissos em capital e a relevância de Moçambique no panorama mundial.
12: E esperamos o anúncio dos resultados do concurso no âmbito do programa ProLER para as centrais solares de Manje e Chimbunila. Falamos de duas centrais de cerca de 30 megawatts cada, representando um investimento de ordem de 30 milhões de euros por central, então mais de 60 milhões de euros no total. Mais importante do que o anúncio é garantir que estas centrais avançam e começam a injetar energia limpa na rede.
11: A quinta edição da Conferência Empresarial Renováveis, RENMOS, é organizada pela Associação Moçambicana de Energias Renováveis. E o presidente da agremiação, Ricardo Pereira, disse que ao todo o evento vai discutir um pacote de investimento acima de 100 milhões de euros, cerca de 7 mil milhões de meticais.
13: Os anúncios destes dois dias vão totalizar acima de 100 milhões de euros. Portanto, temos desde os pacotes de mini-redes à adjudicação de algumas centrais que vão ser aqui anunciadas. De facto, nesta conferência, os investidores já têm os pacotes prontos. As empresas vão poder ouvir, primeiro, como participar. Segundo, dos concursos que já foram lançados, quando é que eles serão adjudicados. Vamos ter também os pacotes de assistência técnica que também são anunciados.
11: Por sua vez, o ministro dos Recursos Minerais e Energia, Estevão Palli, reafirmou o compromisso do governo em trabalhar para acelerar o processo da transição energética.
14: A nossa taxa de eletrificação passou de 30% em 2018 para 66% em 2026. Alcançar o acesso universal à energia, promover a industrialização, criar emprego e aumentar a competitividade da economia exigem investimentos de grande escala que o Estado não pode realizar sozinho. É por isso que o setor privado ocupa um lugar central na implementação da nossa visão energética.
11: A quinta edição da Conferência Empresarial Renováveis, que decorre até amanhã na cidade de Maputo, junta mais de 200 empresários nacionais e estrangeiros.
2: Cerca de 150 famílias da região do Grande Maputo vão beneficiar de financiamento para a melhoria de suas habitações no âmbito da segunda fase do projeto A Minha Casa. Líria Langa.
15: O projeto abrange os municípios de Maputo, Matola, Marraquene e Catembe, bem como os distritos de Matutuini. A iniciativa é da organização não-governamental Oikos, que esta quinta-feira assinou um memorando com o Moza Banco para facilitar o acesso ao crédito para as obras de reabilitação de residências de famílias de baixa renda. O diretor executivo da Oikos, João Fernandes, afirma que o projeto procura criar soluções adaptadas às necessidades das comunidades mais vulneráveis.
16: Este projeto, primeiro, há uma necessidade objetiva, a expansão da habitação e da necessidade de habitação na região da Grande Maputo tem vindo a crescer, há uma população jovem e, portanto, isso significa que há maior pressão sobre a cidade e sobre a necessidade de crescimento. Portanto, aquilo que nós faremos é, depois, se for possível fazer mais de 150, muito bem, menos do que 150, não, mas, eventualmente, se houver kits que sejam, digamos, de intervenção monetariamente menos custosa, menos onerosa, podemos aumentar o número de habitações. Mas também, e a partir de hoje, vamos ativamente à procura de mais capital e de mais financiamento para poder aumentar e escalar.
15: Além do financiamento, a iniciativa inclui assistência técnica, literacia financeira e formação de artesãos e empreiteiros. O diretor de marketing do Moza Banco, João Mota, fez saber que a instituição disponibilizou uma linha de financiamento para apoiar a melhoria das condições habitacionais das famílias beneficiárias.
17: Estamos a falar inicialmente de 250 mil euros, mas é um processo que vai... se tudo correr bem, continuar e aumentar. Somos nós que vamos fazer a avaliação de crédito das famílias e vamos desembolsar o valor e vamos também que o projeto é renovável, ou seja, que todo o valor que existe, que agora sirva para uma família, amanhã sirva para outra, para que seja algo constante e recorrente ao longo do tempo.
15: A primeira fase do projeto A Minha Casa permitiu a reabilitação de 70 habitações e formação de 315 técnicos e artesãos, segundo dados apresentados pela organização não-governamental Oikos.
2: Cerca de 2 milhões de meticais foram investidos este ano pelo governo de Doa, em Tete, nas obras de reabilitação da estrada que liga a sede distrital à localidade de Anquase. Ignacio Gamay.
18: Os recursos foram usados para a construção de um aqueduto e de diversas obras de arte e infraestruturas que permitiram recuperar os troços mais afetados pelas chuvas registadas entre janeiro e março deste ano. A intervenção melhorou as condições de transitabilidade numa via considerada estratégica para a mobilidade da população e para o escoamento de produtos agrícolas e de outras mercadorias. Com a reposição das condições de circulação, várias viaturas voltaram a ceder regularmente à localidade de Anquase, assegurando o transporte de passageiros e de bens diversos, situação que está a dinamizar as atividades económicas. O diretor do Serviço Distrital de Planeamento e Infraestruturas considera que as obras vieram reduzir os constrangimentos que se faziam sentir durante a época chuvosa, marcada pela degradação da estrada. Segundo Manuel Mendoso, a infraestrutura rodoviária enquadra-se nos esforços do governo do distrito de Doapa, visando promover o desenvolvimento socioeconômico das comunidades.
19: A estrada, praticamente, a sua missão é transportar ou facilitar a circulação de pessoas e bens. E a construção dessa infraestrutura, praticamente, logo a priori, também facilita isto, que a população realmente circule em condições adequadas, incluindo os seus próprios bens. Indo concretamente na estrada do Anquase, é uma estrada ainda com enormes dificuldades de circulação, muito mais quando é tempo chuvoso, fundamentalmente neste ponto onde nós construímos a estrutura, o aqueduto. E hoje, praticamente, a população consegue circular sem grandes dificuldades neste ponto.
18: Manuel Mendoso, diretor de Planeamento e Infraestruturas de Doa, e os ganhos resultantes da reabilitação da estrada que liga a sede distrital à localidade de Anquase. A estrada N-322, a principal via que parte do cruzamento Madamba a Rio Xire, no distrito de Mutarara, passando por Doa, carece de uma intervenção urgente devido aos danos causados pelas recentes chuvas. Ignacio Gamay, em Doa.
2: A fraca adesão dos transportadores urbanos na campanha de registro e atualização de dados que termina esta quinta-feira na cidade de Tete. Ana Avenila, até na manhã de hoje, nem metade do número previsto havia sido alcançado.
20: Até na manhã desta quinta-feira, estavam registados 50 dos cerca de 300 transportadores previstos que desenvolvem atividade nas rotas Retiro, Novo Mercado Coaxena e Bairro Azul. A campanha tinha como objetivo atualizar o banco de dados com vista a subsidiar os transportadores, visando responder ao agravamento de preços dos combustíveis líquidos, garantindo assim que as tarifas dos transportes de passageiros não sejam alteradas. A informação foi facultada pelo chefe do Serviço de Licenciamento no Pelouro de Atividades Económicas no Conselho Municipal da Estadidade. Smith António disse que não entende as causas da fraca adesão, tendo em conta que a campanha foi antecedida de um trabalho de sensibilização junto dos transportadores sobre os objetivos da mesma.
21: Estamos a notar uma fraca aderência, na verdade, mas penso eu que, na minha opinião, deve-se mesmo à questão de não querer como subsídio, mas mesmo pautar pelas taxas. O principal objetivo neste momento é mitigar aquilo que é o impacto social que deparamos na nossa via, naquela que são as vidas humanas, que é ajudar a mobilidade dos munícipes. Então, é mitigar de forma a ajudar os transportadores a não correr pelaquela que é a prática de cobranças ilícitas. Então, é de forma mesmo a mitigar o impacto nesse sentido.
20: Smith António, chefe do Serviço de Licenciamento no Pelouro de Atividades Económicas no Conselho Municipal da Estadidade, e o decurso da campanha de registro e atualização de dados dos transportadores urbanos. A campanha de registro e atualização de banco de dados de transportadores urbanos na Estadidade teve duração de 3 dias. Da Estadidade, Ana Avenila.
2: Em Inhambane, perto de 300 doentes beneficiaram de cirurgias de cataratas nas campanhas promovidas pelo Hospital Provincial de Inhambane, em coordenação com a organização não-governamental Olhos do Mundo. Abílio Nhacondela.
22: Foram 3 campanhas realizadas em igual número de distritos da província de Inhambane, de um total de 6 programadas para o presente ano. Miguel Siquisse, técnico de oftalmologia no Hospital Provincial de Inhambane, que falava esta quinta-feira num debate radiofônico promovido por esta estação emissora, considera que, a medir pelo fluxo e os resultados alcançados, a avaliação é satisfatória. Siquisse apela a todos os pacientes para quanto cedo recorrerem às unidades sanitárias para o tratamento de doenças oculares.
0: Preferimos irmos ao encontro. Este ano já fizemos em Panda, por exemplo, mas é um centro de saúde que não tem serviços cirúrgicos, mas fomos para lá. Operamos muitas pessoas que não, se nós estivéssemos cá, não teríamos conseguido operar aquelas pessoas porque não ia conseguir cá chegar.
22: Há muita gente a sofrer.
0: Muitas pessoas que padecem de cataratas. Muitas pessoas.
22: A Rádio Moçambique ouviu Lourinho Bonzo, um dos beneficiários das campanhas de cirurgias levadas a cabo pelos técnicos do Hospital Provincial de Inhambane.
1: Convivi com meia cegueira, cego podemos assim dizer, mas fui meio cego, que senti sintomas graves naquele ano que tivemos Covid, quando comecei a aproximar os serviços de saúde. Cheguei já a não conseguir ler aquilo que eu escrevia no quadro. Em maio de 2025, vim ao Hospital Provincial de Inhambane no mesmo dia. Depois de todos os procedimentos, fui operado. Agora estou livre, consigo escrever, mesmo à noite, conduzo a viatura sem dificuldade. Aos demais, o meu apelo é eles sempre, quando sentirem sintomas que têm a ver com a vista, a primeira coisa ou a prioridade é correr para o hospital.
22: Lourinho Bonzo, um paciente que beneficiou de uma cirurgia oftalmológica em campanhas realizadas pelo Hospital Provincial de Inhambane em coordenação com a organização não-governamental Olhos do Mundo. Abílio Nhancundela, Inhambane.
2: No desporto, África do Sul e México defrontam-se hoje pelas 21 horas de Moçambique no jogo de abertura do Campeonato do Mundo de Futebol da FIFA em Seniores. O desafio terá lugar no estádio Azteca, no México. A prova será a mais longa da história, com 48 seleções divididas em 12 grupos, com jogos espalhados por 3 diferentes países. Para o mesmo grupo A, defrontam-se na madrugada de amanhã Coreia do Sul e República Checa, às 4 horas. Ainda amanhã, para o grupo B, às 21 horas, o Canadá mede forças diante de Bosque de Herzegovina. Canadá e Estados Unidos da América acolhem também a competição. No distrito de Sussundenga, província de Manica, está em marcha um plano de parcelamento da terra para diferentes fins. Moisés Saela, já existem números de parcelas a serem demarcadas.
3: 800 parcelas de terra para a construção de habitações e 50 para vários empreendimentos serão demarcados a partir deste ano, no âmbito da implementação do plano de pormenor da localidade de Munhinga, no distrito de Sussundenga, em Manica. O referido plano, que conta com o suporte financeiro da Agência de Desenvolvimento do Vale do Zambeze, foi entregue ao governo daquele distrito esta quinta-feira, após consultas comunitárias efetuadas. O diretor dos Serviços de Estudos e Análises Estratégicas na Agência do Zambeze, José Cardoso, explicou que com a implementação do plano, a localidade de Munhinga será urbanizada.
23: O principal objetivo é, no futuro, termos um Munhinga ordenado, acima de tudo, atrativo para novos investimentos. Nós, como Agência do Zambeze, com o compromisso de apoiar os governos distritais no ordenamento territorial, assumimos a posição.
3: A administradora de Sussundenga, Angelina Anguiraz, pede a colaboração dos residentes da localidade de Munhinga para o sucesso deste programa.
24: Este empreendimento vai criar estabilidade nas comunidades. Teremos aqui água potável para as comunidades.
2: O tempo, as cidades da Beira e Tete poderão registrar amanhã 31 graus centígrados, temperatura máxima, seguidas por Maputo com 30 graus. Para Xaxá e Pemba, prevê-se 29 graus, Quilimane e Nampula 28, Inhambane 27, Vilanculo e Chimoio 26 e Profil e Xinga com 22 graus centígrados. Termina a edição do Jornal da Noite. Despedem-se Mariano Ibrahimo e João de Chigueda. Boa noite.

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1: Prezado ouvinte, renovamos os votos de uma noite feliz na nossa companhia. 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

0: Saudações, estimado ouvinte, bem-vindo ao nosso habitual espaço de debate radiofónico, o painel referente a esta quinta-feira, 11 de junho de 2026. Para esta edição de hoje, propusemos-nos refletir como transformar a Feira Económica de Nampula uma montra para atrair investimento para a província. No quadro da Feira Económica de Nampula, que decorre de 23 a 28 deste mês, para o efeito, convidamos as direções provinciais da Indústria e Comércio, Cultura e Turismo, Agricultura e Pescas, Conselho Empresarial Provincial e também a CTA. Tenho aqui nos estudos o representante da Direção Provincial de Agricultura e Pescas, na pessoa do chefe do Departamento de Agricultura, naquela instituição, Armênio Maricoa, Edson Consolo, chefe do Departamento de Estudos e Planificação na Direção Provincial de Cultura e Turismo, Assa Guimarães, representante das Confederações das Associações Económicas de Moçambique em Nampula, e Eduardo Pinto, ele que é o presidente do Pelouro do Conselho Empresarial Provincial de Nampula, que vai participar deste debate por via híbrida. A moderação do debate está a cargo de Albano Xavier e Jamal Afonso, cuida do som. Boa noite. Obrigado por terem cedido o nosso convite.
1: Boa noite.
0: Gostaria que dissessem os vossos nomes e também a função, o cargo que desempenham e de que instituição é que estão, portanto, a vir.
2: Eu chamo-me Guimarães, venho representar o CEP, o CEP CTA. Eu sou o presidente do Pelouro de Indústrias Criativas e venho representar essa casa.
3: Boa noite, os rádio ouvintes. Boa noite, Xavier. Eu sou o Armênio Maricoa, o chefe do Departamento Provincial de Agricultura, ao nível da Direção Provincial de Agricultura e Pescas de Nampula. Obrigado.
1: Boa noite, ouvintes. Eu sou Edson Consolo, chefe do Departamento de Estudos e Planificação na Direção Provincial da Cultura e Turismo.
0: Convido também para se apresentar o senhor Eduardo Pinto, ele que é o presidente do Pelouro do Conselho Empresarial Provincial de Nampula. Boa noite, senhor Eduardo.
4: Boa noite a todos. Boa noite, Nampula. Como já disse, o meu nome é Eduardo Pinto, sou mais conhecido por Dudu, e hoje venho apresentar o CTA, precisamente o Pelouro do Turismo.
0: Muito obrigado. A cidade de Nampula acolhe de 23 a 28 de junho a Feira Económica de Nampula, uma plataforma de negócios, investimento e desenvolvimento. É também um espaço onde produtores, investidores, instituições se encontram. Qual é o objetivo da Feira Económica de Nampula e quantos expositores é que vão expor os seus produtos e serviços? Teríamos aqui a Direção Provincial da Indústria e Comércio, mas ainda não se faz presente. Enquanto a Direção Provincial da Indústria e Comércio não aparece, vamos aqui conversar aqui com os meus painelistas. Vou começar mesmo com o representante da Direção Provincial da Cultura e Turismo.
1: Bom, mais uma vez, boa noite. A Feira Económica Provincial de Nampula, a FENA, a 7ª edição, como disse, é um evento, é um momento em que expositores, não só ao nível da província, mas também ao nível de todo o país, até mesmo expositores também internacionais, participam ou partilham do mesmo espaço para expor seus produtos e serviços, com o intuito não só de encontrar ou talvez fazer vendas, gerar receitas, como também firmar parcerias, firmar contratos e, por que não, talvez gerar mais investimentos para a província. Então, para o caso específico do setor do turismo, do Pelouro do Turismo, vou falar mesmo do setor do turismo, nós olhamos para a FENA como uma verdadeira montra que de ano a ano vem demonstrando ser um momento de atração de investimentos de investimentos não só da área de turismo, mas também de outras áreas assim, potenciais para o desenvolvimento da província. Para este ano, a FENA mostrou um figurino melhorado comparativamente aos outros anos. Como setor do turismo, foi disponibilizado o pavilhão denominado pavilhão Amplanopia, que é um pavilhão que vai agregar expositores do ramo hoteleiro e de turismo, como também teremos um outro pavilhão a Distrito Oeste, que é de ser um pavilhão para a gastronomia, em que vão estar lá sim os operadores do ramo de restauração, e um terceiro pavilhão, que vai também agregar os artistas e fazedores das artes. Em relação aos expositores da área de hotelaria e turismo, esses

0: uma oportunidade para que os nossos pequenos, médios e grandes produtores se afirmem no mercado regional, provincial e até o mercado internacional, porque, de uma forma geral, a província de Nampula, pelas suas características peculiares, é uma das maiores produtoras a nível do país e é necessário transformar aquilo que nós produzimos em campo em produtos acabados, agregando mais valor daquilo que nós estamos a fazer. Todavia, esta feira constitui uma ferramenta ou constitui um espaço na qual expositores de diferentes cantos do país e do mundo, principalmente aos países vizinhos, Malawi e a Tanzânia, trarão por si só a tecnologia, não tecnologia de baixo custo, mas uma tecnologia que pode ser acessível para o nosso pequeno produtor. Como setor agrário, registramos aqui ou sentimos que é uma oportunidade para transformar a transformação daquilo que nós produzimos em negócio. Estamos a produzir estamos aqui numa fase de produção para subsistência. Com estas duas feiras, a sexta e a sétima que vamos realizar, encontramos a oportunidade do nosso produtor aumentar aquilo que é a sua área de produção e melhorar aquilo que é a sua produção. No fim último, temos aqui a possibilidade de colocação do nosso rendimento, daquilo que nós produzimos, em mercados para além da nossa província. Nesta feira, encontramos mais oportunidades para além dos produtores, olhando para o setor agrário no geral. Temos aqui os intervenientes da cadeia de valor do pescado, que terão um espaço específico para a exposição daquilo que nós já produzimos ou aquilo que nós conseguimos ao nível dos nossos mares, do mar que atravessa a nossa província, para expormos o nosso potencial. Isto levando à produção de riqueza para as comunidades que produzem e que trabalham para que isto aconteça ao nível da nossa província.
1: Muito obrigado. Vou passar a palavra ao senhor Eduardo Pinto, ele que é o presidente de Pelouro do Conselho Empresarial de Nampula. Muito bem, senhor Eduardo, o que é que acha desta feira?
2: Boa noite mais uma vez, Xavier. Acho que, como o colega ali disse, já vem na sua sétima edição, portanto, é uma feira de sucesso. No ano passado foi brilhante, foi uma surpresa agradável para a cidade de Nampula. Foi muito bem representada e este ano contamos com ainda maior representação dos empresários da província e, como alguém disse, do estrangeiro também. A feira é uma excelente oportunidade para pequenos, médios, grandes empresários, comerciantes, se encontrarem e fazerem negócio, mostrando os seus produtos, mostrando os seus negócios e fazendo networking. Portanto, é uma excelente ideia, é uma excelente oportunidade. Tem sido difícil, o ambiente de negócio tem sido difícil e o governo provincial tem feito um esforço enorme e mais uma vez mostra aqui organizando esta feira de negócios para os empresários locais e internacionais poderem ter uma plataforma sustentável de negócios. Portanto, é positivo.
1: Muito bem, Sr. Presidente, de 0 a 10, qual é a nota que daria para a articulação governo-setor privado na captação de investimento?
2: Olha, acho bastante boa, está-se a trabalhar, não é fácil, mas tem havido uma conexão bastante sustentável e bastante saudável. Como vê, estamos aqui hoje a fazer uma entrevista, eu e o meu colega Guimarães, porque achamos que o esforço do governo é bastante positivo e é de louvar e de apoiar. Portanto, nós temos que apoiar este coisa, o governo tem que... Nós somos setor privado, trabalhamos de lado a lado e quando vemos uma equipa dinâmica a trabalhar, temos que apoiar ao máximo. Portanto, da minha parte, acho que tem sido positivo.
1: A nota que daria de 0 a 10?
2: De 0 a 10, um forte 8.
1: Porquê 8?
2: Porque 8 é muito bom e 10 é quase impossível, mas muito bom mesmo.
1: Muito obrigado. Por setor de cultura e turismo, dê-me duas rotas turísticas de Nampula que com $500 mil estão prontas para vender a operadores em 6 meses.
0: Bom, nós, como província de Nampula, como destino único, temos muitas rotas, todas elas com enormes potenciais, que, quando vindos esses potenciais, podem gerar realmente investimentos brilhantes e gerar bons rendimentos. Neste momento, se a gente quiser

0: elencar ou mencionar apenas duas, podia mesmo fazer menção da rota Mossoril, né? Olhando mesmo para a questão talvez da zona de Cruci-Jamal, né? Que é uma zona que pronto, oferece condições práticas para um turismo muito mais melhorado, um turismo muito mais de luxo e um turismo que pudesse agregar à questão de sustentabilidade. Mas também podia olhar também para uma zona também que está a ser emergente, que se calhar com a questão talvez da via de acesso, que está-se a trabalhar bastante nesse sentido para poder melhorar a via de acesso, também pode gerar enormes rendimentos, também aqui gerar a questão também da sustentabilidade, podia também olhar para a rota de destino Angoche. Então essas duas, neste momento, eu acredito serem as rotas que, com investimento, podemos talvez gerar enormes rendimentos e se calhar talvez termos aqui assim resultados visíveis a curto prazo.
1: Senhor Presidente do Pelouro da Indústria Criativas no SAP, Sr. Assé Guimarães, onde faz sentido parceria público-privada?
2: Eu estava à espera que tu viesses com perguntas, mas percebi que já fizeste uma escala, já deste rotas de saída. Eu estava à espera de uma... Mas é o seguinte, um país não é construído só por um governo, é construído por moçambicanos, e moçambicanos que possam fazer alguma coisa. E nós, como uma associação de empresas, cada um faz a sua parte. E fazendo a sua parte no seu setor, trazendo melhorias dentro das nossas cidades ou de onde a gente está inserido, isso vai fazer com que o desenvolvimento aconteça, mas que aconteça de forma orgânica. Não aconteça só traçado, por exemplo, o governo tem um plano para cada ano, tem um plano para cada distrito. O empresariado é mais local. Ele cria desenvolvimento onde está. E é essa oportunidade que nós temos. Então, não consigo ver que haja uma separação entre governo, empresariado ou moçambicano. O que acredito é que cada um trabalha dentro da sua área de atuação para o desenvolvimento.
1: E como fazemos da Feira Económica de Nampula o lugar onde o investidor assina o primeiro papel e não só tira foto no stand?
2: É muito simples. Exatamente como está desenhado, vai fazer com que Nampula se apresente de maneira séria. Só o modo como vai ser abordada a feira mostra que há seriedade nesta província e que quem vem investir nela pode contar conosco como parceiros. A seguir, tudo que é produto, serviço que nós estamos a trazer, num modo geral, nós trazemos o que é o melhor de nós. E o melhor de nós, e claro, o que falta em nós. Porque o que falta em nós é exatamente essa união de parceria com o setor, vamos, internacional ou de fora da província, para vir investir, saber o que é que está a faltar cá, o que é que a gente precisa para mais investir, o que é necessário acautelar. Então, todos esses aspectos vão fazer com que a feira neste ano seja mais produtiva que o ano passado. Eu sei que a gente está na 7ª edição, mas a última edição, que foi a do ano passado, teve uma abordagem diferente. Tão diferente que se chamou várias empresas da região e do sul de Moçambique para virem expor. Este ano nós conseguimos ultrapassar essa fasquia. E ultrapassando essa fasquia, nós temos visibilidade. E é essa visibilidade que a gente precisa para poder perceber oportunidades de negócio.
1: Acha que com a realização da FENA alguma coisa poderá melhorar?
2: Dizer dessa, eu não diria dessa forma. Se já está a acontecer, é fruto de melhoria. Percebe? Não é a FENA que vai melhorar. Nós, quando se começou o ano passado, mostrou-se que há uma visão nova perante a FENA. E este ano, começa a dar, como é que eu vou, é como se fosse um testemunho do que aconteceu ano passado, mas um testemunho evolutivo. Então, que nós nos abordamos, ou que nós nos mostramos de maneira melhor. Eu acho que só temos a ganhar. E é em todas as áreas, eu não me refiro só ao empresariado, em termos sociais. Imagina isto, eu já estou, vou falar baixinho porque é segredo ainda, mas há um grupo que vai fazer, porque já temos na FENA um espaço para crianças, e há alguém que vai extrapolar isso para dizer, tu vens visitar a feira, podes deixar os teus filhos a brincar e tu podes ir interagir com vários setores, conseguir lá tirar algum conhecimento ou firmar parcerias, enquanto o teu filho está descansado a brincar. Nós não tínhamos essa visão. E este ano temos. E isso é fundamental. É criar para todos uma maneira de estar tranquila, que os seus estão a ser cuidados, para tu poderes firmar negócios, fazer parcerias dentro deste processo. Então, eu acho simplesmente uma maravilha para este ano.
1: Muito bem. Nampula tem Porto, Corredor, Terra Fel, Dirigente. Mas o investidor que vem aqui hoje sai com 3 panfletos e 0 contactos que resolvam doate, financiamento e mercado. A senhora representante da Direção Provincial de Agricultura e Pesca. Um investidor chega amanhã e quer montar uma fábrica de processamento de castanha aqui na província de Nampula. Quantos dias demora hoje para ter um doate? Ou seja, o direito de uso e aproveitamento da terra, licença e alvará na mão.
3: Muito obrigado, Albano. Este é um grande desafio que nós temos como setor, e não só o setor da agricultura. Como se o nosso ministério agora engloba as 3 áreas, que é a agricultura, ambiente e pescas, e a emissão dos doates para estabelecimento de um empreendimento da província, estes vão de acordo com a dimensão da área, que e neste momento a trabalhar para que, a nível da governação ou do governo provincial, tenha uma maior flexibilidade no sentido de redimensionar e emissão desses documentos. Estamos agora a falar de até 100 hectares. O governador da província pode fazer a emissão, pode dar autorização para o uso destes. E agora o grande desafio é trazer a maior dimensão das áreas para que, a nível da província, tenhamos a situação resolvida. Motivo mais que suficiente, estamos agora a trabalhar com o baú para a emissão simplificada dos alvarás, assim como para dar o início a uma determinada atividade ao nível da nossa província. Nós, como setor, reconhecemos que o tempo que o investidor leva neste preciso momento é maior, mas esforços a ser dados com vista a reduzir este tempo e a aumentar aquilo que é a capacidade da província de decidir no que queremos em fazer, com vista a satisfazer aquilo que é a necessidade do nosso investidor. São desafios, sim, do setor, mas acreditamos que, ao longo do tempo, estes desafios estão sendo ultrapassados.
1: Muito bem. A Direção Provincial da Cultura e Turismo precisa de matéria-prima. O turismo tem. Vocês precisam de dinheiro para transformar a cultura em negócio. Onde está o produto vendável?
0: Bom, como Xavier já bem disse, Nampula dispõe de... Nampula em si só já é um produto turístico. E temos aqui alguns destinos que eles por si só já são um produto acabado. Me refiro, por exemplo, talvez do distrito de Moçambique, que é um destino turístico de referência na província. Este por si só... Ele já tem condições assim consolidadas para a sua exploração. O grande desafio que nós temos, na verdade, é que a maior parte dos investidores que interessam-se em vir explorar ou vir realizar alguma atividade turística em Nampula, eles impressionam-se mais com a parte do litoral. Porque se calhar sentem que, pronto, ou percebem que a prática ou o tipo de turismo que eles querem praticar...
1: Algum segredo?
0: Se calhar sentem pela prática ou pelo tipo de turismo que eles querem praticar. As pessoas optam mais pelo turismo de sol e praia, né? Se calhar esta vez é o que mais interessa aos investidores, não só porque também aqueles distritos costeiros, na sua maioria já têm um potencial, de certo ponto, consolidado. Então é aqui onde realmente nós temos como constrangimentos como realmente chamar mais investidores para também se interessarem para a zona interior da província. Que também aqui nós também temos condições assim, assim apetecíveis e atrativas assim, para poder, para poder também lá ter lá assim, atividade turística a ser exercida. Me refiro talvez de Rabaul, em Malema, até mesmo em Cobori. São distritos com um potencial, digamos, para a prática do ecoturismo, mas também o agroturismo. Então, são lugares que temos essa dificuldade de atrair investidores para se interessarem a explorar ou a desenvolver atividades turísticas nestas zonas do interior.
1: Sim, volto mesmo para o senhor Aceh Guimarães. Tem para mostrar na feira?
2: Projetos. Nós, se for lá para representar a CTA, nós vamos representar um grupo de empresas. Né? E um grupo de empresas, todos, uma boa parte dos nossos membros estarão a expor os seus produtos e serviços. Então, eu acho e acredito que o CTA vai, o CEP vai para lá para mostrar, okay, que se nós nos juntarmos como setor privado, nós temos muito mais chances de poder dialogar com o Estado, negociar com o Estado algumas melhorias para a gente poder executar os nossos trabalhos ou fazer os nossos serviços. Então nós, por isso é que é difícil olhar um ponto simples, porque todos os nossos membros, na sua maioria, estarão representados lá, mas não estarão dentro do espaço da CTA. Estarão a completar toda a feira. É mais.
1: Muito obrigado. Eu vou agora passar a palavra ao Sr. Eduardo Pinto, ele que é o presidente do Pelouro, do Conselho Empresarial de Nampula. Sr. Eduardo, dê um caso de investimento que entrou por causa da feira.
4: Tem algum caso de investimento
1: que entrou,
4: por causa da feira?
1: Exato. E o que funcionou para replicar?
4: Olha, as feiras geram sempre, o que nós esperamos das feiras é que gerem negócios no futuro. Além do negócio que se faz na feira, por exemplo, nesta cena, vamos ter cerca de 6 expositores na tenda de turismo. Vamos ter uma tenda só dedicada a turismo este ano. Vamos ter representações dos distritos, quase todos os distritos da província, se não me engano, todos os distritos da província, hotéis, resorts, restaurantes, e obviamente cada cidade ou cada distrito vai ser representado. Nestes encontros espera-se fazer negócio. Por exemplo, eu posso fazer agora uma ligação com alguém de Angos, porque Angos também é necessidade de negócio, e às vezes eu talvez não tenha, ninguém ainda fez lá uma infraestrutura muito grande que consiga abrigar alguns eventos grandes, e, portanto eu posso fazer negócio com esta pessoa, podemos fazer um memorando, né, de entendimento, e vice-versa. E também contamos com visitantes locais, por exemplo, pessoas de Nampula que venham lá e levam brochuras, ficam a saber mais em detalhe que unidades hoteleiras que existem em Nacala, em Ribaua, em Moçambique. Portanto, há aquele contacto mais pessoal entre o público e os empresários. E esperamos que haja algum investimento no que vamos mostrar, um bocado do que há dos nossos produtos pela província toda, o nosso potencial litoral e interior da província. Portanto, esperamos que haja algum investimento, exatamente. Mas as feiras servem para promover o que existe agora e também para mostrar o potencial futuro. Muitos dos frutos colhem-se mais tarde.
1: Muito obrigado. Agora vou passar a palavra ao chefe do Departamento de Agricultura, Sr. Arménio. Qual é o produto agrícola que perdemos? Tanto é 40% do valor por não processar aqui em Nampula.
3: Xavier, nós, ao nível da nossa província de Nampula, nós como setor temos uma estrutura de produção diversificada. Esta vai de

da zona interior até a zona costeira. E aquilo que a nossa a estrutura de produção, o nosso gráfico mostra que a província de Nampula, mais de 30% da nossa produção, ou acima de 30%, é constituída por raízes de tubérculos. Referimos-nos à mandioca e à batata doce. No que diz respeito ao produto que mais perdemos, temos que assumir que é a mandioca, porque não conseguimos agregar o seu valor comercial no que diz respeito àquilo que nós consumimos. Nós estamos habituados a consumir a mandioca em forma de farinha e companhia, mas a mandioca por si só podemos extrair ou podemos ter vários derivados a partir desta cultura. A província de Nampula, neste momento, não está a fazer motivos mais que suficientes para a mobilização de parceiros de nível internacional para que eles tragam nesta feira, ou para que tragam até a nós, tecnologia de baixo custo, na qual o pequeno produtor pode

0: Dudu, elas são um espaço ou são uma oportunidade em que setores promovem os seus, expõem e promovem seus produtos turísticos e toda a sua potencialidade que dispõem como destino. Eu penso que uma das estratégias de como usar, de como capitalizar as feiras para poder atrair mais investimentos é fazer delas um momento não só de venda, mas também um momento de consolidar e manter todos os contatos possíveis com potenciais investidores que se interessem a investir, para essa repetição, em certas potencialidades ou em certos destinos, em certos locais, onde eventualmente pode lhes trazer algum rendimento, não só a eles como operadores ou a eles como investidores, mas também à comunidade local, para a gestão de mais empregos e toda uma cadeia de benefícios para a comunidade.
1: E como é que a Direção Provincial da Cultura e Turismo está preparada para fazer face à FENA?
0: Bom,
1: em termos humanos, materiais, o que é que já existe?
0: Em termos humanos, nós já fizemos a identificação de alguns colegas nossos lá do setor que já estão a trabalhar desde o início dos trabalhos que já iniciaram para a FENA, que é mesmo no Mavuco. Já fizemos uma mobilização de operadores turísticos e até de artistas e artesãos para participarem de forma massiva a este evento. Concebemos também um layout para o pavilhão Amplanopia, que é o pavilhão reservado à área de turismo e de hotelaria. Fizemos interação com a DEPIC para poder saber até o momento quais empresas do ramo hoteleiro e turístico já fizeram sua inscrição. E ainda também estamos a fazer o acompanhamento da montagem dos stands, né? Desses da gastronomia, mas também do pavilhão Amplanopia, assim como do artesanato. E este alinhamento com os artistas, né? um alinhamento com os artistas, porque terá um momento em que haverá um momento cultural, em que certos artistas vão abrilhantar o evento, mas também grupos culturais que vão participar do momento da abertura e do encerramento do evento. Então, há toda uma atividade que já foi feita e alguma está a ser feita para poder responder àquilo talvez que é a exigência da FENA, nós como setor de turismo e como setor da cultura e turismo.
1: Muito obrigado. Se o governo cumprir a parte dele, qual é o compromisso concreto do setor privado, que é fundo de co-investimento e para a seleção de fornecedores locais? Esta pergunta, se o governo cumprir a parte dele, qual é o compromisso concreto do setor privado, fundo de co-investimento, pré-seleção de fornecedores locais? Esta pergunta gostava de fazer ao senhor Assé Guimarães, do Pelouro da CTA, do Pelouro da Indústria Criativa.
2: Ok. Vou ter que trinchar a tua pergunta para poder perceber. O que eu percebi é... olhando agora, o governo já está a fazer a sua parte. Eu acho que nem é uma questão, porque para a FENA estar ao nível em que está, eu não estou diretamente ligado na organização, mas estou também a fazer trabalhos para a feira. Então, o governo já preparou, já fez a sua parte. Cabe a nós... conseguir fazer negócio, conseguir fazer parcerias. Sair investimento, não acredito. Não acredito que saia investimento naquele local. Mas acredito que possa haver análises que para posterior possa-se procurar investimento. Há uma coisa que se fala muito, e talvez eu vá fugir um bocadinho e vou para a minha própria percepção. Negócios para investimento. O investimento não pressupõe só receber dinheiro, pressupõe pagar o dinheiro que a gente recebe. Então, nós não podemos ir à procura do investimento se não tiver um plano de negócios que garanta que esse investimento que a gente vai ter, vamos poder pagar. É uma ilusão ir toda hora pedir dinheiro a pensar que, olha, depois quem vai pagar é o Espírito Santo. E não é nesse caso, nós temos que ser mais concretos, mais realistas. A feira é uma plataforma para a gente se conhecer, criar networking e fazer negócio a posterior. Não se vai fazer ali, mas as percepções que se vai ter ali

0: vão abrir espaço para esses investimentos, para essas negociações. Se houver espaço, há coisas que nós temos a noção que o governo está em toda a província. O governo é uma máquina pesada. Por mais que tenha muita boa intenção, é uma máquina pesada por natureza e tem que ser assim. Pode ser mais leve. Então, alguns aspectos vai ser diferente como eles vão abordar e o setor privado que não tem essa estrutura é mais maleável. A vontade, é muito mais fácil dizer que, olha, qual é a diferença de um leão e de um coelho? O coelho é mais ágil. Okay? Então, nós temos que também reconhecer qual é o papel de cada um e qual é o peso de cada um. Então, quando a gente vê que o governo fez a sua parte, a nossa parte é garantir que, neste evento, nem olho para o sentido que tem que dar certo. Quem olha para esse sentido realmente é o governo. Nós temos que olhar para o sentido que o que vamos apresentar seja algo com qualidade, que chame a atenção, para que a gente possa, depois daquela da exposição, conseguir firmar negócios e parcerias. Eu acho que isso é. Agora, eu quando olho para um investimento, já é. Seria sair, tirar um bocadinho os pés do chão, e viajar um bocado. E acho que neste momento, vou ser como São Tomás, ver para crer.
1: Muito bem,
0: Obrigado.
1: são 20 horas e 39 minutos. De recordar, amigo ouvinte, que estamos no espaço de debate aqui na Rádio Moçambique, onde estamos a refletir como transformar a Feira Económica de Nampula, uma montra para atrair investimento para a província, no quadro da Feira Económica de Nampula, que vai decorrer de 23 a 28 deste mês. O amigo ouvinte é convidado a participar do nosso debate a partir do nosso terminal 87. 42 61 76 7. Vou repetir, o nosso número é 87 42 61 76 7. Tenho indicações de receber o primeiro ouvinte em linha. Então, sim, boa noite. E o seu nome e de onde está a falar? Boa noite. E o seu nome e de onde fala?
2: Sim, boa noite. Mário Sene Moivira.
1: Já está a participar, meu caro.
2: Sim, saudar aos ilustres painelistas. E, bom, eu penso que fazer da Feira Económica de Nampula, a FENA, uma verdadeira montra de negócios, é preciso que esta seja uma autêntica marca, não é? E deve ser usada não apenas para vender, mas também para lançar produtos e destacar o potencial da industrialização e inovação das empresas, como de forma indireta alguns painelistas disseram aí. Agora, a questão que eu tenho é simples. É possível fazer uma FENA igual ou aproximadamente igual à FACIM? Muito obrigado. Boa noite.
1: Muito obrigado. Foi então o nosso primeiro ouvinte, Mário Sene, que deixou ficar aqui a sua questão. Vamos repetir o nosso número de contacto para participação do nosso espaço de debate. O número é 8742. Tem indicação de receber mais um ouvinte em linha. Seu nome e de onde fala?
3: Alô, boa noite.
1: Boa noite. E seu nome de onde fala, meu caro? Não foi desta vez, não foi desta vez. Dizia que o nosso número de contacto é 87 42 61 76 7. O número para o qual o amigo ouvinte possa ligar para nós e deixar ficar aqui a sua questão em torno do tema em debate, que é como transformar a Feira Económica de Nampula uma montra para atrair investimento para a província. Tenho indicação de mais um ouvinte em linha. Boa noite, o seu nome?
4: Sim, boa noite.
1: Sim, seu nome e de onde fala, meu caro?
4: Angelo Augusto.
1: Sim, já está a participar?
4: Como?
1: Já está a participar, meu caro?
4: Não percebi.
1: Já está a participar, pode colocar a sua questão.
4: E a minha questão Não tenho, mas agradeço pela ligação e pelo contacto que nos conceder mesmo. Porque eu também sempre estava bicho meio para falar na rádio.
1: Sim, então perdemos a ligação deste nosso, enquanto esperamos pelas ligações dos nossos amigos ouvintes, vamos aqui tentar refletir em torno tanto da questão que foi colocada aqui pelo nosso ouvinte, Mauro Sen. Vou começar mesmo pelo meu convidado, o Armênio, da Direção Provincial de Agricultura e Pescas.
5: Muito obrigado. Dizer que o ouvinte Mauro Sen colocou uma questão na qual é: será possível transformar a nossa feina na FACIM? Nós temos partido do princípio que a FACIM é a mostra daquilo que é o produto nacional, em que as 11 províncias, mais os parceiros além fronteiras, vêm mostrar sua potencialidade. A Nampula que está a fazer neste momento não é a minha miniatura, mas é trazer aquilo que é a antevisão da participação da nossa província na fase nacional, que é a FACIM. Estamos a sair agora um pouco dos limites da província. Convidamos os parceiros, sim, internacionais. Para esta edição temos a oportunidade de ter presente na nossa feira as províncias de Niassa, Zambésia e Cabo Delgado. Esta não é a miniatura, mas é a nossa preparação com vista para a nossa participação ao nível da FACIM. Agora, transformar a FENA em FACIM seria um desafio maior. Estaríamos a transferir aquilo que são as competências de nível nacional para a nossa província. Nós estamos a fazer o que está vai ao nosso alcance, aquilo que é a nossa divisão, a nossa preparação para participar na feira que é a FACIM de nível nacional.
1: Muito obrigado. Vou passar a palavra ao senhor Eduardo Pinto. Sim, sim, senhor Eduardo.
6: Verdade, acho que já no ano passado foi uma mini FACIM. Eu trabalho na área, faço eventos. O treinamento estava muito bem montado, muito bem conseguido. A participação foi enorme. Obviamente, os orçamentos da FACIM e da FENA são completamente diferentes, mas nós temos todo o orgulho de dizer que somos uma, não diria mini, mas somos uma pequena FACIM, e com todo o dinamismo que é associado à FACIM. Portanto, acho que convido aquele senhor que ligou lá a primeira vez, que nunca tinha estado na rádio, talvez nunca tinha estado numa feira, com uma FENA, e também é convidado a participar e a visitar. E com a família, vamos ter gastronomia local, à venda, além da exposição da tenda do turismo, do stand do turismo. Vamos ter lá comida e bebida à venda, vamos ter espetáculos musicais. Portanto, além de ser uma feira de negócios, também vai ser um momento para famílias passarem. Realmente vai começar de uma segunda-feira até a um domingo, portanto as pessoas vão ter tempo, no centro da cidade vão ter tempo de passar. Como o Guimarães já mencionou, vai haver uma zona para crianças, vai haver zonas de gastronomia, portanto toda a gente é convidada a passar por lá. Tragam os vossos filhos, tragam os vossos amigos, turmas, escolas, são todos bem-vindos e, obviamente, aquilo é um momento de negócio e todos os empresários são super bem-vindos e devem participar, que é uma oportunidade única de expor os seus negócios.
1: Muito obrigado. Okay. Senhor Edson Consolo.
5: Bom, deixa eu ver. A questão que foi colocada pelo ouvinte Mário Sena é realmente...
1: Gostava que retivesse o seu fio de pensamento para receber mais um ouvinte em linha. Boa noite. O seu nome, de onde fala, meu caro? Boa noite.
7: Falo do Moedir, Nampula.
1: Sim, o seu nome?
7: Exatamente, Guilherme.
1: Sim, já está a participar, meu caro.
7: Exatamente. Muito obrigado pelo espaço. Eu estou a acompanhar o programa e primeiro fazer menção ao que um dos inspiradores fez a comparação, se a feira seria igual à FACIM. É claro que, como já disse o outro interlocutor, que os orçamentos são completamente diferenciados, mas se nós quisermos fazer a nossa feira aqui em Nampula com uma referência aproximada assim, nós temos que contar com as políticas de inclusão econômica a todos os níveis, não é? questão da feira tem que ser uma questão não só apenas regional, mas também com perspectiva de alcance nacional, certo? Onde não pode haver nenhuma discriminação de qualquer classe social na perspectiva de negócios. Nós observamos que ao longo do tempo tem havido um pouco de exclusão, não é? Grupo de interesses. E as pessoas que tenham ideias ou pequenos negócios a serem instalados. Se queremos fazer uma feira inclusiva na perspectiva de negócios a nível do Norte, devemos deixar ao lado algumas políticas, não é? de escolhas, não é? De separatismo. Portanto, vamos trabalhar no nosso merchandising da perspectiva econômica da região Norte. Nampula há muito deve ter essa imagem. Já fomos em uma referência no passado, não é? Em termos da indústria do caju, por exemplo. Então, eu acho que é na hora uma oportunidade bastante importante de voltarmos a ser o que nós éramos no passado, em várias áreas, exportação e importação, naturalmente falando sobre esses aspectos. Então, está aqui uma oportunidade muito boa. Eu que falo nesse momento. Sou empreendedor e estou na área de serviços, mas para ter acesso à feira também é difícil, não é? Então, queria saudar também os painelistas, os representantes das direções provinciais, mas também a parte do CTA ou da CEP. E vamos aproveitar essa oportunidade, de uma vez por todas, para trazer-nos a FENA como uma referência de economia nacional, não só apenas voltar para a Zona Norte, mas uma referência de economia nacional. E muito obrigado.
1: Muito obrigado pela sua participação e continuação de uma noite agradável. Volto a palavra ao Sr. Edson, chefe do Departamento de Estudos e Planificação, na Direção Provincial da Cultura e Turismo.
8: Muito obrigado, Xavier. Bom, eu estava a dizer o seguinte aqui. Aos poucos a FENA está se, de ano a ano, efetivamente a FENA vai se mostrando que ela está se tornando mais robusta. Se nos recordarmos, o pensamento inicial da FENA era mesmo uma feira econômica provincial. Mas já estamos agora a agregar mais províncias. Se prestarmos atenção, para este ano, para esta edição, já estamos agora a convidar a província de Cabo Delgado, Niassa e Zambeza para poderem participar. Não só como participantes, mas também para poderem talvez expor aquilo talvez têm como ofertas de serviços e até mesmo de potencialidades. E indo só para uma questão talvez de dos ganhos que a FENA está a trazer para a província de Nampula, se nos recordarmos, nós no ano passado, ao nível da FACIN, saímos com 3 prémios. Aqui foi fruto do resultado, do ensaio que a FENA, essa sexta edição, trouxe. Ensaiamos muito bem, né? A sexta edição da FENA consolidou-nos ou mostrou-nos uma certa maturação naquilo talvez que é a participação em feiras, razão pela qual os resultados foram aqueles que todos vimos no ano passado na FACIN. Trouxemos para Nampula 3 prémios. Então, é um trabalho que está a ser feito, de verdade precisamos melhorar, é um trabalho que está sendo melhorado de ano a ano. Então, chegamos lá. Eu acho que chegamos lá. Não ao nível da FACIN, mas chegamos lá, estamos a caminhos.
1: Muito bem, qual é o posicionamento da CTA sobre tanto esta questão? Qual é o posicionamento da CTA com relação à questão que foi levantada ali pelo nosso ouvinte, Mário Sene?
0: Acho que eu ano passado, diria o que todos os meus colegas painelistas disseram, mas hoje eu digo diferente. Digo diferente porque esta é a 7ª edição. A FENA não pode ser parecida com a FACIN. Vamos andar a fazer réplica um dos outros. Não tem sentido. Eu acho que a FENA tem que ser única. Tem que ser a maior referência a nível norte. Se for a nível austral, também tem que ser. A FENA. Acho que fazer uma comparação com a FACIN... não, se me perdoa o Sr. Mário, não tem muito cabimento. A FACIN tem mais de 30 anos, a FENA está na 7ª edição, quer dizer, 7 quantas vezes entra em 30. Então, é incomparável. E depois, tem abordagens diferentes. Totalmente. Se a gente olhar para as instalações da FACIN em Maputo e olhar para as instalações da FENA cá, são diferentes. Então, nós temos que pegar e dizer assim, a FENA é nossa, E nós vamos transformar a FENA numa referência a nível africano. E é isso que a gente tem que lutar. Se a FACIN está, faz, fez, não fez, eu acho que isso, em outras palavras, nem nos diz respeito. Nós temos é que fazer o nosso melhor, a nossa fasquia tem que ser o melhor, e não aquele que está lá embaixo e chegar perto e ser igual a ele, não. Eu acho que nós temos tanto potencial para nos limitarmos a esse ponto. A outra coisa que eu ia levantar é o ouvinte Miguel, ele que me perdoe.
1: Guilherme.
0: Ele que me perdoe, mas ele falou de exclusão. Se ele me permitir, eu não vi nenhuma exclusão. As fichas de inscrição da FENA já andam há muito. Quer dizer, quem quer informação, vai à procura. Eu não estou a ver baterem uma porta de escritório e dizer, olha, está aqui uma ficha da FENA, por favor, te inscrevas. Não. Se eu estou interessado, eu vou até as instalações e vou fazer a inscrição. Acho que esse aspecto, de tudo que ele falou, a única coisa que eu não concordo é o aspecto de exclusão. Eu acho que ele referiu-se à exclusão, mas provavelmente queria dizer não está a ter acesso à informação. E não está a ter acesso à informação, há vários sítios que ele pode ir. Pode ir à direção de turismo, pode ir à direção da agricultura, pode ir à CTA, mas a CTA nem faz parte, a CTA é o setor privado. Pode ir ao governo, pode ir à internet, pode ir aos grupos do WhatsApp, qualquer grupo do WhatsApp. Eu recebo de vários grupos, dos mais diferentes, ok? E recebo o cartaz da FENA. Então, acho que ele, de alguma forma, percebeu esta comunicação toda e se sentiu excluído, mas não é que ele está excluído. Ele, se for à procura da informação, ele pode ter um stand. Não sei se, neste momento, ainda pode conseguir um stand, porque a concorrência é grande, mas que eu não acredito que haja exclusões. Acho que deve ser um equívoco da parte dele.
1: Muito obrigado. Estamos a caminhar bem próximo do término deste nosso espaço de debate aqui na Rádio Moçambique. Já mesmo para terminar, últimas considerações. Vou começar mesmo pelo representante da Direção Provincial da Cultura e Turismo.
8: Obrigado, Xavier. Bom, como últimas considerações, se calhar nós queremos deixar aqui o seguinte. Que a FENA, não, nesse processo da inscrição para a adesão à FENA, não houve nenhuma exclusão, tanto que o propósito foi cada setor, ao seu nível, fazer uma divulgação massiva, uma mobilização massiva de potenciais interessados a poderem participar na FENA. E nós, como setor, o que esperamos, talvez, com esta feira, é reafirmar e transmitir uma imagem positiva do destino Nampula, mas também consolidar e potenciar novos contatos com investidores e ainda promover negócios com atração ou com o propósito de atrair mais, com o propósito de atrair novos investimentos para a maior província, a província mais populosa do país.
1: Muito obrigado. O representante da Direção Provincial da Agricultura e Pesca.
5: Muito obrigado, Xavier. Dizer também que aos radiovintes que nesta edição da FENA, da sétima edição, teremos a segunda edição da Conferência Internacional de Agronegócios, Nutrição e Agronegócios no Mavuco, e esta conferência à nossa comunidade, para melhorar ou para agregar a província. Por último, dizer ao senhor, por favor, dirija-se amanhã, com vista a fazer a sua inscrição para participar.
1: Obrigado. Vou passar a palavra ao senhor AC Guimarães, ele que é o presidente pelo ouro das indústrias criativas na CTA.
0: Tenho poucas palavras. A única coisa que eu tenho é participem. Perder a FENA, seja como participante, seja como visitante, é um marco. Então, eu convido a todos a participar, a tirar um tempo para passar por lá, para estar lá, para interagir com toda a gente que está lá, porque passado algum tempo vai ser referência e vai ser conversa e até perspectivas de negócio. Então, não podemos deixar essas oportunidades passarem-nos à frente.
1: Obrigado. Muito obrigado. E por fim, vou pedir então aqui em 30 segundos

últimas considerações do Sr. Eduardo Pinto, ele que é o presidente do Pelouro do Conselho Empresarial Provincial de Nampula. Sim, sim, Sr. Eduardo Pinto, ainda está connosco? Perdemos então a ligação aqui do Sr. Eduardo Pinto, ele que é o presidente do Conselho de Pelouro do Conselho Empresarial Provincial de Nampula. Desta feita termina mais uma edição do habitual espaço de debate radiofónico, painel referente a esta quinta-feira, 11 de junho de 2026. De recordar, amigo Vinte, que na edição de hoje tivemos a refletir como transformar a Feira Económica de Nampula, uma montra para atrair investimento para a província no quadro da Feira Económica de Nampula, que vai decorrer de 23 a 28 deste mês, e tivemos como convidados o Sr. Edson Consolo, chefe do Departamento de Estudos e Planificação na Direção Provincial da Agricultura, da Cultura, sim, e Turismo. Tivemos também aqui o chefe do Departamento de Agricultura

0: profissionais de carreiras especiais que reúnam determinados requisitos legais. O chefe do Estado promulgou e mandou publicar igualmente a lei que estabelece os princípios, normas de organização, competências e o funcionamento dos órgãos executivos de governação descentralizada provincial e a lei que estabelece o quadro legal sobre a organização e funcionamento dos órgãos de representação do Estado na província. As alterações legislativas concretizam o compromisso assumido pelo Presidente da República na sua investidura, que assenta na valorização dos funcionários e agentes do Estado e na delimitação e clarificação das funções do Ministério de Estado. O Presidente da República defendeu esta quinta-feira em Maputo o reforço do papel das comunidades religiosas na promoção da paz, da tolerância e da convivência harmoniosa entre os moçambicanos. Daniel Chapo afirmou que as confissões religiosas continuam a ser forças morais fundamentais para a construção de uma sociedade mais justa, solidária e unida, numa altura em que o país enfrenta desafios ligados ao terrorismo, às mudanças climáticas e ao desenvolvimento social.
1: Moçambique orgulha-se da sua diversidade religiosa e cultural. A Constituição da República de Moçambique consagra a liberdade do culto religioso e reconhece o papel das confissões religiosas na promoção da paz, da coesão social, da convivência harmoniosa entre moçambicanos, da tolerância e do desenvolvimento humano. Neste contexto, a comunidade judaica tem dado um contributo valioso para o fortalecimento do diálogo interreligioso e para a construção de uma sociedade assente no respeito mútuo e na convivência harmoniosa.
0: O chefe do Estado falava na cerimônia de celebração dos 100 anos da Sinagoga de Maputo, pertencente à comunidade judaica de Moçambique. Serviço Nacional de Investigação Criminal na Zambésia anuncia a detenção de 3 cidadãos indiciados no assassinato do bispo da diocese de Quelimane e a administrador apostólico da arquidiocese da Beira, Dom Osório Sitor Afonso. Sem revelar nomes, uma fonte do CERNIC confirmou a legalização da prisão dos suspeitos.
2: Da prova indiciária até aqui coligida, o CERNIC identificou alguns cidadãos potencialmente suspeitos, repito, potencialmente suspeitos de cometimento deste crime hediondo, havendo, por isso, até aqui 3 detidos, os quais foram hoje sujeitos ao primeiro interrogatório judicial, tendo sido a prisão legalizada e os arguidos mantidos sob prisão preventiva.
0: Serviço Nacional de Investigação Criminal confirma a detenção de 3 suspeitos do assassinato do bispo da diocese de Quelimane, Dom Osório Sitor Afonso, no último sábado. O funeral eclesiástico oficial de Dom Osório Sitor Afonso vai decorrer esta sexta-feira na Sé Catedral de Nossa Senhora do Livramento, em Quelimane, na Zambésia. O comunicado da Conferência Episcopal de Moçambique indica que as cerimônias fúnebres vão decorrer nas cidades de Quelimane e Nampula, em conformidade com as normas canónicas e litúrgicas da Igreja Católica aplicáveis aos bispos diocesanos. O enterro do clérigo está marcado para sábado na cidade de Nampula. O Serviço Nacional de Imigração em Nampula deteve 5 cidadãos de nacionalidade estrangeira indiciados de permanência ilegal no país e falsificação de documentos. Trata-se de 2 cidadãos de nacionalidade guinense, um somali e maliano. A porta-voz da Migração em Nampula, Nércia Nota, desencoraja a permanência ilegal de cidadãos estrangeiros no país, em particular na província.
3: Nós, neste momento, já encaminhamos as autoridades competentes para fins de investigação e a posterior responsabilização dos envolvidos no processo.
0: O Serviço Nacional de Imigração em Nampula deteve 5 cidadãos de nacionalidade estrangeira, indiciados de permanência ilegal no país e falsificação de documentos. Na atualidade internacional, o presidente dos Estados Unidos da América acaba de anunciar que vai atacar com muita força o Irão na noite de hoje. Donald Trump diz que quer tomar a ilha de Kirk, um importante centro de infraestrutura petrolífera iraniana, após o segundo dia de ataques de ambos os lados no Golfo, ameaçar o retorno a uma guerra total. A retoma das hostilidades desta semana prejudicou as perspectivas de um fim rápido para mais de 3 meses de guerra. No desporto, África do Sul e México defrontam-se neste momento no jogo que marca a abertura do Campeonato do Mundo de Futebol da FIFA em séniores.

A prova será a mais longa da história, com 48 seleções divididas em 12 grupos e com jogos espalhados por três diferentes países. E por fim, Lixinga, com 22 graus centígrados de temperatura máxima. Apresentamos as notícias a esta hora, as próximas, às 22 horas.

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1: Avançamos para as notícias a esta hora apresentadas por Vítor Rufino. Vítor, boa noite.
2: Sérgio Guissamoli, ouvinte, boa noite. O presidente da República, Daniel Chapo, promulgou e mandou publicar a lei que altera o Estatuto Geral dos Funcionários e Agentes do Estado. Trata-se da lei que alarga a idade de reforma dos funcionários e agentes do Estado para 65 anos e 70 anos para profissionais de carreiras especiais que reúnam determinados requisitos legais. O chefe do Estado promulgou e mandou publicar igualmente a lei que estabelece os princípios, normas de organização, competências e o funcionamento dos órgãos executivos de governação descentralizada provincial e a lei que estabelece o quadro legal sobre a organização e funcionamento dos órgãos de representação do Estado na província. As alterações legislativas concretizam o compromisso assumido pelo Presidente da República na sua investidura, que assenta na valorização dos funcionários e agentes do Estado e na delimitação e clarificação das funções do Governador da Província e Secretário de Estado. O Presidente da República defendeu esta quinta-feira em Maputo o reforço do papel das comunidades religiosas na promoção da paz, da tolerância e da convivência harmoniosa entre os moçambicanos. Daniel Chapo afirmou que as confissões religiosas continuam a ser forças morais fundamentais para a construção de uma sociedade mais justa, solidária e unida, numa altura em que o país enfrenta desafios ligados ao terrorismo, às mudanças climáticas e ao desenvolvimento social.
3: Moçambique orgulha-se da sua diversidade religiosa e cultural. A Constituição da República de Moçambique consagra a liberdade do culto religioso e reconhece o papel das confissões religiosas na promoção da paz, da coesão social, da convivência harmoniosa entre moçambicanos, da tolerância e do desenvolvimento humano. Neste contexto, a comunidade judaica tem dado um contributo valioso para o fortalecimento do diálogo interreligioso e para a construção de uma sociedade assente no respeito mútuo e na convivência harmoniosa.
2: O chefe do Estado falava na cerimônia de celebração dos 100 anos da Sinagoga de Maputo, pertencente à comunidade judaica de Moçambique. Serviço Nacional de Investigação Criminal na Zambésia anuncia a detenção de 3 cidadãos indiciados no assassinato do bispo da diocese de Quelimane e a administrador apostólico da arquidiocese da Beira, Dom Osório Sitor Afonso. Sem revelar nomes, uma fonte do CERNIC confirmou a legalização da prisão dos suspeitos.
4: Da prova indiciária até aqui coligida, o CERNIC identificou alguns cidadãos potencialmente suspeitos, repito, potencialmente suspeitos de cometimento deste crime hediondo, devendo, aliás, havendo, por isso, até aqui 3 detidos, os quais foram hoje sujeitos ao primeiro interrogatório judicial, tendo sido a prisão legalizada e os arguidos mantidos sob prisão preventiva.
2: Serviço Nacional de Investigação Criminal confirma a detenção de 3 suspeitos do assassinato do bispo da diocese de Quelimane, Dom Osório Sitor Afonso, no último sábado. O funeral eclesiástico oficial de Dom Osório Sitor Afonso vai decorrer esta sexta-feira na Sé Catedral de Nossa Senhora do Livramento, em Quelimane, na Zambésia. O comunicado da Conferência Episcopal de Moçambique indica que as cerimônias fúnebres vão decorrer nas cidades de Quelimane e Nampula, em conformidade com as normas canónicas e litúrgicas da Igreja Católica aplicáveis aos bispos diocesanos. O enterro do clérigo está marcado para sábado na cidade de Nampula. O Serviço Nacional de Imigração em Nampula deteve 5 cidadãos de nacionalidade estrangeira, indiciados de permanência ilegal no país e falsificação de documentos. Trata-se de 2 cidadãos de nacionalidade guinense, um somali e maliano. A porta-voz da Migração em Nampula, Nércia Nota, desencoraja a permanência ilegal de cidadãos estrangeiros no país, em particular na província.
5: Nós, neste momento, já encaminhamos as autoridades competentes para fins de investigação e a posterior responsabilização dos envolvidos no processo.
2: O Serviço Nacional de Imigração em Nampula deteve 5 cidadãos de nacionalidade estrangeira, indiciados de permanência ilegal no país e falsificação de documentos. Na atualidade internacional, o presidente dos Estados Unidos da América acaba de anunciar que vai atacar com muita força o Irã na noite de hoje. Donald Trump diz que quer tomar a ilha de Kirk, um importante centro de infraestrutura petrolífera iraniana, após o segundo dia de ataques de ambos os lados no Golfo, ameaçar o retorno a uma guerra total. A retoma das hostilidades desta semana prejudicou as perspectivas de um fim rápido para mais de 3 meses de guerra. No desporto, África do Sul e México defrontam-se neste momento no jogo que marca a abertura do Campeonato do Mundo de Futebol da FIFA em séniores. A prova será a mais longa da história, com 48 seleções divididas em 12 grupos e com jogos espalhados por 3 diferentes países. Para o mesmo grupo A, defrontam-se na madrugada desta sexta-feira a Coreia do Sul e a República Checa. Ainda esta sexta-feira, para o grupo B, às 21 horas, o Canadá mede forças diante da Bósnia e Herzegovina.

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1: Do álbum. Talvez ao longo da gravação pode me aparecer uma ideia, uma e outra pessoa para eu poder convidar, mas para já ainda não.
2: E a banda ainda existe? Está ativa?
1: A banda está ativa, apenas que em algum momento, quando toco acústico, é que o empresário ou a pessoa, o promotor, não conseguiu pagar a banda. Então, eu como humano, que eu acabei dizendo que pá, sou chefe de família, às vezes convidam para casamentos, aniversário, e eles não têm este valor para pagar a banda e querem a minha presença lá. Então, eu acabo dando satisfação de pegar uma guitarra minha e vou lá, toco acústico, dou-me aquilo que é preciso e pronto, vou dar satisfação à minha família. Mas a banda existe, é esta que eu saí com.
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0: Moreira Xunguiça e Mano de Bango, num sucesso clássico de Fanny Mfumo. Em Moçambique são 23 horas e 30 minutos, passamos a transmitir o último jornal.
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1: Ouvinte, boa noite. Está a começar o Último Jornal. Serviço Nacional de Investigação Criminal na Zambésia anuncia a detenção de 3 indivíduos indiciados no assassinato do bispo da diocese de Quelimane, Bispo Osório Sitora Afonso. Presidente da República defende o reforço do papel das comunidades religiosas na promoção da paz, da tolerância e da convivência harmoniosa entre os moçambicanos.
2: Moçambique orgulha-se da sua diversidade religiosa e cultural. A Constituição da República de Moçambique consagra a liberdade do culto religioso e reconhece o papel das confissões religiosas na promoção da paz, da coesão social, da convivência harmoniosa entre moçambicanos, da tolerância e do desenvolvimento.
1: Daniel Chapo falava hoje em Maputo. No estrangeiro, o presidente Donald Trump ameaça voltar a atacar o Irão com mais intensidade a partir desta noite. Destaques do Último Jornal desta quinta-feira, 11 de junho de 2026. Michel Horácio está na sonorização e Jacinta Gamitampo na edição e apresentação. Votos de ótima audição.

O presidente da República, Daniel Chapo, promulgou e mandou publicar a lei que altera o Estatuto Geral dos Funcionários e Agentes do Estado. Trata-se da lei que alarga a idade de reforma dos funcionários e agentes do Estado para 65 anos e 70 anos para profissionais de carreiras especiais que reúnam determinados requisitos legais. O chefe de Estado promulgou e mandou publicar igualmente a lei que estabelece os princípios, normas de organização, competências e o funcionamento dos órgãos executivos de governação descentralizada provincial e a lei que estabelece o quadro legal sobre a organização e funcionamento dos órgãos de representação do Estado na província. As alterações legislativas concretizam

0: e convidados internacionais. Reporta o jornalista Adérito Magaia.
1: O presidente da República, Daniel Chapo, defendeu esta quinta-feira em Maputo o reforço do papel das comunidades religiosas na promoção da paz, da tolerância e da convivência harmoniosa entre os moçambicanos. Daniel Chapo falava na cerimónia de celebração dos 100 anos da Sinagoga de Maputo, pertencente à comunidade judaica de Moçambique. O chefe de Estado afirmou que as confissões religiosas continuam a ser forças morais fundamentais para a construção de uma sociedade mais justa, solidária e unida, numa altura que o país enfrenta desafios ligados ao terrorismo, às mudanças climáticas e ao desenvolvimento social.
2: Moçambique orgulha-se da sua diversidade religiosa e cultural. A Constituição da República de Moçambique consagra a liberdade do culto religioso e reconhece o papel das confissões religiosas na promoção da paz, da coesão social, da convivência harmoniosa entre moçambicanos, da tolerância e do desenvolvimento humano. Neste contexto, a comunidade judaica tem dado um contributo valioso para o fortalecimento do diálogo interreligioso e para a construção de uma sociedade decente, no respeito mútuo e na convivência harmoniosa.
1: O presidente da República destacou ainda que a Sinagoga de Maputo representa não apenas um património espiritual da comunidade judaica, mas também um símbolo da coexistência pacífica e da diversidade cultural que caracteriza o Moçambique. Perante os convidados, Chapo apelou à união entre os moçambicanos e à consolidação do diálogo como caminho para enfrentar os desafios nacionais.
2: Que este marco seja para todos nós um momento de renovação de compromisso comum, de trabalharmos juntos, como irmãos, por um Moçambique cada vez mais unido na sua diversidade, mais forte na sua solidariedade e mais firme no seu compromisso com a dignidade humana e harmonia social. Que esta casa de oração continue a ser um farol de espiritualidade da família e da comunidade judaica, de memória e de esperança em Moçambique.
1: O estadista reafirmou igualmente o compromisso do Estado moçambicano em continuar a promover o diálogo interreligioso e garantir que o espaço público permaneça aberto à convivência entre diferentes crenças culturais e sensibilidades sociais. A cerimónia do centenário da Sinagoga de Maputo reuniu representantes da comunidade judaica, membros do Conselho dos Religiosos, convidados internacionais e entidades governamentais.
0: O presidente da República, Daniel Chapo, participa amanhã nas exéquias do Dom Osório Sitora Afonso, bispo da Diocese de Quelimane e administrador apostólico da Arquidiocese da Beira, assassinado na madrugada de sábado. De acordo com o comunicado da Presidência da República, o chefe de Estado associar-se-á, em gesto de pesar e solidariedade, às cerimônias fúnebres do prelado, reconhecido pelo seu contributo à Igreja Católica e à promoção da paz, reconciliação e desenvolvimento social no país. Chefe de Estado defendeu esta quinta-feira em Maputo o reforço do papel das comunidades religiosas na promoção da paz, da tolerância e da convivência harmoniosa entre os moçambicanos. Rádio Moçambique transmite o último jornal. O embaixador de Moçambique no Vaticano em Roma, Raul Domingos, condena o assassinato do bispo da Diocese de Quelimane, Dom Osório Sitora, como reporta o jornalista Rezik Zacarias.
3: O embaixador de Moçambique no Vaticano, em Roma, Raul Domingos, condena o assassinato do bispo da Diocese de Quelimane e administrador apostólico da Arquidiocese da Beira, Dom Osório Sitora Afonso, e sublinha a necessidade da sociedade moçambicana se reconciliar com a paz. Raul Domingos falava esta quinta-feira, após desembarcar no aeródromo de Quelimane, onde participa esta sexta-feira do funeral eclesiástico oficial do bispo Dom Osório Sitora Afonso. Raul Domingos lamenta a situação, sublinhando que não se pode normalizar a violência.
4: Até na igreja não poupamos ações como estas. Portanto, não podemos normalizar isso e precisamos de encontrar uma forma de trazer mais paz e mais harmonia para o nosso país.
3: Raul Domingos, embaixador de Moçambique, junto da Santa Sé, em Roma.
0: A reação ao assassinato

0: assassinato do bispo Osório Sitora Afonso, também foi manifestada pelo presidente do partido MDM, que também repudia o ato. Reporta Rezik Zacarias.
1: O presidente do Movimento Democrático de Moçambique, Lutero Semango, desafia os órgãos de administração da justiça a acelerarem a investigação visando o rápido esclarecimento do assassinato do bispo da diocese de Quelimane, Dom Osório Sitora Afonso. Lutero Semango lançou o repto esta quinta-feira, após a sua chegada em Quelimane, onde participa esta sexta-feira do funeral eclesiástico oficial do bispo Dom Osório Sitora Afonso.
2: Por isso é uma ação de condenar e esse crime tem de ser condenado. Desafiamos as autoridades da justiça para que investiguem o mais rápido possível, com toda a isenção e transparência.
1: O presidente do Movimento Democrático de Moçambique, Lutero Semango, considera que o assassinato do bispo da diocese de Quelimane representa uma ameaça à integridade física dos cidadãos.
2: Como cidadão moçambicano e como cristão, é uma dor, uma tristeza, porque nós sempre consideramos os nossos líderes religiosos como pessoas de referência, como pessoas de bem, e acontecendo isso, não só revela uma ameaça a toda a sociedade, a toda a integridade humana, porque nós crescemos e aprendemos de que não devemos maltratar todos aqueles que nos guiam espiritualmente. E quando chega a esse estágio, é um choque, brutalidade total.
1: Lutero Semango, presidente do Movimento Democrático de Moçambique, Quelimane, Rezik Zacarias.
0: Detidas na Zambésia, 5 pessoas indiciadas no caso do assassinato do bispo da diocese de Quelimane, Dom Osório Sitora Afonso. Os detalhes com o jornalista Sérgio Mamudo.
3: Serviço Nacional de Investigação Criminal na Zambésia anuncia a detenção de 3 cidadãos indiciados no assassinato do bispo da diocese de Quelimane e administrador apostólico da arquidiocese da Beira, Dom Osório Sitora Afonso. O Cernic não revelou os nomes dos indivíduos, ora detidos, mas confirma a legalização da detenção.
4: Da prova indiciária até aqui coligida, o Cernic identificou alguns cidadãos potencialmente suspeitos, repito, potencialmente suspeitos de cometimento deste crime hediondo, havendo, por isso, até aqui 3 detidos, os quais foram hoje sujeitos ao primeiro interrogatório judicial, tendo sido a prisão legalizada e os arguidos mantidos sob prisão preventiva.
3: O Cernic na Zambésia acrescenta que após o assassinato do bispo, foram realizados vários exames.
4: O corpo da vítima foi submetido à perícia médico-legal. Paralelamente, foram realizados exames balísticos ao invólucro encontrado no local do crime, bem como o projétil extraído do corpo da vítima, exames de ADN e vestígios biológicos. Igualmente, foram realizados audições a pessoas de interesse operativo e outras diligências investigativas para se apurar as circunstâncias, os autores e o móvel do crime.
3: O Serviço de Investigação Criminal na Zambésia pede apoio da sociedade.
4: Apelamos a todos que tenham informação que consideram relevantes e partilhem com o Cernic. Terminamos vincando o nosso compromisso e determinação para esclarecer este e outros casos criminais.
3: Funcionário do Cernic na Zambésia, dando conta da detenção de 3 indivíduos indiciados no assassinato do bispo da diocese de Quelimane, Dom Osório Sitora Afonso, ocorrido no sábado. De Quelimane, Sérgio Mamudo.
0: Na Zambésia, Cernic anuncia a detenção de 3 indivíduos indiciados no assassinato do bispo da diocese de Quelimane, Dom Osório Sitora Afonso. O funeral eclesiástico oficial de Dom Osório Sitora Afonso vai decorrer amanhã na Catedral de Nossa Senhora do Livramento em Quelimane, na Zambésia. O comunicado da Conferência Episcopal de Moçambique indica que as cerimônias fúnebres vão decorrer nas cidades de Quelimane e Nampula, em conformidade com as normas canônicas e litúrgicas da Igreja Católica aplicáveis aos bispos diocesanos. O enterro do clérigo está marcado para sábado na cidade de Nampula. Já em Nampula, 5 cidadãos estrangeiros estão detidos, suspeitos de permanência ilegal em Moçambique e uso de documentos falsos. Jornalista Albano Xavier.
5: Os Serviços Nacionais de Imigração em Nampula deteve 5 cidadãos de nacionalidade estrangeira, indiciados de permanência ilegal no país e falsificação de documentos. Trata-se de 2 cidadãos estrangeiros de nacionalidade guinense, 2 maliana e 1 somali. A porta-voz dos Serviços Nacionais de Migração em Nampula, Nércia Nota, desencoraja a permanência ilegal de cidadãos estrangeiros no país, em particular na província. Daí que estão a ser promovidas campanhas de sensibilização junto dos cidadãos estrangeiros e nacionais sobre os riscos e consequências da migração clandestina.
6: O somali, depois da sua interpelação, este apresentou um documento, supostamente, que tenha sido adquirido de uma forma fraudulenta. Declaração de circulação de requerente de asilo. Depois tem os 2 guinenses, que foi aquisição fraudulenta de bilhete de identidade. Igualmente, 1 maliano também foi aquisição fraudulenta de bilhete de identidade. E tem aqui o Guiné, que este foi interpelado em situação de indocumentado, não apresentou nenhum documento. Nós, neste momento, já encaminhamos as autoridades competentes para fins de investigação e a posterior responsabilização dos envolvidos no processo.
5: Porta-voz dos Serviços Nacionais de Migração em Nampula, Nércia Nota, e a detenção de 5 cidadãos de nacionalidade estrangeira, indiciados de permanência ilegal no país e falsificação de documentos. Albano Xavier, em Nampula.
0: Dos estúdios centrais em Maputo, estamos a transmitir o último jornal. A União Europeia vai desembolsar cerca de 50 milhões de dólares, o equivalente a mais de 3 mil milhões de meticais, para o investimento no Fundo Verde para o Clima no país. Jornalista Paulino Nussa.
7: Para a materialização do investimento, a Agência Belga para a Cooperação Internacional e o Fundo Nacional de Energia vão assinar um acordo no âmbito da Conferência Empresarial Renováveis, que hoje arrancou em Maputo. O embaixador da Alemanha, Donald Manch, que anunciou o investimento, explicou que este acordo e outros ainda em manga demonstram que a Europa transforma compromissos em capital e a relevância de Moçambique no panorama mundial.
8: E esperamos o anúncio dos resultados do concurso no âmbito do programa ProLair para as centrais solares de Manje e Chimbunila. Falamos de 2 centrais de cerca de 30 megawatts cada, representando um investimento de ordem de 30 milhões de euros por central, então mais de 60 milhões de euros no total. Mais importante do que o anúncio é garantir que estas centrais avancem e começam a injetar energia limpa na rede.
7: A 5ª edição da Conferência Empresarial Renováveis, RENMOS, é organizada pela Associação Moçambicana de Energias Renováveis. E o presidente da agremiação, Ricardo Pereira, disse que ao todo o evento vai discutir um pacote de investimento acima de 100 milhões de euros, cerca de 7 mil milhões de meticais.
9: Os anúncios destes 2 dias vão totalizar acima de 100 milhões de euros. Portanto, temos desde os pacotes de mini-redes à adjudicação de algumas centrais que vão ser aqui anunciadas. De facto, nesta conferência, os investidores já têm os pacotes prontos. As empresas vão poder ouvir, primeiro, como participar. Segundo, dos concursos que já foram lançados, quando é que eles serão adjudicados. Vamos ter também os pacotes de assistência técnica que também são anunciados.
7: Por sua vez, o ministro dos Recursos Minerais e Energia, Estevão Palli, reafirmou o compromisso do governo em trabalhar para acelerar o processo da transição energética.
10: A nossa taxa de eletrificação passou de 30% em 2018 para 66% em 2026. Alcançar o acesso universal à energia, promover a industrialização, criar emprego e aumentar a competitividade da economia exigem investimentos de grande escala que o Estado não pode realizar sozinho. É por isso que o setor privado ocupa um lugar central na implementação da nossa visão energética.
7: A quinta edição da Conferência Empresarial Renováveis, que decorre até amanhã na cidade de Maputo, junta mais de 200 empresários nacionais e estrangeiros.
0: Cerca de 150 famílias da região do Grande Maputo vão beneficiar de financiamento para melhorar as suas habitações no âmbito da segunda fase do projeto A Minha Casa. Lilia Langa desenvolve a notícia.
11: O projeto abrange os municípios de Maputo, Matola, Marraquene e Catembe, bem como os distritos de Matutuini. A iniciativa é da organização não-governamental Oikos, que esta quinta-feira assinou um memorando com o Moza Banco para facilitar o acesso ao crédito para as obras de reabilitação de residências de famílias de baixa renda. O diretor executivo da Oikos, João Fernandes, afirma que o projeto procura criar soluções adaptadas às necessidades das comunidades mais vulneráveis.
12: Este projeto, primeiro, há uma necessidade objetiva, a expansão da habitação e da necessidade de habitação na região da Grande Maputo tem vindo a crescer, há uma população jovem e, portanto, isso significa que há maior pressão sobre a cidade e sobre a necessidade de crescimento. Portanto, aquilo que nós faremos é, depois, se for possível fazer mais de 150, muito bem, menos do que 150, não, mas, eventualmente, se houver kits que sejam, digamos, de intervenção monetariamente menos custosa, menos onerosa, podemos aumentar o número de habitações. Mas também, e a partir de hoje, vamos ativamente à procura de mais capital e de mais financiamento para poder aumentar e escalar.
11: Além do financiamento, a iniciativa inclui assistência técnica, literacia financeira e formação de artesãos e empreiteiros. O diretor de marketing do Moza Banco, João Mota, fez saber que a instituição disponibilizou uma linha de financiamento para apoiar a melhoria das condições habitacionais das famílias beneficiárias.
13: Estamos a falar inicialmente de 250 mil euros, mas é um processo que vai... se tudo correr bem, continuar e aumentar. Somos nós que vamos fazer a avaliação de crédito das famílias e vamos desembolsar o valor e vamos também que o projeto é renovável, ou seja, que todo o valor que existe, que agora sirva para uma família, amanhã sirva para outra, para que seja algo constante e recorrente ao longo do tempo.
11: A primeira fase do projeto A Minha Casa permitiu a reabilitação de 70 habitações e formação de 315 técnicos e artesãos, segundo dados apresentados pela organização não-governamental Oikos.
0: No ar, o último jornal. Em Tete, cerca de 2 milhões de meticais foram investidos este ano pelo governo do distrito de Doa nas obras de reabilitação da estrada que liga a sede distrital à localidade de Anquase. O detalhe por Ignacio Gamaim.
14: Os recursos foram usados para a construção de um aqueduto e de diversas obras de arte e infraestruturas que permitiram recuperar os troços mais afetados pelas chuvas registadas entre janeiro e março deste ano. A intervenção melhorou as condições de transitabilidade numa via considerada estratégica para a mobilidade da população e para o escoamento de produtos agrícolas e de outras mercadorias. Com a reposição das condições de circulação, várias viaturas voltaram a ceder regularmente à localidade de Anquase, assegurando o transporte de passageiros e de bens diversos, situação que está a dinamizar as atividades económicas. O diretor do Serviço Distrital de Planeamento e Infraestruturas considera que as obras vieram reduzir os constrangimentos que se faziam sentir durante a época chuvosa, marcada pela degradação da estrada. Segundo Manuel Mendoso, a infraestrutura rodoviária enquadra-se nos esforços do governo do distrito de Doa, visando promover o desenvolvimento socioeconômico das comunidades.
15: A estrada, praticamente, a sua missão é transportar ou facilitar a circulação de pessoas e bens. E a construção dessa infraestrutura, praticamente, logo a priori, também facilita isto, que a população realmente circule em condições adequadas, incluindo seus próprios bens. Indo concretamente na estrada do Anquase, é uma estrada ainda com enormes dificuldades de circulação, muito mais quando é tempo chuvoso, fundamentalmente neste ponto onde nós construímos a estrutura, o aqueduto. e hoje praticamente a população consegue circular sem grandes dificuldades neste ponto.
14: Manuel Mendoso, diretor de Planeamento e Infraestruturas de Doha, e os ganhos resultantes da reabilitação da estrada que liga a sede distrital à localidade de Ankwasa. A estrada N322, a principal via que parte do cruzamento Madamba a Rio Xiri, no distrito de Mutarara, passando por Doha, carece de uma intervenção urgente devido aos danos causados pelas recentes chuvas. Ignacio Gamay, em Doha.
0: Inicia este ano o processo de demarcação de terrenos para a construção de casas e outras infraestruturas com o apoio da Agência de Desenvolvimento do Vale de Zambeze. Pormenores por Moisés Saela.
16: 800 parcelas de terra para a construção de habitações e 50 para vários empreendimentos serão demarcados a partir deste ano no âmbito da implementação do plano de pormenor da localidade de Munhinga, no distrito de Sussundenga, em Manica. O referido plano, que conta com o suporte financeiro da Agência de Desenvolvimento do Vale do Zambeze, foi entregue ao governo daquele distrito esta quinta-feira, após consultas comunitárias efetuadas. O diretor dos Serviços de Estudos e Análises Estratégicas na Agência do Zambeze, José Cardoso, explicou que com a implementação do plano, a localidade de Munhinga será urbanizada.
17: O principal objetivo é, no futuro, termos um Munhinga ordenado, acima de tudo, atrativo para novos investimentos. Nós, como Agência do Zambeze, com o compromisso de apoiar os governos distritais no ordenamento territorial, assumimos a posição.
16: A administradora de Sussundenga, Angelina Anguiraz, pede a colaboração dos residentes da localidade de Munhinga para o sucesso deste programa.
18: Este empreendimento vai criar estabilidade nas comunidades. Teremos aqui água potável para as comunidades, teremos energia elétrica, mas também teremos área para a produção agrícola. Nós queríamos pedir a colaboração, mas também queríamos que, depois de ordenados os espaços, para que não possam vender as áreas já parceladas.
16: Os residentes da localidade de Munhinga, beneficiários do plano de pormenor, esperam testemunhar um desenvolvimento socioeconómico acelerado.
19: Eu chamo-me Vasco Xavier Machate, devendo o projeto que veio para nos dar água, energia, as estradas.
16: Nós estamos satisfeitos porque o governo nos dará uma cidade no bairro Congresso B. Para o desenho do plano de pormenor, a Agência do Zambeze apurou que Munhinga constitui um polo de desenvolvimento que poderá abastecer outras regiões próximas, dada a sua localização geográfica, no corredor, numa estrada regional. A partir da cidade de Chimoio, Moisés Saela.
0: Estúdios centrais em Maputo, estamos a transmitir o último jornal. Na atualidade internacional, o presidente dos Estados Unidos da América acaba de anunciar que vai atacar com muita força o Irã na noite de hoje. Donald Trump diz que quer tomar a ilha de Karg, um importante centro de infraestrutura petrolífera iraniana, após o segundo dia de ataques de ambos os lados no Golfo, ameaçar o retorno a uma guerra total. A retomada das hostilidades nesta semana prejudicou as perspectivas de um fim rápido para mais de 3 meses de guerra. O Tribunal Militar Regional de Bissau pediu ao Supremo Tribunal de Justiça guinense que aprecie a constitucionalidade da sua competência para julgar o líder da oposição acusado de participação numa alegada tentativa de golpe de Estado. A medida do Tribunal Militar foi tornada pública esta quinta-feira nos órgãos de comunicação social guineenses, que citam um despacho de um juiz de instrução criminal que foi instado pelos advogados do opositor Domingos Simões Pereira a se pronunciar sobre a constitucionalidade daquela instância. Simões Pereira está a ser investigado primeiro na qualidade de declarante e mais tarde, enquanto suspeito, no Tribunal Militar Regional de Bissau, num processo de alegada participação numa tentativa de golpe que teria ocorrido em outubro passado. Momentos finais do último jornal. Espaço para as temperaturas máximas previstas para amanhã. As cidades da Beira e Tete poderão registrar 31 graus centígrados de temperatura máxima, seguidas por Maputo com 30 graus. Para Xai-Xai e Pemba, 29, Quelimane e Nampula, 28, Inhambane, 27, Vilanculo e Chimoio, 26 e, por fim, Lixinga, com 22 graus centígrados de temperatura máxima. É o fim do último jornal. Trabalharam para si, esta noite, Michel Horácio, que esteve na sonorização. E já Cinta Guimitampo, na edição e apresentação. Despedem-se, até uma próxima oportunidade. Boa noite.
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